0: do G7 em Evian, na França, o presidente Lula alertou os líderes do grupo, que reúne algumas das maiores economias do mundo, que a desigualdade entre nações ricas e pobres aumentou nos últimos anos. A sessão foi fechada à imprensa e teve apenas o discurso escrito divulgado. De acordo com o presidente, ano passado, houve uma queda histórica de 23% na ajuda oficial ao desenvolvimento. Segundo Lula, a falta de recursos tem deixado milhões de pessoas ao redor do mundo sem alimentação, sem escola e vulneráveis a doenças que poderiam ser prevenidas. Por outro lado, o brasileiro afirmou que os gastos militares somam quase 3 trilhões de dólares por ano. Ainda no discurso, o presidente Lula defendeu soluções, como a troca de dívidas dos países pobres por ações climáticas ou investimentos sociais. E destacou medidas adotadas pelo Brasil, como o Fundo Florestas Tropicais para Sempre, criado para financiar a manutenção desse bioma, e a Aliança Global contra a Fome e a Pobreza, que permite o compartilhamento de experiências eficazes na redução de desigualdades. Lula também falou de segurança. Defendeu que o combate ao narcotráfico seja feito junto ao combate de ilícitos, como lavagem de dinheiro e tráfico de armas. Pela manhã, o presidente Lula se reuniu com a primeira-ministra do Japão, Sanae Takaichi. Eles trataram do possível início das negociações para um acordo de comércio entre Mercosul e Japão.
1: E eu fico muito feliz com essa perspectiva virtuosa de um acordo Japão-Mercosul. E além dessa boa notícia do Mercosul, eu espero que possamos produzir boas notícias na relação bilateral Brasil-Japão.
0: No fim da tarde, o presidente Lula se reuniu com a presidente da Comissão Europeia, Ursula von der Leyen, e com o presidente do Conselho Europeu, Antônio Costa. Eles trataram de medidas restritivas adotadas por países da Europa contra produtos brasileiros e acertaram a criação de uma comissão entre o Itamaraty e os representantes do Bloco Europeu para identificar as dificuldades e buscar soluções. Também nesta terça-feira, o presidente Lula participou de um jantar com todos os chefes de Estado e de governo que estão em Evian para as reuniões do G7. De Evian, Leban, na França, Luana Karen.
2: E ainda durante os trabalhos do G7, o presidente Lula e o diretor-geral da Organização Mundial da Saúde, Tedros Adhanom, divulgaram uma carta pedindo que os líderes das maiores economias do mundo apoiem a conclusão do Acordo Global sobre Pandemias.
3: O acordo foi aprovado em 2025, mas um ponto extra ainda precisa ser discutido para ele entrar em vigor.
2: O Brasil preside essas negociações que tratam da adoção do anexo de acesso a patógenos e partilha de benefícios.
3: O foco é garantir a troca de informações sobre vírus, bactérias e outros agentes com potencial para se tornarem novas pandemias.
2: Além disso, é preciso garantir que países em desenvolvimento tenham acesso a vacinas e tratamentos de forma justa do que ocorreu com a pandemia de Covid-19.
3: Garantir mobilidade e proteger áreas ambientais são desafios das obras de pavimentação da BR-319, que atravessa uma das regiões mais sensíveis da Amazônia.
2: A rodovia conecta Manaus a Porto Velho e é a única via terrestre que liga a capital do Amazonas com o restante do país.
3: Com investimento de 20 bilhões de reais, o governo do Brasil vem adotando um modelo inédito que deve servir de referência.
2: São medidas especiais para assegurar proteção ambiental e reduzir o isolamento logístico da região.
4: Uma rodovia que representa um dos maiores desafios de infraestrutura do país, a BR-319, responsável por conectar o Amazonas ao restante do Brasil por via terrestre, recebe um novo modelo de gestão. A ideia é unir mobilidade, desenvolvimento e preservação da floresta. Em Brasília, representantes do governo do Brasil apresentaram as medidas especiais previstas. O plano prevê ações de proteção ambiental, monitoramento territorial, reforço da fiscalização e regularização de terras na área de influência da rodovia. A secretária executiva do Ministério do Meio Ambiente e Mudança do Clima, Ana Flávia de Sena Franco, explica que todo o trabalho feito pelo governo vai transformar a BR-319 em um modelo de desenvolvimento e preservação ambiental.
5: Nosso objetivo é fazer do processo de repavimentação da rodovia um modelo de gestão e controle ambiental com participação das comunidades, respeito aos saberes tradicionais, recuperação de área degradada, geração de emprego e renda para a população por meio do fortalecimento das cadeias.

0: e bases integradas de órgãos públicos. Para o diretor-presidente da InfraSA, Jorge Bastos, trata-se de um modelo inovador e único no mundo.
1: É uma coisa inovadora, não tem nada igual no mundo. É de suma importância, não só para o Brasil, mas para o mundo inteiro, a gente mostrar como pode ser sustentável uma rodovia dentro da selva amazônica.
0: O modelo prevê um contrato único de 20 anos, renovável por mais 15. A assinatura do contrato deve acontecer em dezembro de 2027. A expectativa é transformar a BR-319 em referência de integração regional com proteção da Amazônia e presença permanente do poder público na região. Reportagem Pablo Mundim.
2: Move Brasil foi criado pelo governo federal para estimular a troca da frota brasileira por veículos mais modernos, eficientes, seguros e menos poluentes.
3: Inicialmente, o programa teve foco em caminhões e ônibus, que nós falamos aqui na Voz do Brasil.
2: Na última sexta-feira, foi lançada a versão voltada para ajudar entregadores a comprarem novas motos, bicicletas elétricas e veículos semelhantes.
3: Hoje nós vamos falar do Move Brasil voltado para taxistas e motoristas de aplicativos.
2: A partir dessa sexta-feira, eles poderão solicitar o financiamento de novos veículos junto a instituições financeiras. Luciana Colares de Holanda explica.
4: Juros abaixo da metade dos valores encontrados no mercado e melhores prazos para pagar. Esses são os benefícios que o programa Move Aplicativos oferece para taxistas e motoristas de aplicativos adquirirem veículos novos. As condições especiais de financiamento valem para carros de até R$150 mil e que atendam critérios de sustentabilidade, como os flex, híbridos e elétricos. O Wallace Moreira, secretário de Desenvolvimento Industrial, Inovação, Comércio e Serviços, detalha as vantagens do programa.
5: Para além de proporcionar a possibilidade de renovação de frota, de descarbonização, ela também dá ao trabalhador melhores condições de trabalho, de vida e de adquirir uma propriedade a uma taxa de juros que está abaixo da metade do mercado. A taxa de juros hoje de mercado gira em torno entre 24% e 28%, dependendo do perfil. Hoje, essa taxa de juros é de 12,5% para homem e 11,5% para as mulheres.
4: Uma pesquisa do IBGE, divulgada no ano passado, mostra que quase 2 milhões de pessoas trabalhavam como motoristas de automóvel no Brasil em 2024. Para Simone Almeida, motorista de aplicativo há quase 10 anos, não fosse por essas condições facilitadas de pagamento, seria impossível trocar de carro.
6: Hoje, nas condições atuais, sem o programa Move Brasil, a gente não consegue adquirir esse veículo para ter um rendimento melhor. E é conforto também do passageiro. O passageiro entra ali e quanto mais estrelas você tem, quanto mais bem avaliado você é, mas você recebe corridas pelas plataformas.
4: Em maio, o presidente Lula assinou uma medida provisória que destina até R$30 bilhões para o programa. Podem participar motoristas de aplicativos com cadastro ativo há pelo menos 12 meses que tenham realizado ao menos 100 corridas nesse período na mesma plataforma, além de taxistas em atividade. Para participar, é só acessar a plataforma oficial gov.br/movebrasil e autorizar o uso dos dados necessários para análise de elegibilidade. E ainda esta semana, a partir de 19 de junho, os motoristas habilitados poderão escolher veículos e procurar uma instituição financeira credenciada para solicitar o financiamento. Reportagem Luciana Colares de Holanda.
3: Doenças do pulmão, do coração, maior incidência de câncer.
2: A lista de prejuízos na saúde é grande para quem fuma.
3: Segundo a Organização Mundial da Saúde, o tabaco mata mais de 8 milhões de pessoas no mundo por ano.
2: O SUS oferece todo o tratamento de graça para quem deseja parar de fumar. E a busca por ele tem crescido nos últimos anos.
7: O servidor público Frederico Pereira fuma há mais de 30 anos. Ele está em tratamento no Hospital Universitário de Brasília por causa da bronquite e do início de um enfisema pulmonar. E fala sobre a dificuldade que é abandonar o cigarro.
8: Não desisti ainda dessa luta e dessa tarefa, até porque...

0: É uma necessidade de saúde.
1: Parar de fumar vai muito além de abandonar um hábito. A dependência da nicotina provoca sintomas físicos e emocionais que podem dificultar o processo. Por isso, muitas vezes é necessário acompanhamento médico. O Sistema Único de Saúde oferece tratamento completo para quem deseja parar de fumar. A chefe de controle do tabagismo do Instituto Nacional de Câncer, INCA, Maria José Giongo, detalha esse atendimento.
2: Então, essa pessoa ela vai ser acolhida na unidade de saúde, né? Esse tratamento ele pode ser individual ou em grupo. Caso seja necessário que essa pessoa, que esse cidadão, se utilize de medicamentos para auxiliá-lo no processo de cessação, então ele vai receber esse medicamento também de forma gratuita. Então, as equipes das unidades de saúde dispõem de uma equipe ali multiprofissional que vai dar toda assistência para a pessoa que deseja parar de fumar.
1: E a procura por tratamento tem crescido. A distribuição de remédios no SUS aumentou 138% entre 2022 e 2025. Foram 19 milhões de medicamentos entregues em 2022, número que saltou para 46 milhões no ano passado. Além do medicamento bupropiona, o SUS oferece também outras opções que ajudam a parar de fumar, como goma de mascar e adesivos de nicotina. Um apoio importante para combater um hábito que traz consequências sérias para a saúde. No Brasil, 477 pessoas morrem a cada dia por causa do tabagismo. O professor e pneumologista do Hospital Universitário de Brasília, Ricardo Martins, fala sobre os malefícios do cigarro.
3: O cigarro é a principal causa evitável de doença no mundo. No campo das doenças respiratórias, são as doenças do tipo bronquite, enfisema, câncer de pulmão, que nos preocupa bastante, né? E doenças também da área do coração, né?
1: Quem deseja parar de fumar pode procurar uma unidade básica de saúde e verificar onde o tratamento é oferecido em seu município. Reportagem Márcia Fernandes.
4: Atenção, estudantes que já se inscreveram no Exame Nacional do Ensino Médio e ainda não realizaram o pagamento da taxa de inscrição.
5: Os candidatos não isentos devem pagar o valor de R$ 85,00 até amanhã. Sem ela, a inscrição não é válida.
4: O Enem é a principal porta de entrada para o ensino superior no Brasil.
5: O exame é válido para ingresso em universidades por meio do Sisu, ProUni e Fies e também em faculdades no exterior.
6: Termina nesta quarta-feira, 17 de junho, o prazo para pagamento da taxa de inscrição do exame. O valor é de R$ 85,00 e pode ser pago por boleto, PIX, cartão de crédito ou débito em conta, conforme a instituição financeira. Não precisam pagar a taxa os estudantes que tiveram a isenção aprovada pelo Instituto Nacional de Estudos e Pesquisas Educacionais, Anísio Teixeira, o INEP, como alunos do terceiro ano do ensino médio da rede pública, participantes do programa PED Meia e pessoas inscritas no cadastro único que atendam aos critérios do edital. Os candidatos que solicitaram atendimento especializado vão poder consultar o resultado do pedido a partir de 26 de junho na página do participante. Acesse em enem.inep.gov.br/participante. Com redação de Lucília Araújo, Dilson Santa Fé, para a Voz do Brasil.
4: Avanço na inclusão educacional de estudantes com deficiência beneficiários do benefício de prestação continuada.
5: O BPC registrou o maior índice de sua história de crianças e adolescentes entre 0 e 18 anos matriculados, 83% em 2024.
4: Em 2008, apenas 21% dos beneficiários estavam matriculados.
7: Mãe de dois filhos, a Raimunda de Oliveira Souza, conta que trabalhava como doméstica para pagar as contas de casa, até que em 2018 viu sua vida mudar após o filho mais novo, Davi, com então 7 anos, ser diagnosticado com transtorno do espectro autista.
8: Ele, quando na idade de criança, né, de creche, né, que ele foi de creche, eu comecei a perceber alguns detalhezinhos que eu achava diferente, assim, diferenciado das outras crianças, né? Aí, quando chegou no período dele ir para a escola normal, ensino fundamental, né? Logo no primeiro ano, a professora já me chamou para conversar. Falou só, o Davi, ele é assim, é dessa forma, então é melhor você procurar um médico, né, fazer uns testes, né, uma consulta. Né.
7: O diagnóstico significou apenas o início de uma batalha solitária para Raimunda, que passou a dedicar todo o seu tempo ao tratamento do filho. Sem muita escolha, ela conta que teve que deixar o emprego remunerado e recorreu ao benefício de prestação continuada. Desde 2022, o BPC, no valor de um salário mínimo por mês, serve para cobrir gastos com medicamentos, alimentação e escola. O estudo, ela garante, é um item indispensável na rotina.
8: Tira notas razoáveis, mais para boa, né? Porque tem a mãe aqui que fica no pé, né? Ensinando da maneira que eu posso, que eu também não tenho também laço, estudo, mas eu faço o que eu posso, né? E educadora social, que também eu sempre corro atrás, eu cobro na escola, eu sou aquela mãe mesmo que cobra. Se eu tô vendo que tá alguma coisa errada, eu vou lá na escola, converso, eu sei das minhas obrigações, eu sei dos direitos que ele tem, então eu vou atrás.
7: E não é só a Raimunda que se preocupa com a educação do filho. Em 2024, o benefício de prestação continuada registrou o maior índice da história de crianças e adolescentes beneficiários matriculados. Dos mais de 870 mil beneficiários, 83% estavam na escola. Em 2008, eram apenas 21%. Os dados são do Ministério do Desenvolvimento e Assistência Social, Família e Combate a Fome. Para João Paulo Santos, consultor jurídico do Ministério, o resultado mostra o compromisso do governo em ampliar o acesso à educação e reforçar o acompanhamento permanente da política pública.
9: O BPC na escola é um serviço específico do SUAS, do Sistema Único de Assistência Social, que passa a auxiliar, a tentar colocar todos os beneficiários do BPC em idade escolar, ou seja, pessoas com deficiência, né? Não são idosos, são pessoas com deficiência, jovens e crianças, na escola, frequência escolar para essas pessoas, que é um processo de inclusão que não é fácil, né? Um processo de inclusão que precisa ser realizado no cotidiano.
7: Mais de 6 milhões e 500 mil pessoas recebem hoje o benefício de prestação continuada. Desse total, aproximadamente 58% são pessoas com deficiência. E 42% são idosos. São beneficiários aqueles em famílias com renda igual ou menor que um quarto do salário mínimo por pessoa, ou R$ 379,50 por mês. Reportagem Gabriela Noronha.
5: Junho é o mês das festas juninas e as autoridades acendem um alerta para uma prática que, além de perigosa, é ilegal.
4: Soltar balão é crime ambiental no Brasil, com pena de até 3 anos de prisão, além de multas.
5: A prática é um perigo real. Provoca incêndios em florestas e casas e causa apagões nas redes elétricas e pode prejudicar também o voo de aviões.
10: Nesta época do ano, a soltura ilegal de balões triplica, segundo a Força Aérea Brasileira. Entre 2019 e 2024, foram quase 4.500 ocorrências em todo o país. E para identificar os culpados, o tenente Tauan faz um apelo para a população.
11: A gente acredita que por meio da conscientização da população e a partir da não soltura e nenhum incentivo e a divulgação dessa prática na internet, o compartilhamento dessas atividades também por WhatsApp. A gente imagina que com a contribuição da população, a gente reduzirá o risco dessa recorrência e preservará, portanto, a segurança de todos.
10: Esta prática é crime, previsto na Lei 9.605 de 1998, com pena de 1 a 3 anos de detenção e multa, além de crime ambiental, pelo potencial de causar incêndios e destruição. Ana Gabriela Salles, para a Voz do Brasil.
4: A Caixa Econômica Federal começa amanhã a fazer os pagamentos do Bolsa Família deste mês.
5: Essa semana serão pagos os beneficiários com o NIS final 1, 2 e 3, na quarta, quinta e sexta-feira.
4: Ao longo da semana que vem, serão feitos os pagamentos para os beneficiários com os números finais de 4 a 8.
5: E nos dias 29 e 30 de junho, os pagamentos para quem tem NIS final 9 e 0.
4: Para beneficiários de municípios que tiveram situação de emergência ou calamidade declarada, o pagamento será feito integralmente amanhã, independente do número do NIS.
5: Ao todo, cerca de 19 milhões e 300 mil famílias recebem o Bolsa Família.
4: O comércio varejista do país continua em ritmo de crescimento no mês de abril na comparação anual.
5: Segundo dados do IBGE, as vendas registraram alta de 1% em relação ao mesmo período do ano passado.
4: E o resultado positivo se estende para o acumulado do ano, que soma avanço de 2%.
12: O comércio varejista brasileiro mantém trajetória positiva em 2026, com crescimento de 2% no acumulado do ano e alta de 1,5% nos últimos 12 meses. Os dados do Instituto Brasileiro de Geografia e Estatística, o IBGE, mostram que, apesar de uma redução de 1,5% nas vendas em abril, na comparação com março, o setor avançou 1% frente a abril de 2025. Entre os destaques positivos estão os segmentos de equipamentos e materiais para escritório, informática e comunicação, que cresceram 6,5% em relação a abril do ano passado. Artigos farmacêuticos, médicos, ortopédicos e de perfumaria, com alta de 4,5%. Móveis e eletrodomésticos, com aumento de 2,6%. Combustíveis e lubrificantes, com 1,6%. E supermercados, alimentos, bebidas e fumo, com crescimento de 0,9%. O comércio varejista ampliado, que inclui veículos, materiais de construção e atacado especializado de alimentos, também apresentou resultado positivo na comparação anual, com alta de 1,4% em abril. No acumulado de 2026, o segmento registra crescimento de 1,8%. O desempenho positivo alcançou diversas regiões do país. Na comparação com abril de 2025, 20 das 27 unidades da federação registraram aumento nas vendas do varejo, com destaque para Pernambuco, Tocantins e Distrito Federal. Os números indicam avanço em áreas importantes da economia, com setores de consumo essencial e de bens duráveis contribuindo para a manutenção do crescimento do comércio brasileiro. Claudimário Carvalho, para a Voz do Brasil.
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4: Fique agora com as notícias do Poder Judiciário e do Congresso Nacional. Boa noite.
5: Boa noite para você e até amanhã.
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15: Primeira turma do STF condena Eduardo Bolsonaro por tentativa de interferência em julgamento sobre golpe de Estado. STJ decide que espólio e herdeiros de aposentado com doença grave podem pedir restituição do imposto de renda pago indevidamente. Justiça do Trabalho e órgãos parceiros organizam atendimento a comunidades indígenas no Amapá. Boa noite. Eu sou Walter Lima. Por unanimidade, a primeira turma do STF condenou Eduardo Bolsonaro pelo crime de coação no curso do processo. A acusação sustentou que ele teria atuado junto a autoridades norte-americanas para pressionar ministros do STF e influenciar o julgamento de ações envolvendo o pai dele, o ex-presidente Jair Bolsonaro. O relator do caso, ministro Alexandre de Moraes, entendeu que houve tentativa de constranger a atuação da corte por meio de sanções e pressões internacionais. Eduardo Bolsonaro foi condenado a 40 anos e dois, ou seja, foi condenado a 4 anos e 2 meses de prisão no semiaberto, mais 50 dias multa. Se aposentado com doença grave não foi isento de imposto de renda e pagou mais do que deveria após a morte dele, tanto o espólio como os herdeiros podem pedir na justiça a devolução do valor pago indevidamente. Esse entendimento é do STJ. Fátima Uchoa.
16: O espólio de uma aposentada com câncer de mama buscou o reconhecimento da isenção de imposto de renda prevista em lei e a restituição dos valores descontados indevidamente da aposentadoria dela. A Justiça do Rio Grande do Sul extinguiu o processo sem resolução do mérito. Já o relator na segunda turma do STJ, ministro Teodoro Silva Santos, considerou que, embora a isenção por doença grave tenha natureza pessoal, a restituição possui caráter patrimonial e pode ser transmitida aos herdeiros. Assim, um colegiado determinou que os autos retornassem ao Tribunal Estadual para prosseguimento do julgamento da apelação sobre o pedido de restituição.
15: Justiça do Trabalho e órgãos parceiros organizam últimos detalhes para começar o atendimento a comunidades indígenas no Amapá. Rafael Silva.
17: Começam amanhã os serviços levados pela Quarta Itinerância Cidadania aqui com você, a Aldeia Manga, no município de Oiapoque, extremo norte do estado. Desde domingo, equipes da Justiça do Trabalho e de órgãos parceiros se organizam na região. Hoje estão sendo montadas as estruturas e revisados os últimos detalhes para atendimentos sobre questões trabalhistas e previdenciárias, serviços de saúde, regularização de documentos e muito mais. E tudo isso de graça para os moradores da região.
15: O TSE recebeu representantes da Confederação Nacional do Comércio de Bens, Serviços e Turismo para inspecionar os códigos-fonte da urna eletrônica e dos sistemas eleitorais. É a terceira instituição fiscalizadora a visitar o TSE. Fábio Ruas.
18: O representante da Confederação Nacional do Comércio foi recebido pela equipe da Secretaria de Tecnologia da Informação do TSE. Os técnicos do tribunal tiraram dúvidas e abriram o código-fonte para a vistoria. Yuri Cavalcante, especialista em tecnologia da informação da CNC, elogiou a iniciativa do TSE de realizar o ciclo de transparência das eleições 2026. Já fizeram a vistoria o Partido União Brasil e o Senado Federal.
15: Ministérios Públicos Federal e de São Paulo pedem a anulação de nova licença do pré-sal por risco de agravamento da crise climática. Estima-se que a extração e o uso dos combustíveis fósseis resultem no lançamento de mais de 3 bilhões e 800 milhões de toneladas de gás carbônico na atmosfera. Vanessa Pereira.
19: A nova licença corresponde à etapa 4 do pré-sal, a nova fase de exploração de óleo e gás natural na Bacia de Santos, em São Paulo, prevista para começar entre 2026 e 2032. O objetivo da ação é que a licença seja definitivamente anulada e que o IBAMA seja proibido de conceder novos avais até que a Petrobras cumpra os diversos requisitos que estão em aberto, como a complementação dos estudos ambientais e a comprovação da compatibilidade da etapa 4 com compromissos assumidos pelo Brasil e pela empresa na redução de emissão de gases do efeito estufa.
15: 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Boa noite.
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20: Eu sou Paula Groba.
21: E eu sou Humberto Pinheiro.
20: E estes são os destaques de hoje do Jornal do Senado, que começa agora.
21: Senado aprova projeto que reconhece pós-graduação como formação continuada de professores.
20: Avança a proposta que acaba com soltura automática de presos por atraso na revisão de prisões preventivas.
21: Aprovada a criação da Universidade Federal do Esporte.
20: Boa noite.
21: Boa noite.
20: Cursos de especialização, mestrado e doutorado poderão passar a contar oficialmente como formação continuada dos professores da educação básica pública.
21: O plenário aprovou um projeto que atualiza a Lei de Diretrizes e Bases da Educação para reconhecer essas qualificações como parte do aperfeiçoamento profissional dos educadores. Repórter Douglas Castilho.
22: Estão amparados pela proposta as especializações e também as pós-graduações, como mestrado e de doutorado, inclusive com a garantia de licença remunerada já prevista na Lei de Diretrizes e Bases da Educação, sem a criação de novos gastos para o Estado. A relatora da proposta, a senadora professora Dorinha Seabra, do União do Tocantins, ressaltou a importância da proposta.
23: Trata-se de reconhecer que o professor não é apenas receptor de conhecimento produzido pela academia, mas ele também é agente capaz de produzir saberes a partir da sua experiência profissional.
22: A pesquisadora Flávia Monteiro, professora da Faculdade de Educação da Universidade Federal Fluminense, reforçou o papel e a necessidade da formação continuada na área da educação.
0: Isso representa um avanço e fortalece também a compreensão de que a formação de professores, ela deve ocorrer ao longo de toda a carreira.
22: O Plano Nacional de Educação, que é o principal instrumento de planejamento estratégico da educação no Brasil, estabeleceu a meta de que até 2034, 70% dos professores da rede pública tenham alcançado o nível de pós-graduação. A proposta vai à sanção presidencial.
20: O presidente do Senado Federal, Davi Alcolumbre, negou ter recebido 30 milhões de dólares do dono do Banco Master, Daniel Vorcaro, por meio de uma conta no exterior, ao repudiar a informação publicada em reportagem na última semana pela revista Veja. O parlamentar disse que as acusações são falsas e declarou que a situação representa não apenas um ataque pessoal, mas atinge também a imagem institucional do Poder Legislativo.
21: Davi Alcolumbre ainda defendeu a apuração da origem das informações divulgadas e afirmou que adotará todas as medidas legais e judiciais para esclarecer o caso. O senador enfatizou que não aceitará tentativas de intimidação ou constrangimento e criticou a divulgação de acusações sem provas.
1: Não podemos permitir que isso se torne uma prática normal no nosso país. Não podemos admitir que autoridades públicas, instituições ou qualquer cidadão sejam desmoralizados com base em fatos inventados e acusações absolutamente sem nenhuma prova.
20: Um atraso da justiça deve ser suficiente para colocar um preso em liberdade? Essa é a discussão por trás de um projeto aprovado pela Comissão de Segurança Pública do Senado.
21: A proposta acaba com a possibilidade de soltura automática quando houver demora na revisão periódica da prisão preventiva. O texto, que segue o entendimento dos tribunais superiores, ainda será analisado pela Comissão de Constituição e Justiça. Repórter Bruno Lourenço.
2: A Comissão de Segurança Pública analisou três projetos de lei que tratavam de regra que considerava ilegal a prisão preventiva caso o juiz não revisasse a necessidade da medida a cada 90 dias. A redação aprovada determina que o atraso na revisão não gera liberdade automática. Antes de qualquer decisão, o Ministério Público deverá ser obrigatoriamente ouvido e o ônus de pedir a reavaliação passará a ser da parte interessada, como explicou o relator, senador Fabiano Contarato, do PT do Espírito Santo.
3: Concordamos que uma vez decorrido o prazo para a reavaliação da prisão, se mostra adequada e necessária a prévia oitiva do Ministério Público sobre a manutenção da medida ou a soltura do preso, uma vez que essa previsão prestigia o princípio acusatório que orienta o processo penal.
2: O senador Sérgio Moro, do PL do Paraná, lembrou que a soltura automática não constava no texto original do pacote anticrime enviado por ele quando era ministro da Justiça, tendo sido incluída durante a votação na Câmara dos Deputados.
24: Aí isso foi enxertado para o lobby pró-crime, infelizmente, de alguns parlamentares lá na Câmara dos Deputados. E foi aprovada essa aberração que sugere que a prisão caia automaticamente, que é o sonho dos vorcaros da vida, inclusive.
2: O projeto aprovado também amplia para 180 dias o prazo de revisão nos casos em que o preso já tenha sido condenado em primeira instância. O relator justificou que a medida é razoável diante da estrutura enxuta e da falta de capilaridade dos tribunais de segunda instância.
20: E o senador Sérgio Moro, do PL do Paraná, defendeu o endurecimento das leis de combate ao crime organizado ao afirmar que propostas nessa área têm enfrentado resistência do governo federal. Segundo ele, medidas como o fim das saídas temporárias de presos e o projeto antifacção avançaram graças à atuação da oposição no Congresso.
21: Moro também comentou a decisão dos Estados Unidos de classificar o PCC e o Comando Vermelho como organizações terroristas. Na avaliação do senador, a medida pode dificultar a lavagem de dinheiro e o financiamento internacional das facções.
24: É claro que essa designação feita pelos Estados Unidos não resolve todos os problemas. É claro que a tarefa de combater essas organizações é do Brasil, mas é evidente que essa ação do governo norte-americano
6: ano facilita o nosso trabalho a nível internacional.
20: Já o senador Camilo Santana, do PT do Ceará, defendeu a aprovação da PEC da Segurança Pública pelo Senado. A proposta prevê maior integração entre União, estados, municípios e Distrito Federal no combate à criminalidade, com o compartilhamento de informações, uso de tecnologia e ações conjuntas contra o crime organizado.
21: Segundo o parlamentar, a medida fortalece o Sistema Único de Segurança Pública e a cooperação entre as forças policiais. O texto já foi aprovado pela Câmara dos Deputados e aguarda análise do Senado.
7: Porque o crime, ele ultrapassou as fronteiras dos estados, portanto, precisa ter uma coordenação nacional integrada nas informações, na inteligência, na cooperação. E essa PEC da segurança vai permitir que a gente possa dar o avanço necessário que o Brasil precisa em relação a esse tema que aflige a população, que aterroriza a população brasileira.
20: O esporte pode ganhar uma universidade dedicada à formação de profissionais e ao desenvolvimento de políticas públicas para o setor.
21: Os senadores aprovaram uma proposta que cria a Universidade Federal do Esporte. A nova instituição terá como missão produzir conhecimento, qualificar gestores e profissionais e contribuir para o fortalecimento das ações esportivas no país. Os detalhes com Pedro Pincer.
8: Com futura sede em Brasília, a Universidade Federal do Esporte terá entre as finalidades a formação de recursos humanos de excelência, com competências e habilidades para a gestão de políticas públicas de esporte e o incentivo à produção de conhecimento científico e tecnológico aplicado à gestão do esporte e ao treinamento de alto rendimento. Ex-ministro da Educação, o senador Camilo Santana, do PT do Ceará, ressaltou a importância da criação da instituição.
7: O Brasil é uma potência esportiva. Somos um país de talentos extraordinários, mas ainda convivemos com a carência de profissionais qualificados na ciência do esporte, na gestão esportiva, no treinamento de atletas, no paradesporto e nas políticas públicas voltadas à inclusão pelo esporte. A Universidade Federal do Esporte nasce com o potencial de ajudar a preencher esse vazio histórico.
8: Os recursos financeiros para a implantação e manutenção da universidade virão do Orçamento Geral da União, com a possibilidade de auxílios e subvenções por entidades públicas e particulares. O texto segue agora para a sanção presidencial.
20: E o Senado homenageou 3 pessoas e instituições dedicadas ao cuidado dos mais vulneráveis. Na segunda edição da Comenda Santa Dulce dos Pobres, foram reconhecidos o Instituto da Primeira Infância e Pred de Fortaleza, que atende mais de 4 mil crianças, a religiosa Maria Nilda Cavalcante Rangel e Jorge Eduardo Deister, coordenador da Vila do Pequenino Jesus, em Brasília.
21: Autor da proposta que criou a premiação, o senador Eduardo Girão, do Novo do Ceará, afirmou que a comenda dá visibilidade a exemplos concretos de solidariedade e serviço ao próximo. A comenda Santa Dulce dos Pobres foi criada em 2020 e é concedida anualmente a pessoas e instituições que prestam serviços relevantes na área social da saúde. Edição de Paula Groba e trabalhos técnicos de Eliseu Caires. O Jornal do Senado fica por aqui. Acompanhe agora as notícias da Câmara dos Deputados. Boa noite.
20: Boa noite e até amanhã.
14: Jornal Câmara dos Deputados. Plenário pode aumentar proteção de mulheres contra violência política.
9: Câmara aprova punição para má-fé em processos de violência doméstica.
14: Parlamentares analisam políticas públicas de apoio para a população idosa.
9: Boa noite. Maria do Rosário, do PT do Rio Grande do Sul, elogia o lançamento da Rede Nacional de Proteção e Defesa dos Direitos Humanos da Pessoa Idosa. Segundo a deputada, a medida busca ampliar a dignidade e combater a violência exercida contra a parcela da população que mais cresce no país.
14: Maria do Rosário reforça ainda a necessidade de o Parlamento aprovar medidas focadas no fortalecimento da Política Nacional de Cuidados, na criação de um auxílio financeiro para cuidadores de idosos do BPC e na aprovação da Convenção Internacional sobre o envelhecimento humano.
9: Ranieri Paulino, do Republicanos da Paraíba, chama atenção para o crescimento dos casos de violência contra idosos e defende o fortalecimento das políticas de proteção e cuidado. Ele pede garantia de dignidade e segurança às pessoas em situação de maior vulnerabilidade.
4: Ranieri Paulino ainda destaca a necessidade de ampliar o acesso aos serviços destinados às pessoas com deficiência no interior da Paraíba. Para ele, a descentralização desses atendimentos é fundamental para promover inclusão e assegurar direitos à população que vive fora dos grandes centros.
9: José Ayrton Félix Cirilo, do PT do Ceará, defende mais investimentos em políticas de cuidado e proteção para crianças e adolescentes. O deputado afirma que a falta de atenção, presença e apoio familiar pode comprometer o desenvolvimento integral desde a infância.
4: José Ayrton Félix Cirilo aponta que o orçamento federal ampliou a participação dos recursos destinados a crianças e adolescentes nos últimos anos, mas ainda precisa avançar em áreas como educação, saúde, assistência social, segurança alimentar e proteção de direitos.
5: Votação.
9: Punição para quem agir de má fé durante processos de violência doméstica ou familiar contra a mulher é aprovada na Câmara. Confira os detalhes na reportagem de Sofia Peçanha.
10: A Câmara dos Deputados aprovou o projeto que autoriza os juizados de violência doméstica e familiar contra a mulher a aplicar punições para quem agir de má fé. A proposta é de autoria da deputada Flávia Moraes, foi aprovada pelas Comissões de Defesa dos Direitos da Mulher e de Constituição e Justiça. A medida altera a Lei Maria da Penha, com o objetivo de aplicar sanções para quem agir com deslealdade no curso do processo. Invenção ou distorção de fatos propositalmente e tentativa de prejudicar outra pessoa injustamente são algumas condutas ilegais. A deputada Laura Carneiro, do PSD do Rio de Janeiro, relatora na Comissão de Constituição e Justiça, explicou.
11: A má-fé não ocorre pela simples inexistência de condenação ou falta de prova, mas é caracterizada quando a parte ofensora ou ofendida deliberadamente tenta desrespeitar a justiça, utilizando-se de instrumentos ilegais.
10: Pelo texto aprovado, se o juiz entender que alguém agiu de má-fé, essa pessoa pode ser punida com multa de até 10 salários mínimos. Durante a votação na Comissão da Mulher, a relatora da proposta, a deputada Silvia Cristina, do PP de Rondônia, concordou que a medida contribui para o bom andamento dos processos e da proteção às mulheres.
12: Consideramos, pois, que tais aperfeiçoamentos ajudarão a evitar excessos e abusos das partes, conferindo maior credibilidade à Lei Maria da Penha e maior prestígio à verdade real, ampliando a proteção de todas nós mulheres brasileiras.
10: Os danos processuais já estão previstos no Código de Processo Civil e ocorrem quando uma das partes, autor ou réu, não age de forma correta. Para essas condutas, o Código prevê penas como multa e indenização à parte contrária pelos prejuízos que sofreu. Agora, o projeto que aplica punições para quem agir de má fé em casos de violência doméstica e familiar contra a mulher segue para análise do Senado. Da Rádio Câmara de Brasília, Sofia Peçanha.
5: Agricultura.
4: Heitor Chu, do PSD do Rio Grande do Sul, comemora a formatura da primeira turma do projeto Conexão Mulher em Santa Cruz do Sul. A iniciativa reuniu 48 agricultores familiares em atividades voltadas à formação de lideranças femininas e ao fortalecimento da atuação das mulheres no meio rural.
9: Segundo Heitor Chu, o projeto ofereceu capacitação em áreas como cooperativismo, educação financeira e políticas públicas. Para ele, a qualificação e o incentivo à participação feminina contribuem para o desenvolvimento das propriedades rurais, das famílias e das comunidades.
4: Anderson Pinto, do União do Pará, critica operações de fiscalização ambiental realizadas por órgãos federais no estado. De acordo com o parlamentar, pendências fundiárias e burocracia atrapalham os produtores rurais, que, segundo ele, sofrem com a insegurança jurídica.
9: Anderson Pinto defende a ampliação das ações de regularização fundiária e ambiental na Amazônia. Ele argumenta que a definição das propriedades pode reduzir conflitos, garantir segurança jurídica e contribuir para a preservação ambiental e o desenvolvimento da região.
5: Desenvolvimento regional.
4: Ricardo Maia, do MDB, destaca a assinatura de mais de 2 bilhões de reais em convênios entre o governo da Bahia e os municípios para execução de obras. Segundo ele, os recursos serão destinados a áreas como pavimentação, saúde, educação e recuperação de estradas.
9: Ricardo Maia afirma que a transferência de recursos e a realização de convênios fortalecem o municipalismo e ampliam a capacidade de investimento das prefeituras. Ele sustenta que a execução de obras contribui para levar desenvolvimento à população do interior baiano.
4: Pompeu
15: de Matos, do PDT, defende o avanço de investimentos da indústria da celulose no Rio Grande do Sul, com previsão de 27 bilhões de reais. Ele afirma que o empreendimento pode gerar 12 mil empregos, fortalecendo a economia de Barra do Ribeiro, Guaíba, Tapes, Camaquã e Charqueadas.
9: Pompeu de Matos cobra equilíbrio no licenciamento ambiental para que exigências técnicas não impeçam a realização da obra. Ele acredita que o desenvolvimento econômico e proteção ambiental podem caminhar juntos, desde que os órgãos responsáveis adotem critérios razoáveis.
15: Eduardo Veloso, do Solidariedade, lamenta que, em vez de comemorar os 64 anos de emancipação do Acre, seu discurso seja para denunciar o isolamento e o descaso do governo federal com o Estado. Ele cita as estradas intransitáveis e a pobreza da população, que segue sem apoio para crescer.
9: Segundo Eduardo Veloso, o Estado já respondeu por 30% do PIB nacional durante o ciclo da borracha e hoje sofre com as restrições ambientais. Ele defende a abertura de uma rota ligando o Acre ao Peru para encurtar o caminho das exportações brasileiras rumo ao mercado asiático.
15: Homero Rodrigues, do Podemos, homenageia os 100 anos de nascimento de José Carlos da Silva Júnior, apontado como referência empresarial e pública na Paraíba. Ele afirma que o legado do empresário inspira novas gerações pelo compromisso com o desenvolvimento do Estado.
16: Habitação.
9: Charles Fernandes, do PSD da Bahia, comemora a destinação de moradias do programa Minha Casa Minha Vida para Guanambi e cidades vizinhas. Entre os municípios atendidos, ele destaca Pindaí, Malhada, Piripá, Feira da Mata, Ibiaçucê, Sebastião Laranjeiras e Condeúba.
15: Charles Fernandes ressalta que levou ao governo federal a demanda por unidades habitacionais em cidades que ainda não tinham sido contempladas. O deputado assinala que a expansão do programa para cidades do interior contribui para a redução das desigualdades regionais.
16: Economia.
9: Luiz Lima, do Novo do Rio de Janeiro, alega que o Brasil atravessa uma crise econômica marcada pelo aumento do custo de vida, pela alta dos juros e pelo crescimento do endividamento das famílias. Ele afirma que a perda do poder de compra tem afetado diretamente o cotidiano dos brasileiros.
15: Luiz Lima também critica medidas relacionadas às mudanças na jornada de trabalho e argumenta que elas podem ampliar a informalidade. Para ele, o debate econômico deve priorizar ações voltadas à geração de empregos e à recuperação da atividade produtiva.
9: Paulo Guedes, do PT de Minas Gerais, rebate críticas da oposição à política econômica do governo federal. O deputado explica que a taxa básica de juros é definida pelo Banco Central e reforça que o executivo defende a redução dos juros.
15: Paulo Guedes cita indicadores econômicos e sociais para sustentar a avaliação positiva do governo. Segundo ele, o país registra queda do desemprego, retomada de obras públicas, ampliação de programas sociais e aumento dos investimentos em educação e infraestrutura.
16: Meio ambiente.
9: Os deputados aprovaram proposta que inclui abrigos de animais entre os locais de cumprimento da pena de serviços comunitários. O repórter José Carlos Oliveira explica como será a medida.
17: A Câmara dos Deputados aprovou o projeto de lei que inclui os abrigos de proteção animal entre os locais onde poderá ser cumprida a pena de prestação de serviços à comunidade. Esse tipo de punição é previsto no Código Penal como alternativa à prisão para condenações inferiores a 4 anos em crimes de menor impacto, como explica a relatora do texto na Comissão de Constituição e Justiça, deputada Júlia Zanatta, do PL de Santa Catarina.
18: Código Penal, né, que fala de prestação em hospitais, escolas, orfanatos e outros estabelecimentos. Então, essa lei, ela vem para alterar e colocar também os abrigos de animais, que são uma realidade da nossa sociedade, inclusive uma realidade de falta de apoio, de mão de obra, porque não é somente uma questão de defesa da proteção animal, é uma questão também de saúde pública, esse cuidado com os animais, né? Foram abandonados, animais de rua.
17: Júlia Zanatta prevê dupla vantagem na medida.
18: Isso vai contribuir com a defesa animal, mas também com a ressocialização dessas pessoas que cometeram crimes de menor potencial ofensivo.
17: A proposta original é do deputado Célio Studart, do PSD do Ceará. Da Rádio Câmara de Brasília, José Carlos Oliveira.
16: Segurança Pública.
0: Aloysio Mendes, do Republicanos do Maranhão, registra a prisão de 3 suspeitos de envolvimento no homicídio de um empresário em Imperatriz. O deputado elogia a atuação das forças de segurança do Maranhão, com o apoio de órgãos federais no avanço das investigações.
13: Aloysio Mendes manifesta solidariedade à família da vítima e afirma que a resposta policial ajuda a enfrentar a sensação de impunidade na cidade. Ele espera que as circunstâncias do crime sejam esclarecidas e que os investigados respondam perante a justiça.
19: Justiça.
0: Marcelo Nilo, do Republicanos, critica a condução da compra de respiradores realizada pelo governo da Bahia durante a pandemia. O deputado cobra ainda esclarecimentos sobre os recursos empregados na aquisição desses equipamentos.
13: Marcelo Nilo levanta questionamentos sobre a evolução patrimonial de agentes públicos e faz críticas à condução política do grupo que administra o Estado. Ele defende que as suspeitas sejam apuradas com transparência e responsabilização, caso sejam confirmadas irregularidades.
0: Diante das dificuldades para instaurar a CPMI do Banco Master no Congresso, Carlos Jordi, do PL do Rio de Janeiro, defende a abertura de uma CPI municipal para investigar contratos firmados pelo governo local sem licitações e o envolvimento entre as lideranças políticas e executivos da instituição financeira.
13: Na avaliação do parlamentar, haveria um esquema destinado a encobrir supostos pagamentos de propinas. Carlos Jordi afirma ainda que as fraudes envolvendo empréstimos consignados começaram na Bahia, seguindo para o Rio de Janeiro. Ele defende investigações imediatas e a responsabilização dos envolvidos.
19: Relações Exteriores.
0: Sérgio Turra, do PP do Rio Grande do Sul, manifesta preocupação com a segurança jurídica no país. O deputado observa que a parcialidade do judiciário fere o princípio fundamental do Estado Democrático de Direito.
13: Sérgio Turra cita a decisão da justiça italiana relacionada à extradição da ex-deputada Carla Zambelli para apontar possíveis julgamentos parciais. O parlamentar ressalta que a confiança nas instituições é essencial para a garantia da justiça e da democracia.
0: A Câmara pode votar projeto que aumenta a proteção de mulheres contra a violência política. A ideia é combater a violência quando praticada também contra mulheres que exercem liderança social e política fora de cargos eletivos. Confira na reportagem de Antônio Vital.
22: Está pronto para ser votado no plenário da Câmara projeto que amplia a proteção às mulheres contra a violência política. A proposta inclui na lei que combate a violência política contra a mulher aquelas que exercem liderança social e política fora dos cargos eletivos. De acordo com a proposta, passam a ser abrangidas pela lei mulheres que atuam como defensoras de direitos humanos, líderes comunitárias, dirigentes partidárias, líderes sindicais e integrantes de movimentos sociais. O objetivo é reconhecer que a violência política contra mulheres também ocorre fora do ambiente eleitoral e do exercício de mandatos. O projeto, apresentado pela deputada Dayana Santos, do PCdoB do Rio Grande do Sul, recebeu parecer favorável da relatora, deputada Natália Bonavides, do PT do Rio Grande do Norte, para quem a violência política também atinge mulheres que atuam como lideranças, mesmo sem cargos eletivos. A proposta também altera o Código Eleitoral para considerar crime a prática de assédio, humilhação, perseguição ou ameaça voltadas para impedir ou dificultar campanha eleitoral ou mandato de mulheres. Serão considerados crimes atitudes que configurem menosprezo ou discriminação relacionada à condição da mulher, à cor, raça, etnia, orientação sexual ou identidade de gênero. O projeto ganhou regime de urgência, o que permite que seja votado diretamente no plenário, sem passar pela análise das comissões permanentes da Câmara, mas foi criticado pelo deputado Kim Kataguiri, do Missão de São Paulo, que considerou as medidas protetivas um privilégio.
23: Você vê que, na realidade, tem alguns jabutis ali de inclusão para proteção especial e privilégios de realidade lideranças que vão ser colocadas acima de cidadãos comuns. Então, líderes de ONGs de direitos humanos, dirigentes partidários, vão ter um atendimento especial da polícia, né? Muitas vezes garantido escolta policial e atenção do Ministério Público mais do que um cidadão comum.
22: O texto também altera a lei dos partidos políticos para obrigar as legendas a adotarem medidas de prevenção e combate à violência política contra a mulher. Entre essas medidas estão a criação de canais de denúncia e a aplicação de sanções a filiados que praticarem esse tipo de violência. O regime de urgência foi defendido pela deputada Laura Carneiro, do PSD do Rio de Janeiro.
25: O projeto trata apenas de auxiliar nós, mulheres políticas, na nossa luta diária, para que não soframos violência política como sofremos. Talvez os homens não consigam perceber a importância disso para as políticas brasileiras.
22: Ainda não há data para votação no plenário da Câmara do projeto que amplia a proteção às mulheres contra a violência política. Rádio Câmara de Brasília, Antônio Vital.
13: General Girão, do PL do Rio Grande do Norte, defende o endurecimento da legislação para crimes com motivação política. Para ele, é necessário fortalecer as ações de combate ao crime organizado e garantir mais segurança à população e aos agentes públicos.
0: O deputado manifesta preocupação com o avanço da violência no Rio Grande do Norte e destaca o atentado ocorrido em Mossoró contra um vereador e pré-candidato a deputado federal. General Girão também lamenta a morte de um cinegrafista que acompanhava a atividade política.
13: Marcos Polon, do PL de Mato Grosso do Sul, critica a condução do julgamento do ex-deputado Eduardo Bolsonaro, afirmando que o caso representa uma afronta ao devido processo legal. Segundo ele, o processo teria motivações políticas e não observaria princípios fundamentais da justiça.
0: Além disso, Marcos Polon questiona a atuação do STF e alega que integrantes da corte estariam comprometendo a imparcialidade necessária ao julgamento. O deputado defende que é preciso assegurar segurança jurídica e respeito às regras previstas na Constituição.
16: Cultura.
13: Benedita da Silva, do PT do Rio de Janeiro, exalta a participação das mulheres na construção da cultura brasileira. A deputada cita relatório do ECAD, que aponta crescimento no número de mulheres cadastradas e no valor distribuído em direitos autorais.
0: Benedita da Silva observa, no entanto, que a desigualdade de gênero ainda persiste no setor musical. A parlamentar defende políticas públicas voltadas à ampliação da participação feminina e à garantia de mais transparência e justiça na distribuição dos direitos autorais.
16: Educação.
13: Inácio Arruda, do PCdoB do Ceará, apresentou o projeto que autoriza o uso de veículos do transporte escolar por estudantes da educação profissional, tecnológica e superior. Ele afirma que a proposta busca reduzir a evasão de alunos que têm que percorrer longas distâncias diariamente.
0: Inácio Arruda sustenta que o custo diário do transporte prejudica a permanência de estudantes em cursos superiores nos estados do Nordeste. Ele pede apoio dos parlamentares para acelerar a tramitação e informa que a matéria já foi discutida com entidades estudantis.
16: Trabalho.
13: Luiz Carlos Raul, do Podemos do Paraná, defende que a redução da jornada semanal de trabalho seja acompanhada de regras específicas para micro e pequenas empresas. Ele acredita que o segmento precisa de apoio para se adaptar às mudanças.
0: Luiz Carlos Raul propõe, então, mecanismos de compensação como redução de encargos e acesso facilitado ao crédito para minimizar os impactos financeiros da medida. Para ele, a adoção dessas iniciativas é fundamental para preservar empresas e manter postos de trabalho.
13: Luiz Couto, do PT da Paraíba, defende gratificação de atividades de combate e controle de endemias para servidores da FUNASA, admitidos antes da descentralização das ações do órgão. O parlamentar afirma que a medida reconhece profissionais que atuam em áreas de difícil acesso.
0: Luiz Couto argumenta que o combate a endemias depende também de equipes técnicas, administrativas, laboratoriais, de transporte e de logística. Ele considera que a ampliação da gratificação corrige uma distorção histórica em favor desses servidores.
16: Saúde.
13: Júlio César Ribeiro, do Republicanos do Distrito Federal, destaca a importância de lei que garante às mulheres o direito de ter acompanhante em consultas, exames e procedimentos de saúde. Ele assinala que a norma surgiu de proposta de sua autoria, com o objetivo de ampliar a proteção nos atendimentos.
0: Júlio César Ribeiro avalia que a presença de uma pessoa de confiança torna o acolhimento mais transparente em situações de vulnerabilidade física ou emocional. Ele sustenta que a defesa das mulheres deve resultar em medidas concretas de segurança, respeito e dignidade.
13: Welter, do PT do Paraná, quer que o SUS use mais plantas medicinais produzidas no país para tratar da saúde da população. A ideia é criar cadeias produtivas locais para fortalecer pequenos produtores e diminuir a importação de insumos, que hoje ultrapassa os 98%.
0: Welter reforça que o uso de plantas medicinais faz parte da cultura popular e conta com a validação científica da Anvisa, a exemplo do que ocorre no Paraná, onde em mais de 30 municípios são prescritos fitoterápicos a pacientes do SUS.
13: Termina agora o Jornal Câmara dos Deputados, produzido pela Rádio Câmara, com trabalhos técnicos de Everson Urani e apresentação de José Carlos Andrade e Márcio Aquilissardi. Uma boa noite para você.
0: Ótima noite. A Voz do Brasil está de volta amanhã.
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2: 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Boa noite pra você, terça-feira, 16 de junho. Vamos com tudo pra cima. Bora deixar rolar no som da Poderosa.
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2: Vamos lá, vamos deixar rolar no seu Zona Poderosa a partir de agora em blocos de meia hora só de música, só som. Boa noite pra você. Fernando Berti por aqui contigo até a meia-noite. O nosso encontro de hoje começa com Fred Fabrício. Te amar é meu talento. Bora!

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Estúdio, a número 1 do seu rádio Ferrugem, arrependidaço. Carimbando a primeira sequência de sucessos no nosso Deixa Rolar dessa terça-feira fria, que volta já depois do break.

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0: Opa, de volta no Sonzão da Estúdio para mais uma sequência de sucessos no nosso Deixa Rolar dessa terça-feira. Aumenta o volume aí, vai. Bora curtir comigo Fernando e Sorocaba e a Bala de Prata no Som da Estúdio.

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0: Estúdio, a número 1 do seu rádio, Jorge Mateus, seu olhar, boa. Fechamos com essa mais uma sequência, mais meia hora de sucessos aqui na programação da Estúdio. E depois do break, você sabe, eu volto com mais. Vai ter Zezé de Camargo, vai ter Zé Neto e Cristiano, vai ter Simone Mendes. Aguenta aí, é rapidinho. Onze e dois na Estúdio.
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0: Sim, de volta. 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Seguimos deixando rolar e agora com Victor e Léo na Estúdio.

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0: estúdio, a número 1 do seu rádio Ferrugem, carimbando mais uma sequência de sucessos por aqui no nosso Deixa Rolar. E agora é o seguinte, vou fazer um break rapidinho, intervalo, 30 segundos. Na sequência eu volto com o bloco saideira que vai ter Henrique Juliano, vai ter Marília Tavares, vai ter Murilo Huff. Aguenta aí, volto já. 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A poderosa. 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
0: Sim, já estamos de volta. E agora pro bloco saideira do nosso Deixa Rolar dessa terça-feira aqui no Solzão da Poderosa, em 99,1 MHz. 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

0: 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Domingão, 6 da manhã, eu também tô por aqui. 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

0: estúdio, a número 1 do seu rádio, Humberto e Ronaldo com Panda e Ícaro e Gilmar. Que galera, hein? Tempo perdido é o nome do modão que fecha o nosso encontro nessa night de terça. Beijo do Beto pra você, bom descanso, te encontro amanhã, bem cedinho, às 7h15 da manhã, com o William Fritzky no Estúdio Atualidades ao vivo. Até lá. Tchau, tchau. 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

0: João Castilho.
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0: Estúdio FM, pontualmente 2 horas.
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1: Opa, salve, salve, galerinha do Brasil! Estamos chegando, gente. A partir de agora, para você que tá ligadinho com a gente, em YD741, Estúdio FM 99,1 do seu rádio. Por aqui é o Cowboy, bom dia! Vai começar

Tamo chegando, piazada. Bom dia, bom dia, bom dia, bom dia. Ô, moçada sertaneja, como é que vocês estão? Tá tudo bem? Tá tudo favorável? A partir de agora é hora de começar mais uma edição do nosso programinha, A Hora do Cowboy. Bom dia, bom dia. A partir de agora, meu povo, quem não tem as manhas não entra não sem a instrução de um profissional. Tem presentes, hein? Tem presente pra você que mandar pra cá. 984027371. Vai concorrer presentes aí até o final do programa, a gente já sabe quem vai ganhar, tá legal? Manda pra cá uma excelente manhã de quarta-feira pra você. Hoje, dia 17 de junho de 2026. Abraçamento pros amigos da região, você que se liga com a gente em todo o nosso estado de Santa Catarina, você do litoral, você do estado aí de Santa Catarina, onde quer que você nos ouve, um abraço especial para vocês aí, vamos que vamos, hein? Quartos, menino, bom dia, bom dia, bom dia. A partir de agora, meu povo, é hora de chacoalhar mais uma vez. O jacaré vai nadar de costa. Vem comigo, porque no caminho nós conversa. Pra chegar até aqui, poderia dizer, viajei 70, alegre no lombo, dei uma freia, sapatei na água, fiz a poeira, sacudi. 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Bom dia, meu povo. Vamos dar-lhe. Vamos começar muito bem com o gingeno. Nós bebe pra ficar ruim, né? Se fosse pra ficar bom, nós passava na farmácia, comprava remédio. Moçada, bebo pra caralho. Bom dia. São 4:06. É a estúdio, a número do seu rádio. Vem comigo. No caminho nós conversa. Vambora. Começou, os Unidos. Bom dia. Carniça não chegou ainda, hein?

O fraquinho parece um coxo de frango, hein? Ah, mais alto, gente. Pelo amor de Deus, né?

0: Olha a hora, gente, no estúdio. Agora são 4 horas e 14 minutos. Bom dia.
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0: Bebe não. Bom dia. Os serranos, pinga na goela. Olha a hora, meu povo, 4 horas e 27 minutos. Bom dia, gurizadinha. Vamos dali. Alô, os meninos. Bom dia, seu Emerson.
1: Oh, boy. E aí, já chegou quarta-feira.
0: Chegou a quarta-feira.
1: Já passou da metade do mês e ainda falta muito pra ganhar ele. Mas com calma, paciência, fé e muito trabalho, vamos chegar lá.
0: Vamos lá.
1: Um abraço a todos, um bom dia.
0: Bom dia, seu Emerson. Passamento pra vocês aí, gurizadinha, os motores de aplicativo ligadinho com a gente. Alô, seu Dalmo, seu Pelego, velho. Bom dia, seu peãozinho tentado.
2: Bom dia, sua curva de rio. Aquele abraço.
0: Tá ligadinho com a gente também, bom dia. Alô pro Sandro também, o Pelego Velho Tentado. Bom dia lá pro seu Sandro, né? O taxista lá da rodoviária. Bom dia, seu mal acabado.
3: Bom dia, cowboy. Vamos começar o dia com alegria.
0: Vamos lá.
3: Cidade, agradecendo a Deus.
0: Uhum.
3: E vamos trabalhar.
0: Vamos trabalhar.
3: Um abraço a todos aí.
0: Bom dia. A Cris também tá na sintonia por aqui, falou bom dia, cowboy, vamos que vamos, quartou, viu? Tamo ligadinho com vocês aí, viu? O Senna também tá na sintonia, bom dia pra vocês aí. A Marlene também tá na audiência com a gente, bom dia, gurizadinha, ligado conosco aí. O senhor Ademir, alô Ademir, bom dia!
4: Bom dia, meu amigo cowboy, aqui é o bonitão da Xereda, tá passando aqui, meu amigo, pra desejar uma ótima quarta a todos nós. E fica com Deus!
0: Bom dia! A Marlene Mas também tá na sintonia no Santa Luzia, bom dia!
5: Bom dia, cowboy! Uma ótima quarta-feira para todos nós. Abraços, Marlene, do pai do Santa Luzia.
0: Valeu, obrigado pela companhia. Seu Luiz, bom dia!
6: Bom dia! Cada dia mais perto do pagamento.
0: É verdade, cada dia mais perto do pagamento, viu? Bom dia lá também pro nosso querido amigo aqui, o Norberto. Tá no trecho, né, seu Norberto? Bom dia.
7: Bom dia, cowboy. Daquele modelo, né? Chama na bota, né?
0: Chama na bota.
7: Bora pra cima, né? Quarta-feira, meio de semana já, hein?
0: Meio de semana, né? Tá daquele modelo. Abraçamento, meu povo. Bom dia. Vamos juntos até as 7h15 da manhã. Olha a hora da estúdio, 4h29, bom dia.
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0: Opa, estamos de volta. Por aqui é o Cowboy Souza Filho, bom dia. Abraçamento pra vocês aí que tá no trecho, tá na rodagem. Excelente manhã, obrigado pelo carinho, viu? Vamos lá, vamos unido. Trabalhar. Vamos que vamos acelerando, hein? É nóis. Chegou o mal acabado do Carniça, né? Pra incomodar aqui no programa, né? Gente do céu. Bom dia, Carniça.
9: Ai, cowboy, bom dia pra ti, rapazinho. Esse peãozinho aí, né? Tá ouvindo a rádio já, né? É. Bom dia pra ti, pra todas as faccionistas aí, as costureiras, os caminhoneiros, o pessoal que tá acordando já, né? Bom dia pra vocês aí, os ouvintes.
0: Chegou atrasado, né, seu mal acabado? Meu Deus do céu, viu? Bom dia, né? Você pode vir atrasado, né, cara? Nós não pode, né, homem?
9: Ei, nem vem, cara.
0: Ah, para, né? Nem vem. Para, né, velho? Pelo amor de Deus. Vamos dar uma alegorizadinha. Bom dia pra você que tá ligadinho com a gente da manhã. Abraçamento por aqui também pro Neilson. Alô, Neilson, né? É isso? Neilson. Bom dia pra você, meu irmão. Excelente manhã aí, vamos que vamos. É daquele modelito, viu? Que não tem as mães, não entra não. Canta pra nós, João Mineiro e Marciano. Ainda ontem chorei de saudade. Ui, lasqueira. Vamos que vamos, gurizada. Na estúdio agora são 4h31, bom dia.

0: moçada.
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0: Carnista do céu, eu não consigo gritar, cara. Meu Deus do céu, cara. A garganta tá que tá, viu? Ai, meu Deus do céu. 4:40. Bom dia, bom dia. Manda um abraço aí pra galerinha, viu? Olha, tem coisas nesta vida que nem... que ninguém conserta, viu, o carnista? Bias Unido. É verdade, cara. Aham. Sabia que tem coisas nessa vida que ninguém conserta, viu? Uma taça quebrada e uma folha rasgada. E uma mulher quando diz pra você assim, ó, já era. Uhum, verdade, viu?
2: Bom dia.
0: Que foi, Carniça?
2: Bom dia pra você que tá chegando, a galera que tá pedindo música repetida. Você que sempre pede música repetida, não peça mais, que eu já não aguento mais ouvir as mesmas coisas, viu? Peça música diferente. Bom dia, gente.
0: Ai, ai, ai, peça música diferente. Apesar que você não toca mesmo, né, cara, né? Meu Deus do céu. Ó, bom dia aí pra galera que tá ligadinho. Falou, cowboy, aqui quem fala é a Mari do Xereder, viu? Tamo por cá trabalhando, viu? Tamo por cá nas produção dos bolos, mas a vontade mesmo, cowboy, é de ficar lá por casa, viu? Na cama, porque a vontade é grande, né? A vontade é de dormir e de não acordar tão cedo, acordar só lá pelas 4 da tarde. Aí, tá vendo só? Que situação, meu Deus do céu. Bom dia, bom dia. Quem mais tá por cá? Bom dia, seu cowboy. Você tá bom? Manda uma moda pra nós aí, viu? Tamo ligadinho aqui com você também, escutandinho aí. É, toca umas modas boas pra nós aí. Tchau, obrigado. Alô, seu Sidney Gomes, como é que você tá, seu peãozinho atentado? Bom dia, bom dia. A Denise também tá na sintonia. Abraço, bom dia. Quem mais tá por cá? Lá o Luiz, aliás, Rodrigo do São Luiz, né? Tô cego, cara, não tô enxergando nada, né, cara? Vou ter que dar uma melhorada no meu óculos, né? Aham. Uhum. Fala, Sandro!
3: Ô, cowboy, você tá com problema na garganta aí? É. Vamos ver o que que é isso, hein? Vamos levar você lá no veterinário pra ver o que que tá acontecendo?
0: Pois é, cara, levar o carniça lá. Levou o carniça pra poder, eu levando no veterinário, cara, o carniça lá no veterinário dos cachorros, dos pets, né, cara? Só pode, né? Porque ele tá com os problemas também, na verdade tá cheio de problema, né, cara? Aham, uhum. Agora tá com disenteria, tal coisa.
2: Ah, se liga, bicho, se liga.
0: Verdade, né? Tá com disenteria, tá com problema no fiote, né, também, Jesus amado.
2: Sai fora, sai daqui, seu cachaceiro.
0: Bora lá, meu povo, toca a moda aí, né? Eu não sei não, cara, onde é que você andou, viu, carniça, né? Que você tá com esses problemas aí, viu? Andou nos lugares meio errado aí, viu? Moi, moi, moi, Islas Goods. Bom dia lá pro Márcio também. Bom dia, seu Márcio, o senhor tá bom? Abraçamento aí pra vocês, viu? Todo o pessoal lá da RT, viu?
3: Não, o problema do carniça é que tem que andar pra frente, não ficar andando de ré.
0: Pois é, fica andando de ré, né? Que dá problema, né? Andando de ré, tá vendo aí, ó? Você tá louco, viu, bicho?
2: Uhum. Ah, se liga, bicho, se liga.
0: Olha a moda! 4:43, tudo, bom dia. Vá, vá, vá pro inferno com seu amor, viu? Tchau, obrigado! 4:43 no som da estúdio, bom dia.

0: Olha a hora, gente, no estúdio, 4h53, bom dia.
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0: Am passar encantando, que coisa bonita.
1: Oh. Ai, ai, ai. Bom dia, bom dia, bom dia, bom dia, gurizadinha. Ô, oh, coisa boa. Vamos lá, né? Vamos dale, vamos dale. Uma linda manhã de quarta-feira. Tamo mais ou menos na garganta, né, Carniça? Vamos que vamos, né? Vamos levando, né? Jesus amado, pelo amor de Jesus Cristo, né? Vamos mandar abraço, mento pra gurizadinha. O nosso querido amigo aqui, deixa eu ver aqui, ó. Passou por cá na frente da rádio, não mandou nenhum áudio pra nós, aquele pelego velho, né, cara? Já comigo. Bom dia lá. O peãozinho atentado, né, que passou aqui na frente da rádio agora. Parou ali de bicicleta elétrica, né? E nem um tchau obrigado mandou pra nós, né? Só mandou que tá indo trabalhar, né? Abraçamento aí pra você, viu, seu Diogo? O Diogo Silva tá acelerandinho, né, cara? Tá acelerandinho. Abraço aí pro seu atentado. Bom dia também pro nosso amigo Ney. Esse é o menino Ney, né, cara? Esse é o Ney. Ultimamente, quando o Flamengo perdeu, cara, ele não quis colocar mais a camisa do Flamengo, cara. Na verdade, meu, tá feio, tá feio. Ai, ai, ai. Pelo amor de Jesus Cristo, né? Deixa eu ouvir o Pinzinho tentado aqui. Vamos lá, né? Me conta aí, ô Pelego.
2: Bom dia, cowboy. Bom dia, Zumbi.
1: Bom dia.
2: É, cowboy. Friozinho, né?
1: Friozinho.
2: Tacou a sua garganta aí de novo, né?
1: Então, cara.
2: Eu tava assim há dias.
1: Muita
2: mudança de clima, né?
1: Verdade.
2: Eu sempre falo aí pros passageiros, Jaraguá é pros fortes, né?
1: Uhum.
2: Valeu, meu querido.
1: Valeu.
2: Bom, melhor aí, um bom trabalho.
1: Abraço, meu irmão.
2: Abraço a todos.
1: Tamo junto, bom dia.
2: Tchau, obrigado.
1: Tchau, obrigado. Jaraguá é pros ricos, né, cara? Os pobres que vêm pra cá, né, cara? Né? Bom dia, bom dia. Em vez de ser pros fracos, né, tem que ser pros ricos, né, cara? Né? Jesus amado, né? Aí os pobres vêm pra cá tentar trabalhar. bom dia, viu, gente? Abraço. Ô, Cowboy, você tá bom? Bom dia aí, uma abençoada quarta-feira pra todos nós. Gostaria de ouvir a música aí, Nada Mudou, com a banda universitária, Marciana, lá do João Pessoa. Um abraço, obrigado pela companhia. Pois é, cara, já tem mais de uma semana que eu tô com a garganta desse jeito, Carniça do céu. Aham, você tá louco, né? Bom dia, bom dia, bom dia, viu? Manda pra cá a sua mensagem, tá valendo hoje aqui, ó. Combo do Xuxa, com dois pães, aí com pernil, né, ó, Carniça top, né, lá do Super Dog do Xuxa. Que mais aqui, ó? Tem uma French Pizza também pra você aí, lá da French Pizza. E temos também um frango com fritas e dois chopp, né, do Gaúcho Chopp Cozinha também, tá bom? Manda pra cá, o que você quer ganhar? Manda aí, manda aí, manda aí. Fala comigo, me conta aí as novidades. Bom dia, bom dia, bom dia. Na estúdio agora 5:01.
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1: Muito bem, já estamos de volta em ZYD741, Estúdio FM 99,1 do seu rádio. De Jaraguá do Sul, Santa Catarina, pro mundo, vamos unidos. Bora, bora, Bill. Até as 7:15 da manhã. Tamo aqui, viu, gurizadinha? Vamos lá, né? Um abraço aí pros amigos que estão ligadinhos com a gente no trecho, meus amigos da rodagem, minhas amigas faccionistas, os amigos aí também, né? Motores de aplicativos, taxista, bom dia pra vocês aí, viu? Ô, Carniça, é o seguinte, olha, escuta, eu quero falar um negócio pra você, cara, meu Deus do céu, viu?
5: Ah, ei, nem vem, cara.
1: Ô, louco,
5: nem
1: cara,
5: vem.
1: Você nem sabe o que eu vou falar, ô desgramado. Você sabia que eu tô bebendo pra esquecer, cara, mas tô lembrando, viu, Carniça, pelo amor de... E você, bebe pra esquecer também ou não?
5: Ah, claro que não.
1: Segura a fivela que o sistema é bruto, viu? Vamos que vamos, viu, gente? Vem que a poeira vai subir, o chão vai tremer. Vamos trazendo mais uma sequência de modão. Aumenta aí, porque a moda é boa demais, rapaz. Pensa, né? Então vamos trazer esse modão, chacoalhar aqui o pé. Vamos chacoalhar aqui as... vamos chacoalhar a vitrolinha aqui, então, aí, ó. Você gosta de viola, Carniça? Eu gosto, cara, de moda de viola, viu? Pelo amor de Jesus Cristo, é top do Brasil, cara. Vamos que vamos tocar essa moda de viola aí, ô Carniça.
5: Ai, meu Deus do céu.
1: Vamos, vamos! Olha a hora da estúdio, 5:03. Bom dia, no replicado da viola. O mundo vem sem porteira, coisa vem assim, beira.

0: vocês, a presença, o carinho, os aplausos, que pra mim foi muito importante ter a presença de vocês aqui hoje. E cada um de vocês tem um espacinho guardado dentro do nosso coração. E é isso aí. Queria deixar um forte abraço do Lucas Reis. Que todos fiquem com Deus. Obrigado, viu?
1: Gente, essa noite só se tornou especial por causa da presença de vocês. Foi uma alegria muito grande pra gente estar aqui mostrando as nossas modas pra vocês. Obrigado por escutar a gente, hein? E é isso aí, até a próxima, se Deus quiser. Espero que esse DVD agrade as expectativas de todos vocês. Muito obrigado.
0: Fica um forte abraço, Lucas Reis.
1: Um abraço do Tasso Grande pra todos vocês.

0: legal, tá aí o Chico Bordonei, o Chico e o Bordonei, Roda Morena, bom dia, meu povo, bom dia pra você que se liga no somzão da estúdio, vamos dale, gurizadinha, por aqui é o Cowboy, na estúdio, a número 1 do seu rádio. Bom dia, Cowboy, ótima quarta-feira pra todos vocês aí da rádio, os amigos, viu, os ouvintes aí, seu Zé da Figueira, abraçamento aí, viu, seu Zé, vamos pra cima, vamos que vamos, né? Bonito, bonito, bonito, bonito nós semos, não semos rico, né? Bom dia. Ô, Cabozeira, manda um abraço pra nós aqui também. Tamo ligadinho aí no Mato Grosso do Sul, em Ponta Porã. É o Paulo Cardoso, o Paulo Dançarino da Fronteira. Vamos lá, né? Vamos lá, gurizadinha. Vamos que vamos, né? Acelerando, vamos que vamos. É, quem tá na sintonia com nós também, Senna, isso? Bom dia.
1: Meu amigo

0: Olha, ó. Firme, firme na roseta. Firme na espora, hein? Aí, bonito.
1: Bom trabalho.
0: Tchau, obrigado. Valeu, garoto. Obrigado pela companhia aí. Tá trabalhandinho. Bom dia, bom dia. Vamos que vamos, né? Você tá louco, né, bicho? Abraçamento pra essa rapaziada do bem, viu? É, vamos que vamos, viu? Abraço pra vocês aí. Tá misturado, viu? Com moda boa, apaixonado com a poeira na estrada. Vamos botar o chapéu que o mundo é nosso, viu? Vamos que vamos, viu? Lidar com bicho bruto, escutar modão e viver a vida. Vamos lá, rapaziada. Bom dia, bom dia. Olha a hora na estúdio 5:19.

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1: Muito bem, de volta em ZYD741, Estúdio FM 99,1 do seu rádio, de Jaraguá do Sul, Santa Catarina. Vamos unido. Carniça por cá, né, Carniça? Vamos que vamos. Bom dia, bom dia.
2: Bom dia, gente.
1: Os meninos. Olha, que seu dia seja maravilhoso, abençoado por Deus aí, uma ótima manhã, viu? Quem tá no sintonizamento por cá, bom dia, meu povo.
3: Bom dia, cowboy. Uma maravilhosa quarta-feira para todos nós. Que Deus abençoe nosso dia.
1: Amém.
3: Nossa semana. E um abraço pro Junido, pro Carniça, para todos aí da rádio. Uma quarta-feira abençoada. Eliette da Barra do Rio Cervo.
1: Valeu.
3: Abraço.
1: Valeu, Eliette. Bom dia, os Unidos agradece, o Carniça também. Valeu, valeu, valeu, bom dia, tudo é bom. Obrigado pelo carinho.
2: Bom dia, cowboy.
1: Bom dia, viu, seu Carniça. Ó, quem tá no sintonizamento por cá também, no chover, bom dia, pra gurizadinha participando aí, o Evaldo. Alô, Evaldo Diel, bom dia. Abraçamento pra você, meu irmão, vamos que vamos, hein. Bom dia, ô cowboy, toca aí uma traia velha pra nós hoje, viu, uma moda bem boa pra nós. Quero participar do sorteio aí. É o nosso, quem mais aqui, como é que o nome? O Leãozinho Tentado, Tafarel. Alô, Tafarel, bom dia, seu pelego velho. Já passou na casa das luzes vermelhas? Toma jeito, cara. Olha, não vai errar o caminho de casa, hein? Bom dia, seu pelego velho. Bom dia também pra Claudineia, tá na audiência. Deus abençoe aí nossa quarta-feira. Me coloca no sorteio da porção aí de frango, viu, com fritas. Claudineia que tá ligadinho com a gente. Um abraço, obrigado pela companhia, tá concorrendo, hein? Fala comigo, meu povo.
4: Toma jeito, cara. Vamos passar agora lá, cowboy. Nos foquinhos
1: coloridos,
4: agora.
1: Aí, ó, nos foquinhos coloridos. Você toma jeito, cara, senão você vai ver o que vai acontecer, né, cara? Aí você chega na sua casa, tua patroa vai falar assim, volta, volta lá pra casa da tua mãe, viu? Bom dia. Ô, cowboyzeira, bom dia. Ô, cowboy, você sabia que própolis é muito bom aí, né, pra sua garganta, viu? Você tá louco, né, cowboy? Tá mais ruim do que pato, né, homem? A dona Lourdes Furlando, Jaraguá Esquerdo, tá na sintonia também com o maridão dela. Ela falou assim, ó, cowboy, meu marido tem mel aqui, viu, cowboy, ó. É, mel e não sei o que lá, e não sei o que tem, né? Vamos que vamos, viu? Tamo aqui ouvindo você, um abraço, bom dia. Tudo é bom aí, viu? Mel com própolis é muito bom e ótimo, né? Pra ver se melhora essa garganta, né? Bom dia, vamos lá. Abraçamento, viu? Bom dia, dona Rosane.
5: Bom dia, cowboy. Uma abençoada quarta-feira para todos nós, Rosane Dalma e família, Três Rios do Norte. Vamos que dele, né? Ter bem com a vida.
1: Valeu, bom dia. Quem tá também na sintonia, toca aí, cowboy. Vamos trabalhandinho, ótima quarta-feira. A Elaine lá do Rio Cerro também, bom dia. Vamos trazer moda, né, carizadinho? Vamos lá, vamos trazer o milionário José Rico, né? 5h23 na estúdio, bom dia. Bora, Carniça!

0: Marcão Bosque Vinícius cantando por aqui, Sufoco, bom dia. Vamos lá, vamos acelerando, gurizadinho, vamos acelerando por aqui na hora do cowboy, até 7h15 da manhã. Alô, meu povo, bom dia, bom dia, bom dia, gurizadinha. Fala, seu Joel Reis, como é que tá?
1: Ô, friozinho danado.
0: Tá frio, hein,
1: cara? Bom dia, cowboy. Bom dia, Carniça, bom dia, Zunido. Cowboy.
0: Oi.
1: Coloca aí, ó, família Reis, as duas maravilhosas orações das 6, hein? Valeu,
0: valeu.
1: Uma ótima, abençoada quarta pra todos aí.
0: Valeu, meu querido. Obrigado pela companhia aí na audiência com a gente, hein? Ó, quem tá na sintonia por cá, bom dia, cowboy, você tá bom? Toca aí o garçom dos dois apaixonados, é isso? Garçom e o dois apaixonados. Quem tá na sintonia com nós por cá, na sintonia, é o Lucas. Abraçamento pra vocês aí, viu? Obrigado pela companhia. Ligadinho conosco na manhã também, bom dia aí pra gurizadinha mais faceira do Brasil. O nosso querido amigo Antônio Franco já tá lá na doca, né, cara? Pra fazer um carregamento aí, ó. Bom dia!
2: Bom dia, cowboy, bom dia, Carniça. Não é só você que tá com a garganta aí, rapaz, ruim. Estamos aí ruim. Estamos aí já na doca aí pra fazer um carregamento aí pra Joinville e Araquari aí. Beleza?
0: Beleza.
2: Bom dia com Jesus aí pra nós todos. E toca aí uma música aí do Atuais aí, do Barquinho aí. Beleza? Um abraço.
0: Valeu, seu Antônio. Obrigado pela companhia. Tá vendo, Carniça?
3: Ai, meu Deus do céu.
0: Tamo junto aí, né? O Sandro também já tá no trecho, já tá na rodagem, né? Falou, dá uma olhada aí, pelego velho. O que nós estamos fazendo? Vamos que vamos trabalhar, né? Bom dia, bom dia. Abraçamento pra vocês aí. Obrigado pela companhia. Bora fazer uma corrida, cowboy. Bora trabalhar, viu? Aí o patrão fica faceiro, viu? Faceiro igual pintinho no galinheiro, hein? Bom dia, bom dia. Fala comigo, meu povo. Bom dia.
4: Fala, Carbone. Bom dia, bom dia, bom dia.
0: Fala, Gustavo. Bom dia.
4: Marinho em busca do Pomerode. Positivo. Mandar um abraço, parceiro Ala aí, o ajudantão aí. Positivo.
0: Positivo.
4: Vamos voltar com o seu irmão aí, os cupim de ferro aí. Vamos que vamos, dale que dale.
0: Dale que dale. Tchau, obrigado. Fala comigo, fala comigo. Bom dia, gurizadinha. Oi, tchau, obrigado. Na estúdio agora 5h35.
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0: Vamos lá, gurizada, já estamos de volta por aqui, né, Zunido? Vamos xerelando, vamos acelerando, gurizadinha. Bora, Zunido, bora, bora, bora, Carniça, bora.
3: Ah, tá bom, tá bom.
0: Aô, tranque na farmácia não tem. Bom dia, seu Leomar.
6: Bom dia, cowboy. Bom dia, Carniça. Cowboy.
0: Oi.
6: Bota a música do Duque Dalvan, hein? Vê, meu. Quiser perder, bota sorteio aí, ó.
0: Tá bom.
6: Quarta-feira do sofá, quarta-feira do love, quarta-feira do pescoço.
0: Olha aí então. Sim, hein, rapaz? Rapaz, Deus o livre, né? Pelo amor de Jesus Cristo, bom dia. Fala comigo, Dona Irilda, bom dia.
7: Bom dia, cowboy.
0: Bom dia.
7: Toca aí pra mim o Daniel, menino da porteira.
0: Menino da porteira.
7: Um abraço, tudo de bom.
0: Amém.
7: Uma ótima quarta-feira pra ti aí. E melhoras, tá?
0: Amém, obrigado. Tamo tentando melhorar, né? Mas tá difícil. Bom dia, bom dia. Vai participando aí no 984027371. Alô pra Maria Aparecida, bom dia.
8: Bom dia, cowboy. Também quero participar desses prêmio aí. É Maria Aparecida do Amizade. Estou trabalhando desde as 4h30 na minha facção.
0: Aí beijão sim. Valeu, obrigado. Obrigado pela companhia aí a todas as costureiras e faccionistas da região. Vamos que vamos, né, Carniça? Manda um oi, Carniça, para as costureiras. Eu acho que eu vou mandar as costureiras costurar a boca do Carniça, cara, né?
3: Oi, costureiras maravilhosas do meu coração. Eu amo vocês, tá? Bom dia para vocês também.
0: Aí, ó, tá vendo? Carniça, vamos de moda, Carniça. Barbaridade, hein? Essa é de arrancar até o tatu do buraco. Bom dia, bom dia, bom dia. Bruno Marrone, as paredes azuis. Na estúdio 5h37, deixa cair, modão. Nós bebemos pra esquecer, mas nós estamos lembrando, hein? Aui!

0: bem, tá aí, modão, com Mato Grosso e Matias, pra você que tá ligadinho com a gente, nós tocamos aqui e ouvimos o Leonardo também aí, pensa em mim, viu gente, bom dia, olha a hora pra você não perder a hora, são 5:47, bom dia, povareiro, bom dia, minha gente.
1: Fala do cowboy, bom dia.
0: Bom dia.
1: Beleza, meu?
0: E aí?
1: Um abraço aí, um chute na canela aí da galera.
0: Chute na canela. Isso é boa, viu?
1: Positiva. Especial aí pro meu amigo Gustavo aí, ó. Motora da Senhor Pão. Gustavo é motorista municipal, cara. Só roda ao redor de Jaraguá.
0: Ah, é?
1: Mulher não deixa viajar.
0: Meu Deus. Tá vendo?
1: Deixa o homem sair pra fora. Tem que andar só em volta de casa, cara. Beleza, meu? Aquele abraço, cowboy.
0: Abraço.
1: Ei, pra garganta aí, ó. 5 pedrinhas de gelo.
0: Ô, louco.
1: Uma dose de Campari e um pouquinho de suco de laranja.
0: Ó.
1: Fica filé, cara.
0: Sério, rapaz?
1: Beleza, meu?
0: Vou lá, vou fazer essa receita, né? Vamos lá, né, carniça? Já que o Gustavo é motorista de centro da cidade, né? Porque amanhã manda, né? Com o GPS ligado ainda, né? É o Júlio que tá na audiência, né? O Júlio Bronink, né? Alô, Jonilho, bom dia. O Júlio Bronink. Abraço aí pra você, viu, seu atentado. Bom dia. Alô, dona Maria.
2: Bom dia. Ótima quarta pra você, pra sua família. Manda um abraço pra todos os meus amigos e amigas e põe todo mundo na oração que tá precisando, por favor.
0: Tá bom.
2: Abraço,
0: bom dia. Vamos lá, pessoal também no Pomerode, bom dia.
3: Bom dia, cowboy. Manda uma música aí pra do Moreno e Moreninha, do meu primo aí. Essa música é do Boiadeiro ali.
0: Boiadeiro.
3: STJ aqui.
0: Tá bom.
3: Tô feliando aqui já, beleza?
0: Moreno e Moreninho, é o João Boiadeiro.
3: O Moreninha é primo do meu pai.
0: Ah, é? Que legal, cara, bacana, hein? Bom dia, vamos lá, João Boiadeiro, né? Vamos reunir a gurizada do Mato Grosso, bom dia.
4: Fala, cowboy, bom dia.
0: Pode fala, Fagundes.
4: Todos os VGT de plantão aí. Como que vamos, hein? Quartou, né, graças a Deus.
0: Quartou.
4: Tudo bom, é o Fagundes.
0: Alô, Fagundes, bom dia, abraço aí pra vocês aí, tudo é bom. Aô, os meninos, bom dia. Olha a hora no estúdio 5:49.
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0: Oi, ele, muito bem, bom dia. 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Tamo de volta, povaredo, em ZYD741, Estúdio FM 99,1 do seu rádio. Por aqui é o Cowboy. Os meninos, bom dia. Fala comigo. Bom demais, hein? Vamos mexer, Zunido! Bom dia. Abraçamento pra vocês aí, obrigado pela companhia, gurizadinha, que se liga com a gente aqui no Sonzão da Estúdio. Ô, Carreirinha tá na sintonia, ô, Cowboy, manda um abraço aí pra galera da Rami, viu? É, o Carretinha, né? O Carretinha da Montagem, né? É, tá ligadinho, manda um abraço aí pra ele, viu, Cowboy? A música do Daniel, é Canto Feliz, viu? É Carreirinha ou Carretinha, né? Carretinha ou Carreirinha, né? Não entendi, mas tá dado o recado, né? Falamos dois, então. Bom dia pra vocês aí. Vamos que vamos, né, gurizadinha? Quem tá mandando aí na sequência, então, Sarve aí, é o Wellington. Alô, Wellington, bom dia pra você. Obrigado pela companhia. Ô, Cowboy, bom dia, viu? Quartou, viu? Quartou, né, Cowboy? Hoje é dia de bater o gilete, viu? Na parede e arrancar até o bigode do gato, né, cara? Vamos que vamos. Bom dia, bom dia, bom dia. Pelo amor de Jesus Cristo, né? Pra acabar, né? Chacramento. Bom dia, viu? É hoje é o dia de você chegar lá no seu mozão aí e falar assim, ó, tá pensando que eu sou lanterna? Só me procura de noite, pelo amor de Deus! Ai, ai, ai, oi, oi. Vamos de João Luiz Correia, na Estúdio 5:53, bom dia.
6: Vocês vão cantar com a gente essa canção, que é um hino do nosso sul do Brasil. Querência amada, querência nossa, canta!

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0: Bom dia, bom dia, bom dia, bom dia, bom dia. Bom dia, bom dia, viu, meu povo? Tá aí o Daniel cantando bonito. Só dá você na minha vida, hein? Bom dia lá pro Swingoberti, lá no Curupá. Tamo junto, viu, Swingoberti? Bom dia, abraçamento aí, viu, Van, ô, mano velho? Tamo junto. Ó, quem tá na sintonia com nós também por cá, o Ricardo da Ilha da Figueira. Coloca nós na oração aí, cowboy. Se possível, toca a música do Sabiá, do Rick Renner. É o Ricardo da Ilha da Figueira, bom dia, viu? Abraçamento pra vocês aí, vamos que vamos pra cima, né, boiadeiro? Bom dia. Bom dia, bom dia aí, show de bola, cowboy. Ótimo dia pra vocês aí, quem tá no trecho, tá na rodagem, é o Wellington aí, valeu, Wellington, bom dia aí pra gurizadinha, viu? Fala comigo que eu sou seu amigo, tamo junto. Bora pra cima. Alô, senhor Diogo Silva, como é que o senhor tá, seu pelego velho, seu peãozinho tentado?
1: Fala comigo, peãozinho tentado, tudo certo, bom dia.
0: Bom dia.
1: Quartou, né?
0: Quartou.
1: Ei, cachaça, mel e limão, já que melhora, né? Ou vai ali no hospital veterinário do Oratão, mas ali que ele já dá um jeito.
0: Que carnista. Vamos tomar lá, né, ô... pro carnista tem que passar lepecide. Você sabe o que, que é lepecide? Aham, aquele negócio que passa lá pros bichos, né? Que tem carniça mesmo, né?
2: Ei, nem vem, cara. Nem vem.
0: Para, cara. Tá louco, bicho? Ninguém te aguenta. Bom dia,
3: oi,
0: Fabinho.
3: Bom dia. Tá tudo bem por aí, cowboy? Carniça e ouvintes aí na Estúdio FM, né? Calma aí, aquele abraço especial aí também pra todas as atendentes aqui, as meninas aqui também. Aqui do Posto Mini, aqui da VEG 2 aí. E olha, cowboy, eu tô esperando aquela música que eu já te pedi pra ti essa semana aí, né? É a tal da Fazenda da Esperança, com César e Paulinho.
0: Valeu, seu peãozinho tentado, bom dia.
4: Fala, fala, cowboy.
0: Oi.
4: Bom dia, bom dia.
0: Bom dia, Júlio César.
4: Bora, bora encarar um filhinho hoje.
0: Verdade, vamos lá.
4: Coloca nós um instrutinho aí, toca um modão sertanejo pra nós ir. Beleza?
0: Beleza.
4: Aí, toca mesmo.
0: Vamos tocar.
4: Tá difícil pedir música.
0: Tá difícil,
4: tocar,
0: tá difícil, cara. Mas é que na verdade vamos que vamos, né? Não tenho nem o que ter falar, né? Vamos tocar, né, Carniça? Vamos tocar, vamos tocar. Bom dia, meu povo.
4: Bom dia, cowboy.
0: Falou, Luiz.
4: Toca um modão pra nós aí e coloca nós no sorteio. Bem, bom dia.
0: Bom dia. Abraçamento pra gurizadinha. Vamos que vamos falar com Deus, o dono do mundo.
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0: É, e vamos nós, mais um dia, mais uma manhã, viu? Mais uma manhã abençoada por Deus e mais uma manhã que a gente aprende que devemos agradecer a Deus todos os dias. Nessa manhã linda, maravilhosa, para você que tá ligadinho com a gente. Vamos que vamos, meu povo, fala comigo, eu sou seu amigo. Abraço especial pra você que tá ligadinho com a gente. Quero falar pra você que tá ligadinho com a gente em toda a nossa região, Estadão de Santa Catarina, a partir de agora, o nosso momento de fé de 0 a 100, de A a Z, sem esquecer de ninguém, pra toda essa querida massa humana. Aos amigos que gostam da música sertaneja. Seguinte, meus amigos, nós temos o privilégio. O privilégio de acordar todos os dias. Quanto não tem essa oportunidade que você está tendo hoje, sabia? Temos o privilégio de acordar bem cedinho e agradecer a Deus todos os dias. Para você que está ligadinho com a gente nessa manhã, não importa o que, que você está passando hoje, entregue nas mãos de Deus. Não diga para o seu problema o tamanho do seu Deus, mas diga para o seu problema o tamanho do Deus que você tem. Hoje nós vamos refletir sobre uma importância da fé. A fé é algo tão sobrenatural que ele diz na palavra de Deus, sem fé é impossível agradar a Deus. Hoje é um novo dia, cheio de oportunidades para você crescer, aprender, alcançar os seus objetivos. Lembre-se, meu amigo, de cada pequeno passo nos aproxima das nossas metas. Seja positivo, mantenha a determinação e não tenha medo de enfrentar os desafios. O versículo do Dias, ele diz lá no livro de Tiago, que diz o seguinte: se porém algum de vós necessita de sabedoria, peça sabedoria para Deus, que a todos da liberdade, literalmente, nada lhe faltará. Nada lhes prosperará. Se tudo que você pedir, com fé, crendo, você vai receber. E a gente vai para mais um dia. Sabe, meus amigos, diferente do conhecimento, é a acumulação de fatos e informações, enquanto sabedoria é a habilidade de aplicar esses conhecimentos de maneira correta, ética, em nossas vidas. A morte não é triste. O que é triste mesmo não é aproveitar a vida. A verdadeira tristeza está em deixar de viver plenamente, não buscar a felicidade e em não valorizar os momentos preciosos que temos na vida. A vida passa rápido demais. Por isso, viva com propósito, com amor e gratidão, e vamos fazer deste novo dia o melhor deste novo dia. Não se justifique, os amigos não precisam, os inimigos nunca vão acreditar. Menor que os seus sonhos, você não pode ser. Somente aqueles que se arriscam a ir mais longe é que saberão onde poderão chegar. Ei, deixa eu falar um negocinho com você. Se você tá mexendo os dois braços, as duas pernas, abriu os olhos. Ei, Deus te deu a oportunidade de você ter mais um dia. Aoi, Papai do Céu. Bom dia, Deus. Bom dia, Nossa Senhora de Aparecida. Bom dia, Padre Aloísio. Sabe, Pai, diante da tua presença, nós estamos nesse novo dia. A metade do mês que já se foi, o mês que vai se afunilando, vai caminhando rapidamente, vai acelerando. Sabe, Pai, o mês que não espera ninguém, o dia não espera ninguém. Se você não aproveitar a vida vai passar e você não vai nem perceber. Por isso, nós te pedimos, Deus, entra no leito do hospital, aonde a mão dos médicos não pode chegar. Aonde a mão do cirurgião não pode chegar. Sabe, Pai, aonde tem um filho teu implorando pela vida, implorando pela misericórdia, implorando pelas bênçãos, implorando, Pai, pela saúde da família, dos filhos. Entra nesse momento, Pai, aonde tem tristeza, aonde tem discórdia, aonde tem desunião, que o Senhor possa elevar o teu amor, a tua paz. Nós te pedimos, Deus, que visita nesse momento os lares de cada família, aquele que acorda cedinho para mais um dia, para mais uma oportunidade do milagre chamado vida. Aquele que acorda cedo para poder ir atrás do seu sustento, para sustentar a sua família. Nós te pedimos, Deus, abençoe cada pessoa nesse momento que nos ouve, independentemente da sua religião. Fica conosco, Pai, iluminando, livrando o homem sanguinário da bala perdida, de toda a tentação. É o que nós te pedimos, em nome do Pai, do Filho e do Espírito Santo de Deus. Olha, quem te viu, verá. A sua vitória, a nossa vitória terá sabor de mel. Quem falou que você não ia conseguir, olha nós aqui! Quem falou que você não ia chegar, que nós não ia chegar, olha onde nós está. Bom dia, bom dia, bom dia. Vamos para cima! Na estúdio 6 e 7.

0: sabor de mel. Bom dia, meu povo. Vamos acordar, Vamos acelerando por aqui na Hora do Cowboy. Bom dia. Olha a hora, gente. 6:10. Bom dia. 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Estamos de volta, meu povo, em ZYD741, Estúdio FM 99,1 do seu rádio. Pra Jaraguá do Sul, Santa Catarina e todo mundo. Eu e meu cavalo unido por cá, vamos que vamos, vamos dale. Vamos carniça.
1: Tá bom.
0: Vamos acelerando, porque atrás vem gente, viu? Bom dia. Abraçamento lá pro Serjão.
2: Bom dia.
1: Tá
2: um friozinho, né, cara? Tá doido, meu Deus.

0: dormem porque elas têm que trabalhar de noite, né? É por isso que elas têm as luzinhas na bunda, cara. Meu Deus do céu, que situação, né? bom dia, dona Lúcia, tudo bem?
1: Bom dia, cowboy. Bom dia, pessoal, e aí?
0: Pois certo? É, tudo certo. Eu tô aqui vendo aqui o nosso amigo Serjão, que falou que disse que já que a senhora não traz a receita, tal coisa, né, da chefia, ele trouxe uma receita aqui de como que se faz um cruzamento de abelhas com vagalumes.
1: Eita,
0: a senhora já pensou no negócio?
1: Mas aí não é receita, né? Aí já tá de maliciamento.
0: Tá de maliciamento,
1: tá,
0: de viu?
1: Maliciamento. É. O Serjão.
0: O Serjão é o Serjão e a dona Carla Oliveira, viu? Ah, a dona Carla fala, fica dando um remedinho pra ele, sabe aquele remédio Rivotril?
1: Sim.
0: É.
1: Aqui nós também tomemos.
0: Tomemos, né?
1: Tomemos. O povo é tudo louco.
0: E a senhora tá bem? Como é que tá?
1: Eu tô bem, cowboy. Então, não tá com frio, cowboy?
0: Não tô com frio, mas eu tô malito da garganta, tô igual o Pato Donald, hein?
1: Tá, eu percebi, tá fanho.
0: É, fanho.
1: Você é no primo do Afonso.
0: Verdade, né? Ó, e por falar em fã da senhora, né, ela já começou a mandar mensagem aqui, deixa eu ver quem tá já mandando bom dia pra dona Lúcia, né?
2: Bom dia, dona Lúcia, não dê muita bala pra essa turma aí, que só fala besteira.
0: Olha lá. Não dê muita bola pra essa galera que só fala besteira, né? É o nosso Sandro, né? O Sandro taxista, né?
1: Pois Jesus. É, Sandro. Mas aqui o pessoal é besteirento, hein?
0: Ó, meu... a Fernandinha também falou, cowboy, manda beijo pra dona Lúcia, queremos receita.
1: Eu vou ter uma conversa séria aí com a chefia, pessoal com 31.
0: É,
1: aí eu vou resolver esse negócio da receita.
0: É, o 31 tá daquele modelo, né?
1: Tá daquele modelo.
0: Fala, Fabinho, bom dia.
3: É isso aí, cowboy. Rancho bem bebendo. Nós vamos lá.
1: Opa.
3: Oi, bom dia, dona Lúcia.
1: Bom dia.
0: Esse aqui é o hashtag louquinho, né? Antigamente ele era louquinho, agora é loucão, né?
1: Agora é loucão.
0: Meu Deus do céu.
1: Temos tudo loucão.
0: E o que que a senhora tem pra falar de bom pra nós hoje?
1: Eu tenho pra falar que o pessoal, e tá frio.
0: Verdade, tá frio.
1: Tá dando trabalho pra levantar cedo, mas lembrem dos boletos, pessoal.
0: É,
1: quando vocês pensarem em ficar debaixo da coberta, lembrem das contas.
0: É.
1: Eu faço assim, porque senão, olha, tá difícil pra levantar cedo, hein?
0: Verdade.
1: Venham trabalhar e depois o sol vai raiar, pelo visto.
0: É verdade, hoje é quarta-feira.
1: Hoje é dia de namorar, cowboy.
0: Tá vendo?
1: É.
0: Hoje é dia, diz que mandaram a mensagem ali, ó, falar pra nós, mandaram pro Carniça ali, o Carniça falou assim, cowboy, hoje é dia de bater o gilete na parede. Hoje é dia de falar assim, pô, você olhar pro seu mozão aí, pro sua mulher, pro seu marido, e falar assim, ó, tá pensando que eu sou igual a lanterna, rapaz, que me procura só de noite?
1: Essa foi boa.
0: Ai, fala, Sandro, me conta aí, ó, atentado.
2: A senhora que tá falando que hoje é dia de namorar, ainda não, Lúcia. Depois é eu que eu falo, besteira.
0: Ó, tá vendo?
1: Ué, quarta-feira é dia de namorar. Pra quem tem namorado, né, Sandro?
0: É, mas pra quem não tem namorado,
1: pra
0: namora...
1: Quem não tem...
0: Pra quem não tem namorado, namora com você mesmo, né? Se abraça, se beija.
1: Se contentar com a própria companhia.
0: Vamos embora, né, dona Lúcia? Vamos embora.
1: É, bora.
0: Um ótimo dia pra senhora. E vamos dali.
1: Vamos dali. Então, pessoal, o Vanderly não achou ainda o celular.
0: Ah, é?
1: Não.
0: Xiii.
1: É, então, é um Samsung, um Smart Samsung, pessoal. Quem achou aí, devolva.
0: Pois é, o Carniça falou assim também.
1: Ele trabalha ali no Angelone, tadinho, o cowboy. Tá desesperado pra esse celular.
0: Pois é, então é vamos procurar o celular do homem, né, cara?
1: É, vamos procurar. Ele é colega de verdureixo do Jardim São Luís.
0: Tá vendo só? Tá igual aquela história, pra finalizar, dona Lúcia, a senhora sabe que o Caipira falou, ela chegou em casa, né, ganhou um celular, não conhecia o celular, e aí chegou e falou assim pra mulher, ganhou na caixa, né, falou assim pra ela, ó, eu ganhei um Smart aqui, não sei o que eu vou fazer, viu, Smart, você passa nas unhas e o telefone eu vou ficar pra mim, viu?
1: Boa, boa!
0: Bom dia, bom dia!
1: Aí, bom dia, pessoal!
0: Tchau,
1: até amanhã!
0: Até amanhã! Passa o Smart aí, passa o Smart!

0: Gustavo Lima, cabelo cor de ouro. Bom dia, bom dia, bom dia, meu povo. Bom dia, minha gente. Vamos juntos. Até às 7h15, por aqui é o Cowboy Souza Filho. Olha a hora, gente, na estúdio 6h25. Bom dia.
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0: Vamos lá, meu povo, bom dia, bom dia, bom dia, gente, bom dia pra vocês aí que tá ligado com nós. Aô, os meninos! 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Tchau, obrigado! De volta, meu povo, em ZYD 741, estúdio FM 99,1 do seu rádio. Por aqui é o Cowboy Souza Filho, original do rádio catarinense. Vamos que vamos, até às 7h15. E Cowboys, alô Cowgirls, bom dia. Cowboyzeira, manda um bom dia pra nós aí, não perca o seu programa em nenhum dia, né? O Edilson, alô Edilson, tamo por cá, manda um beijão pra minha filha, a Heloísa Tonon, coloca nós no sorteio, um abraçamento pra vocês aí, bom dia. Ó, quem tá na sintonia, o Sandro mandou uma figurinha aqui, falou, Cowboy, eu vi o Carniça na praia, dá uma olhadinha como é que tá o Carniça na praia, né? De sunguinha, tal e coisa, que coisa, hein?
2: Sai fora, sai daqui, seu cachaceiro.
0: Ai, meu Deus do céu, tá vendo só, rapaz? Pelo amor de Deus, hein? O cara gosta demais do seu, viu, Carniça?
2: Isso me irrita, sabia?
0: Aham, tô sabendo, bom dia, viu? Vai que vai, vamos pra cima, bom dia, bom dia. Ô, oh, bom dia pro David Franco também, tá na sintonia com nós, um abraço, bom dia. Lá em Guarabirim. Alô, meu povo!
3: Bom dia, Cowboy.
0: Bom dia.
3: Bom dia, Dona Lúcia. Bom dia a todo mundo aí que tá ouvindo a rádio. E a Dona Lúcia, né, super sensata com os seus conselhos aí.
0: Tá vendo?
3: Sábia. Sim, você tá sem estímulo pra levantar, só lembrar dos boletos, né? Melhor estímulo, né, Dona Lúcia? Beijo aí, boa quarta-feira pra todo mundo que tá ouvindo. Que Deus abençoe nessa quarta-feira. Beijo, tchau, tchau. A Márcia aqui do Rio Cerro.
0: Valeu, obrigado pela companhia na audiência aí, viu? Acompanhando a programação por cá, viu? Bom dia, Cowboy, cê tá bom? É, quartou pra nós, né? Frio, velho, dojanho, pelo amor de Deus, me coloca no sorteio aí, tá ligadinho com a gente, é o Lucas, né? O Lucas Colasso, bom dia, né? Jesus amado, vamos que vamos, né, Cowboy? Manda um oi pra nós aí, bom dia, abraçamento. Quem mais tá por cá na sintonia? O Eli Franco, alô, ele, aliás, o Eli Carlos, né? Bom dia, viu, seu peãozinho? Abraçamento pra você também, viu? Bom dia. Vamos que vamos, né? Daqui a pouquinho nós escuta mais mensagem, mais áudio, né? Um abraço também aí pro Tomás. Alô, Tomás, bom dia, Tomás Souza. Tá ligadinho, mandando abraço aí pra todo o pessoal que tá trabalhadinho aí, né? Turma da VEG, um abraçamento, bom dia. Hora de chegar cantando com o Guilherme Santiago, viu? Do outro lado da cidade, gurizada. Na estúdio 6h29, bom dia, bom dia. Vamos unidos, vamos.

0: Aí, bonito, bonito, bonito. Moda boa, hein? Milionário José Rico cantando bonito pra você por aqui na Hora do Cowboy. Vamos lá, gente, 6h35 agora, bom dia, bom dia. Manda abraço aí pra gurizadinha, rapaziadinha do trecho que tá ligadinho com a gente. Alô, seus meninos, bom dia, gurizadinha.
1: E ontem com...
0: Ontem o quê?
1: Muito curso, ontem fui lá buscar meu prêmio.
0: Ah, é?
1: Peguei lá ontem. Muito bom, hein? Parabéns ao pessoal lá, hein? Meu, top, top.
0: Legal.
1: É, peguei no último dia, na última hora. Mas deu certo, graças a Deus. É isso aí.
0: Que legal.
1: Agora é correr atrás de ganhar de novo, né?
0: Ganhar de novo. Um abraço, ganhou um presente. Então veio ontem aqui receber o presente, não, o Júlio César. Um abraço, viu, Júlio? Bom dia pra você, viu? Alô, Sandro, bom dia, bom dia.
2: Bom dia, bom dia, Calbó.
0: Bom dia.
2: Tudo bom? Tá com aquela gripezinha aí,
0: eu
2: né?
0: Eu tô, rapaz, tô mal, hein?
2: Aqui. Tá com gripe, não pode falar muito, tocar umas músicas. Tá tocando mais música, né?
0: Então.
2: Aí, você não fica falando tanto.
0: É verdade. Aí o pessoal gosta.
2: Partiu lá pra Benedito Novo fazer aquelas entregas. E vinho da hora hoje, né? Coisa boa.
0: Perdeu a hora.
2: Abraço aí, boa quarta-feira aí pra todo mundo.
0: Amém. Valeu, seu menino, bom dia, tudo é bom. Mais um áudio pra nós ir pra um break. Fala, seu menino, bom dia, Nótilon.
3: Cowboy. Bom dia. Ótima quarta-feira, um ótimo trabalho pra nós. Quero mandar um abraço aí pra toda a galera que tá nos ouvindo, os ouvintes da Estúdio FM, a galera da rodagem, pra vocês aí da rádio, pra minha família, beleza?
0: Beleza.
3: E, Cowboy, manda uma música pra nós aí, daquela boa, beleza? E também, ora com fé, hein, ô... Cowboy, ora um pouquinho mais com fé aí, porque o carnista, quanto mais tu ora, mais tu ora, mais assombração aparece, né? E parece que tá pior, né? Tá bebendo mais. Mas ora com fé que o homem se liberta dessas coisas aí. Beleza? E o Junito também, né?
0: É, verdade.
3: O Junito, coitado, tá com frio aí.
0: Tá com frio, rapaz. Tá
3: beleza?
0: Louco.
3: Ótimo abraço aí.
0: Valeu, seu Norte, do bom dia. Olha a hora, gente, da estúdio, 6h37. Muito bem, vamos lá, 6h38 agora, bom dia. 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Vamos de volta, meu povo. Vamos acelerando, acelerando, os unidos. Vamos acelerando. Com a voz cansada, mas tamo por cá. Bom dia, povareiro. Bom dia. Vamos acordar. Passarinho que não deve nada pra ninguém. Já acordou? Você que tá cheio de boleto, tá dormindo ainda? Aô, barracão velho assombrado. Deixa eu mandar mais um bom dia aqui pra gurizadinha que tá ligadinho com a gente aqui, acompanhando a nossa programação. Precisamos de oração aí, seu Nótilo. Bom dia, bom dia, bom dia. Fala comigo, meu povo, pessoal de Blumenau, um abraço.
4: Bom dia, bom dia, bom dia, meu povo.
0: Bom dia. Um
4: abraço a todos aí, estamos curtindo a 99.1 Estúdio FM em Blumenau. Cozinha da hora, estamos indo pro trabalho. Um abraço a todos aí e agradecer a Deus por mais uma oportunidade de vida, por mais um dia de vida que ele nos concede. Um abraço a todos aí.
0: Amém, valeu, um abraço aí pro pessoal de Blumenau que tá ligadinho com a gente, é o nosso amigo Aderir. Alô, Aderir, Aderir de Sá, bom dia. Abraçamento, seu Mário também tá na sintonia com a gente, bom dia também. Ô, cowboy, quartou, viu? Manda moda pra nós aqui, é o Thiago de Guaramirim, tamo ligadinho na estúdio. Você tá louco, menino, bom dia. Abraço aí também, me coloca no sorteio, bom dia aí, cowboy. Aqui quem fala, quem é que tá falando mesmo? É, o Divan, alô, Divan, bom dia. Toda essa galerinha aí de 0 a 100, de A a Z, sem esquecer de ninguém. E vamos com o de Paulo e Paulina, essa moda é boa demais. Ó, ó, bom dia, bom dia. A vida da boiadeira desse modelo, viu? Simbora, firme na cela, forte no coração. Cowboy de alma, lutador por natureza. Alô, rapaziada! Sai da moita, Tatu! A estrada pode ser longa, mas quem tem coragem nunca se perde. Bom dia, 6h41.

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0: Mocelinho. É o maior troféu aqui no nosso programinha Hora do Cowboy. Bom dia, bom dia. Alô, gurizadinha, tá mais afiado que espora nova. Tá mais arrumado que peão no dia de festa. Bom dia pra rapaziada do bem. Aê, gurizadinha, vamos que vamos, viu? Abraço aí pra galerinha participando com nós aqui. Deixa eu ver o recadinho da rapaziadinha rapidinho aqui, ó. Bom dia, bom dia.
1: 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Esta noite como lembrança.
0: Esta noite como lembrança. Valeu, seu Célio. Bom dia, viu? Olha só que figura, né, rapaz? Meu Deus do céu. Fez um verso aí, diz que é pra nós, né? Bom dia, bom dia. Abraço pra você, meu irmão. Tudo bom? Ô, cowboy, hoje é dia de quê mesmo? Bom dia, tá louco, né, cowboy? Hoje tá essas modas brutas aí, né? Essas modas de caboclo aí, viu? De tomar umas e de se pinchar, de se jogar lá da ponte, viu? Pelo amor de Deus. Toca aí um tio, um Rio Negro e Solimões pra nós, fivela com fivela. Obrigado, obrigado. É a Cléria Guaramini, bom dia. Alô, os meninos, bom dia.
2: Bom dia, meu amigo cowboy.
0: Fala, João.
2: João Carlos Chiririm, que todo mundo tem um excelente quarto que é abençoado por Deus. Então, a música pode ser qualquer uma do Amado Batista.
0: Valeu, um abraço aí pra você, tudo é bom, meu querido. Obrigado pela audiência do programinha. Bora, bora, Bill, bora, Bill. Olha a hora, minha gente, 6:50. Vamos lá, vamos dali, bom dia, bom dia. 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
0: Bora lá, meu povo, bora, minha gente. 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Bom dia, bom dia, bom dia pra vocês aí. Obrigado pelo carinho, rapaziada, que faz parte do programa Hora do Cowboy. Bom dia, meu povo! 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Vamos lá, sintonizando a Hora do Cowboy por aqui, junto com você até as 7h15. Fala comigo, bom dia lá. Alô, Dico Massi, bom dia, seu atentado, bom dia.

0: Vamos mandar alô rapidamente pra gurizadinha por cá.
1: Bom dia, cowboy.
0: Bom dia.
1: Hoje eu não vou ficar no período da tarde.
0: Ah.
1: Porque minha irmã está em casa.
0: Ah, é?
1: Na nossa casa. Então eu vou ficar com ela.
0: Que legal, obrigado.
2: Bom dia, cowboy.
0: Bom dia.
2: Aqui é Juliana de Araquari, mãe da Ana. Manda um abração pra todo mundo aqui de Araquari, que hoje amanheceu frio, frio.
0: Frio.
2: Mas frio demais, cowboy. Aí, nós logo, logo vamos virar pinguim. Valeu, cowboy. Manda um beijão pros unidos.
0: Manda aí, um abraço então, tudo é bom. Obrigado pelo carinho, obrigado pela audiência de vocês aí, viu? Ô, dona Iranita na sintonia, fala comigo, bom dia.
3: Bom dia, jovem. Tá tudo bem?
0: Tamo levando.
3: Minha voz meia. De novo?
0: Tamo com a voz de muito. Pato.
3: Fala menos.
0: Fala menos, fala menos.
3: Um bom dia. Bom trabalho.
0: Obrigado.
3: Deus abençoe.
0: Tá bom.
3: Dia, né? Hoje eu vou pra igreja. Hoje tem a missa dos doentes na igreja da Nossa Senhora das Graças, aqui na Barra. Todas quarta-feira.
0: Tá bom.
3: E vocês todos estão em cima do altar de Deus. Tá bom?
0: Tá bom.
3: Um abraço. Deus te abençoe. Boas melhoras dessa gripe nojenta.
0: Valeu, essa gripe tá que tá, né, o Carninho? Essa gripe tá demais, Deus Jesus amado, hein? Pra acabar mesmo, né?
4: Ai, meu Deus do céu.
0: Vamos de moda! Edson e Hudson. Na estúdio 6:56, bom dia. Meu

0: Se não dá, Jonete e Frederico cantando bonito. Vamos lá, né, gurizadinha? Vamos acelerar o programinha, porque senão já viu, né, rapaz? Gurizadinha já chega chutando o barraco aqui, né, cara? Meu Deus do céu. Bora lá, meu povo! Olha a hora da estúdio, 7:02. Bom dia! 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Bom dia, meu povo. 7:03. 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
0: Bom dia, minha gente. São 7:04, 7:04. 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Estamos de volta, meu povo, por aqui com a programação A Hora do Cowboy. Bom dia, bom dia. Abraçamento lá pra gurizadinha que tá de bem com a vida. Sintonizando aqui a programação. Alô também aqui, ó, pro Hélio Franco. Alô, Hélio. Alô, Demir Laube. Bom dia. Alô, Dico Massi. Seu Pelego Velho. E a gente vai prosseguindo por cá, trazendo Christian Ralph. Poeira, poeira, modão bruto, hein? Poeira no vento. Você já ouviu Poeira no Vento? Se escuta aí, ó. Essa moda é boa, hein? Na estúdio 76, bom dia.

0: Aí é moda, hein? Aí é moda no peito, rapaziada. Zezé de Camargo e Luciano, vestido de noiva. Amanhã eu toco essa moda inteirinha pra você, viu? Prometo, viu, Zunido? Olha, vamos que vamos, viu? Peão bom não cai do cavalo, viu? Só se apeia, gurizadinha. Boi bravo não escolhe a porteira, viu? Vamos que vamos. Vamos acabar o programinha porque os meninos chegaram. Vamos, Zunido, vamos embora. Amanhã a gente volta, se Deus quiser, tomara que ele queira.
1: Adeus, amor.
0: Adeus, paixão. Vamos, Carniça, vamos, bora, seu pelego velho.
2: Valeu, um abraço a todos os ouvintes da rádio aí, e amanhã tem mais
0: amanhã
2: aí,
0: tem
2: tá?
0: Mais. Tchau, meu povo, fica com Deus. Aí amanhã a gente se fala, se Deus quiser, às 4 horas da manhã, com mais uma edição do programinha mais fuleiro do Brasil, a Hora do Cowboy. Tchau, meu povo, tá chegando o Estúdio Atualidades com William Fritzky e o nosso querido Fernando Berti. Tchau, minha gente, até amanhã.

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3: 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Bom dia, William. Bom dia, Fernando.
5: Bom dia.
6: Bom dia.
5: Começa

0: fazer a mensagem do dia.
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0: Mensagem do dia. Eu trago para você uma mensagem que é muito conhecida, muitas vezes repetida, mas muitas vezes também esquecida. João 14:6. Disse-lhe Jesus: Eu sou o caminho, a verdade e a vida. Ninguém vem ao Pai senão por mim. Eu sou o caminho, a verdade e a vida. Fique com essa reflexão simples, pequena, rápida, passagem de João, onde nós nos lembramos que através de Jesus chegamos no Pai. Vamos às notícias.
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0: Novas pesquisas eleitorais mostram que Lula teria ampliado vantagem sobre Flávio na disputa para este ano. Coronel da polícia que atuou por mais de 3 décadas em Santa Catarina morre aos 61 anos de idade. André Mendonça bate de frente com Gilmar Mendes. Brasil aplaude no que diz respeito ao julgamento de Vorcaro. Gilmar queria soltar os parentes de Vorcaro. Por que chora Gilmar Mendes? Também vamos falar sobre o tempo nas próximas horas. Vamos falar sobre o Tribunal de Justiça de Santa Catarina. Essa aí tá dando o que falar, viu? Que absolveu 2 homens acusados de propaganda nazista na Schützenfest de Jaraguá do Sul. Tem também previsão do tempo e muito mais. 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
0: Olha, notícia que na época eu trouxe e trago novamente. A 6ª Câmara Criminal do TJSC, Tribunal de Justiça, manteve a absolvição que já tinha sido dada no juízo de primeiro grau, ou seja, aqui em Jaraguá do Sul, de 2 homens que participaram da Schützenfest, com um bonezinho, um chapeuzinho daqueles de alemão, com um broche, um pin, a gente que usa chapéu de alemão enche de pin, é uma tradição, com um pin com a suástica nazista. À época, a polícia abordou eles, em 2024, dentro da Schützenfest, eles estavam na Schützenfest, não estavam falando com ninguém ou propagando algo, mas estavam com aquele broche, né? E o Ministério Público denunciou eles com base na Lei de Crimes Raciais, porém, os desembargadores entenderam que não ficou comprovada a intenção de divulgar ou promover o nazismo. O símbolo é universalmente associado ao regime de Hitler, ao Holocausto, mas, segundo a relatora, a exibição sem provas de propósito não configura o crime. Teve um desembargador, Alexandre Moraes, não é o de Moraes, é o Moraes, votou pela condenação, tá? Pois bem, o que vocês precisam entender? Porque nessas horas o pessoal cai de pau em cima dos magistrados. Não quer dizer que o juiz de Jaraguá do Sul ou que os desembargadores apoiem o nazismo. Eu acho que ninguém em sã consciência, só quem tem um miolo a menos, apoia isso. Eu nunca canso de dizer que eu já visitei o Museu do Holocausto lá em Jerusalém. Eu já visitei os campos de concentração da Polônia, Auschwitz e Birkenau. E já visitei o primeiro campo de concentração que fica em Dachau, que é uma cidade próxima de Munique. Ou seja, nos piores lugares do nazismo, eu já fui para ver pessoalmente. Não há qualquer pessoa em sã consciência que consiga apoiar, aprovar, flertar

0: com o que aconteceu com os judeus.
1: Não há. Não há. É? Uma crueldade sem tamanho. Então, é impossível que a pessoa use um símbolo desse e não esteja, né, apoiando, não esteja coadunando. É diferente de você, por exemplo, eu gosto muito de história, eu comprei uma porcaria de um símbolo desse e deixei em casa junto com algumas coisas para falar, ó, já estive lá, isso aqui era o que os caras faziam. Ok, né? Ok. Dentro da tua intimidade privada. Agora, você botar isso num chapéu, sair numa festa, ou ficar propagando, ou ficar... Enfim, mas, repito, não quer dizer que o juiz concorde. Quer dizer que na lei existem brechas. E se existe brecha, não há o que fazer. Né? É, isso significa que talvez você precise melhorar a lei no que diz respeito à apologia ao nazismo. E digo mais. Sou favorável a endurecer ainda mais ao que diz respeito ao nazismo e a todos os regimes que mataram, incluindo o comunismo, que tem gente que acha lindo, mas matou muita gente. Muita gente. Hã? Então, né, romantizam, mas tanto o que ocorreu na União Soviética, quanto o que ocorreu com Hitler, quanto o que ocorreu com Mussolini, tudo deveria ser crime. Afinal, em ambos os casos, inocentes morreram por ideologia política. Vamos falar de tempo?
2: 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Estúdio Meteorologia.
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1: Muito bem, Camila Cardoso. Liga o Kio aí da Camila para mim, que eu tô sem retorno. Estávamos comentando aqui, o cowboy acabou de sair. Ele tem o primeiro Sandero a diesel. Você já viu um Sandero a diesel? Não?
4: Não.
1: Pois
4: não.
1: O dele é, pelo tanto que fumaceia. Pelo tanto que fumaceia, a gente acha que é diesel. Sandero jato, da Força Aérea, o cowboy. Oh, aliás, vai ter a Esquadrilha da Fumaça final de semana em Guaramirim.
5: Vai ter em Guaramirim. Né?
1: O cowboy também, vai com o Sandero.
5: Eu achei que era uma nuvem. Como os
4: sábado,
5: limbos.
4: A esquadrilha, hein?
1: A Esquadrilha da Fumaça. Participação especial. Cowboy, é os unidos. Tá certo. Ô, Camila, me diz uma coisa. Eu acho que deu geada, porque eu tava dando uma olhada nos matinhos, estão todos brancos. Opa. Parece a cabeça do nosso chefe, do Luciano Zerbinati.
4: Então, deve ter geada. Se tem Jaraguá do Sul, tem boa parte do estado, né? Porque, de fato, tem, por exemplo, Serra Catarinense tem uma estação que tá menos 7.
1: Menos 7?
4: É, ali em Bom Jardim da Serra tá menos 7,2.
1: Detalhe, né? Menos 7 a estação média temperatura. A sensação deve estar pior ainda.
4: Ah, com certeza, né? Não que dá nem calculei, nem me arrisquei a calcular, né? Até porque é um pouco demorado para calcular. Mas, enfim, a gente está que... com temperaturas negativas entre a Serra e o meio oeste catarinense.
1: Me diz uma coisa. Essa estação, ela fica no morro ou fica no centro?
4: Ah, eu não olhei a posição dela. Qual o local da cidade que ela fica, né? Porque tem o frio de baixada, que é sempre mais uma menor a temperatura, né?
1: Ah.
4: No segundo dia da massa de ar frio, a gente tem o ar frio acumulando nos vales, né? Nas regiões de vales, e aí sempre é um pouco mais frio, né? Então depende muito da posição. Mas assim, uma tá menos 7, outra tá menos 5.
1: Caramba!
4: Sei. Acho que abaixo de zero tá meio parecido. Tá
1: que
4: meio
1: delícia! Frio, né? Que venha pra cá, vamos torcer pra vir pra cá esse frio todo. Que
4: não,
1: delícia.
4: O dia que chegar menos 7 em Jaraguá do Sul, acabou o resto.
1: Ah, não, é.
4: Né?
1: Se Jaraguá chegar em menos 7,
4: é 7 graus hoje.
1: É praticamente menos o dia 7. Depois de amanhã, né? Tudo congelado aqui.
4: É.
1: Neve.
4: Mas Jaraguá tá frio também. Acho que foram poucas as vezes esse ano que a gente anunciou temperaturas inferiores a 10 graus, né?
1: Jaraguá?
4: Pelo que eu olhei nas estações meteorológicas da região, tá entre 7 e 11. Então varia muito o local que está instalado.
1: Agora, nesse... olha o que é uma pessoa privilegiada com uma capa de gordura natural. Corta para a imagem do Fernando Berti, o editor.
5: É, na verdade... Ah,
1: corta
5: pela
1: imagem.
5: Não é a capa de gordura, né? Na
1: olha,
5: verdade,
1: olha,
5: é que eu trabalho...
4: De curta.
1: Ele tá de camisa e manga curta.
5: É que eu trabalho muito mais que os meus colegas, Camila.
1: Não
5: queria ter que expor isso.
1: Claro, tu deve dessa, capinar o Jardim da Rádio.
5: Numa situação dessa eu preciso expor a situação aqui, porque eu tô sofrendo bullying.
1: Claro.
5: Então eu vou trazer a verdade à tona.
1: Ele está de camisa de manga curta e shorts, Camila.
4: Ele tá na frente das telas, dizem que as telas estão...
5: De chinelo, aqui,
1: assim.
5: Chinela...
1: Não, coisas assim, inexplicáveis. É praticamente o nosso urso polar. E como fica o dia de hoje?
4: Deixa uma imagem ao vivo do Fernando pra mim. Quando ele tiver de casaco, eu já sei qual é a previsão.
5: Não.
1: O dia que
5: não
1: ele
5: vai
1: tiver
5: acontecer.
1: De casaco é muito difícil. Ele tem uma lareira interna.
5: Vai acontecer.
1: Ele tem uma lareira interna, um fogo interno que ele alimenta com álcool. E toma o fogo, sobe.
4: Tô todo mundo rindo aqui em casa.
1: Álcool em gel.
4: No comentário.
1: E hoje, como é que fica?
4: Então, tempo firme, né? O bom da massa de ar seco e frio é que não tem muitos detalhes, assim, né? O tempo é firme, as temperaturas estão baixas nesse começo de manhã. É sempre nos extremos, madrugada e manhã, entardecer e período da noite, são as menores temperaturas. Ontem a gente chegou a casa de 20 graus, então a presença do sol dá aquele alento, foi aquilo que a gente comentou, né? Quando tá mais nublado, acaba que a sensação térmica fica baixa, né? Então ontem já ficou um pouquinho mais agradável, entre 11, meio-dia, 2 da tarde. Ali fica um pouquinho melhor, mais confortável. Agora está bem frio e deve chegar a 22 graus em Jaraguá do Sul. É um dia de sol. Aí o que vai acontecer? Na quinta-feira deve ter um ingresso um pouco mais de nuvens, porque o ar frio ele vai se deslocar um pouquinho para o oceano e vai jogar um pouquinho de umidade. Então amanhã deve ter mais nebulosidade e, em princípio, a gente tem condições de chuva ali no sábado. Então se preparem para o sábado ser bem ameno. Então vai ser um sábado nublado, com chuvas fracas e ocasionais e temperaturas que nem passarão dos 15 graus no sábado. O que de fato não muda são as temperaturas amenas. Aí um dia como hoje, que tem sol, chega a seus 20, 22. Aí um dia mais fechado, aí já baixa um pouquinho essa temperatura máxima. Mas de fato, o ar frio e rigoroso do amanhecer, o pico da intensidade foi no dia de hoje. Então amanhã vai estar sutilmente menos frio do que hoje. Então, realmente, um dia bem aproveitável, apesar das temperaturas baixas.
1: Ok, vamos acompanhar então. Muito bem, Camila Cardoso, bom dia para você. Se agasalhe aí. Até
4: pois o Fernando também, né? Por favor.
1: Não, mas ali a gente...
5: Não tenho tempo para sentir frio.
1: Nossa, meu Deus, ai, o Ministério do Trabalho está ouvindo. Um abraço para você, até amanhã.
4: Obrigada, bom dia para vocês. 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
1: 7:28. E parece que o Congresso brasileiro não tem mais nada para se preocupar. Ontem começaram a discutir a possibilidade de menores de idade, de 16 anos para frente, dirigirem veículos. Esta é a proposta. Essa gurizada com 16 anos não sabe nem o que quer da vida ainda, mas querem colocar para dirigir. Né? A proposta de um deputado, salvo engano, lá do Rio de Janeiro, aliás, do Acre, Roberto Duarte, do Acre, fala o seguinte: os menores de 16 anos já podem votar, por que não podem dirigir? O seu energúmeno não pode dirigir porque não podem ser punidos. Quer botar esses guris e gurias de 16 anos para dirigir? Primeiro, bota eles na cadeia. Deixa eles serem presos. Agora, botar para dirigir, mas não poder ser preso? Ah, me poupe, se poupe, nos poupe. Hã? Quer o quê? Quer matar mais gente no trânsito? É isso que vocês querem fazer, não? Nem votar não deveriam deixar com 16 anos, deveria esperar os 18. Aí a ideia é a seguinte, não, ele pode dirigir, mas não pode levar menor de idade, tem que estar acompanhado de um maior de idade, não pode dirigir de madrugada, não pode dirigir caminhão pesado. Porra, antes de tudo, pode ser preso, pode ir pra cadeia, pode responder pelos seus atos, ok? Ok. Então agora a gente começa a pensar em deixar de dirigir. Antes de dar benefícios, crie-se obrigações. Qual que é a sua opinião, Fernando Berti?
5: Você está corretíssimo na sua colocação, né? Se a maioridade penal for aprovada aos 16 anos ali, tudo bem.
1: Que a esquerda é contra.
5: Aí, tudo
1: que
5: bem.
1: A esquerda é contra, mas sentido. Possivelmente nessa para dirigir eles são favoráveis, né?
5: Ah, com
1: pra
5: certeza.
1: Ganhar um votinho.
5: É sempre assim, né? Ah, é sempre assim.
1: Entendi, entendi. 7:30, qual que é a sua opinião? 984027371. Mande sua mensagem, ou também no nosso YouTube, ou também no nosso Facebook. Participe lá de onde você estiver nos assistindo, nos escutando. Queremos a sua participação. Olha, a pesquisa, eu não sou muito da tal da pesquisa, né? Mas uma pesquisa divulgada ontem mostra que Lula teria 41% das intenções de voto no primeiro turno, abrindo uma possível vantagem de 13 pontos contra o senador Flávio Bolsonaro. Em se tratando de pesquisa, em se tratando de Brasil, eu acho que o Lula está na frente, mas não com 13 pontos. Isso aí é aquele chunch que a gente já conhece, né? Mas uns 7 pontinhos na frente, ele pode estar no primeiro turno, sim.
5: Ah, deve estar. Tá?
1: Agora, nunca peguem essa pesquisa como algo que você pode levar em consideração. Veja, uma pesquisa que entrevistou 2.000 pessoas em todo o Brasil. O Brasil tem milhões de pessoas e 2.000 pessoas... mas é conta matemática. Ah, pesquisa tem que entrevistar, na minha opinião, no mínimo 10.000 pessoas. No mínimo. Porque daí você faz 2.000 entrevistas. Especificamente em áreas onde você sabe que tem mais gente que recebe Bolsa Família. Vai votar em quem? Ah, então assim, né? Pelo amor de Deus. Acho que o Lula está na frente, mas com 13 pontos. Ah, se poupe. Me poupe, nos poupe, Fernando Berti.
5: Fica bonito o número para eles, né?
1: É igual Alexandre de Moraes, né? Que multou, sim, o PL em 22 milhões. Claro, uma coincidência, né? Até porque Alexandre de Moraes é super inocente nesse sentido, né? Claro, claro. E a pesquisa contratada também deu 13 pontos à frente por pura coincidência. Uhum. Claro, confia, confia. É tão confiável quanto o OVNI do Mike Leão. 7:33, agora 7:33. E a Polícia Militar registra com pesar o falecimento do coronel Heriberto Rocha Pérez, que morreu nesta terça-feira aos 61 anos de idade. O militar tinha mais de 3 décadas de atuação na segurança pública de Santa Catarina e, segundo consta, ele morreu após complicações inerentes a um acidente que ele teve de carro, né? Estava internado, enfim, e teve essa piora aí. Nessas últimas horas, registramos então o falecimento do coronel, que já foi comandante, inclusive, da cidade de Brusque. Coronel Pérez, fica aqui o nosso carinho aos familiares, amigos, enfim, tá? Daqui a pouco eu vou trazer os áudios da discussão ou do debate acalorado que ocorreu no STF nas últimas horas entre Gilmar Mendes e André Mendonça. Se comparar, qual você deixaria cuidando da sua empresa? Gilmar Mendes ou André Mendonça? Não precisa de muito, né, para saber. Vamos lá, algumas participações rapidinho, vai.
5: Muito bem, 7:34, 7:34, meu amigo Jean Michelucci também tá, ó, de camiseta, tá dizendo que o frio é psicológico.
1: Ah, é.
5: É isso aí, um abraço, Jean. De bom ser. Vamos ouvir o Senna?
1: Liga o Kill.
7: Bom dia, William. Fernando,
5: bom dia,
7: é a Senna.
1: Bom dia, Senna.
7: Bom dia, como é que tá as coisas? Manda um abraço pra nós aí. Na rodagem, tamo aí hoje na rodagem. Beleza, matei a saudade, meu cargueiro. Show de bola. Um abraço a todos. Bom dia. Ah,
1: deram um caminhão pra ele dirigir, foi muitos anos motorista de caminhão. Aí colocaram ele lá de guarda e hoje, possivelmente, faltou o motorista, o Senna voltou pro caminhão.
5: Opa! Vai lá, um abraço, Senna.
8: Bom dia, Willy Fernando. Eu tava bom pensando dia. Hoje, dia do Karatê. Karatê, Karatê dinheiro, Karatê saúde, Karatê só coisa boa, né?
5: Aí assim o Márcio, seja, né? Filosofando logo cedo, né? Um abraço, Márcio.
9: Bom dia, William. Bom dia, Fernando.
5: Bom dia.
9: Uma abençoada quarta-feira para todos nós. Friozinho. Abraços, Marlene, do bairro Santa Luzia.
5: Abraço.
9: Bom dia, William Fritzky. Bom dia, Fernando. Uma abençoada quarta-feira para todos nós. Rosane Dalma e família, Três Rios do Norte. Hoje é dia 17 de junho de 2026. Bom dia.
1: Força aérea passando.
10: Ô, William, bom dia, é o Cabral aqui. Bom dia, Fernando.
5: Bom dia.
10: Ô, William, só que essa decisão da juiz aí, de não condenar eles a usar esse broche ali, isso não dá margem para as pessoas daqui uns dias saírem na rua usando uma camiseta, talvez, ou algo parecido? E isso não significa que elas apoiem, né, o nazismo, mas não dá brecha para alguém sair usando outro broche, outra camiseta, não vira algo normal? Já aconteceu isso uma vez em Santa Catarina, o cara acho que tinha um desenho na piscina também, né?
1: É, então, é aí que eu te digo, né? O cara da piscina era o professor de história lá de Pomerode, né? Tem como condená-lo? Não. Por quê? Ele tá expondo isso com fotos na internet e tá falando, olha, eu apoio isso. Não, ele colocou na piscina dele. É um idiota. É, eu tenho certeza que é um idiota. Mas como é que você vai condenar? É dentro da casa do cara. Alguém passou de helicóptero, viu, e deu todo aquele escândalo. Então tá errado? Está errado, mas é propriedade privada. É diferente desses caras que estavam com um chapéu na festa. Mas dentro da tua propriedade, meu amigo, é teu. Né? Você tá expondo aquilo? Não, tá no fundo da piscina. Então, tá errado, pra mim é um completo idiota, mas não há como puni-lo. Na minha concepção, porque é a casa do cara, né? Agora, diferente desses aí, agora, o juízo deve ter embasado essa decisão, agora sim, pode acabar abrindo uma brecha, mas em todos os casos, tenho certeza que sempre na dúvida, por bem ou por mal, a polícia vai acabar prendendo e conduzindo para a delegacia de polícia, afinal, não é no mínimo aceitável que alguém saia por aí apoiando esse tipo de coisa.
11: Bom dia, Fernando. O William já gosta de tirar um sarrinho dos outros. Falou do cabelo do chefe de vocês, falou da sua capinha de gordura. Aí quando a gente brinca que ele é gordofóbico, ele fica todo queimadinho, né? Brincadeira, William. Bom dia pra vocês.
1: Eu não sou gordofóbico. Por que gordofóbico? Eu sou fernandofóbico.
5: Ele é assim o dia inteiro. É fernandofóbico, mas ele não desgruda de mim. Ele passa o dia atrás de mim ali.
1: É, que bom, né?
5: Vem aqui, meu gordinho.
1: Passa o dia atrás de você, Eu sou o seu contrário.
5: Tu acha que é pior?
1: Aliás, deixa eu aproveitar aqui. Falando sobre a seleção, sobre os jogos, você assistiu ontem os jogos, não?
5: Não, ontem não.
1: Ontem teve a Argentina.
5: Eu vi um trechinho da França aqui.
1: Como é que você vê a França?
5: Eu não sei, cara, não sei. Ali era tudo francês jogando, né? Então, não sei, não consegui tirar uma análise daquele jogo.
1: Mas
5: o rapaz lá é bom, tá?
1: O Mbappé?
5: Mbappé ali.
1: Como é que você vê Portugal?
5: Portugal não vi ainda.
1: Não viu?
5: Uh-uh.
1: Como é que você vê a Argentina?
5: A Argentina diz que é mais raçudo, tá? Pelo que eu acompanhei ali, o pessoal comentando, né? Mas não assisti o jogo, tá?
1: 3 gols ontem do Messi.
5: Uhum.
1: Quarto foi impedido. Como é que você vê o Brasil?
5: O Brasil, cara, eu acho que contra Marrocos foi um jogo bom até. Honesto.
1: E a pergunta que não quer calar, como é que você vê o Peru?
5: O Peru eu ainda não vi.
1: Intervalo e volto já.
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1: 7:44, agora 7:44. E ontem nós tivemos aí um problema, né? Na Suprema Corte. André Mendonça estava defendendo suas decisões no caso Daniel Vorkar, enquanto Gilmar Mendes tentava descredibilizá-lo, trazer que as decisões estavam semelhantes à da Lava Jato. E aí ele tomou um pito do André Mendonça e nessa briga eu tô fechadíssimo com o André Mendonça, né? Gilmar Mendes, o que não falta é polêmica em torno do nome dele, né? Vamos ouvir o que disse André Mendonça respondendo o decano, que ninguém mais aguenta também na Suprema Corte, já dado, tá na hora de se aposentar.
2: Não estamos aqui a julgar Lava Jato. Não vou avaliar Lava Jato, não é o objeto do julgamento. Nós estamos aqui a julgar a maior fraude financeira da história do nosso país. E se não a maior, certamente uma das maiores do mundo, da história. E essa fraude tem algumas peculiaridades. Não é simplesmente um crime do colarinho branco. É mais do que isso. Não são simplesmente atores num gabinete, na Faria Lima, nos palácios, que praticaram fraudes e crimes de corrupção, de lavagem de dinheiro, de prejuízos ao sistema financeiro nacional, de dilapidação de um fundo garantidor das poupanças do nosso país. Não. Aqui há contornos de máfia. Há contornos de crime organizado mafioso. De fuzis, de metralhadoras, de armas raspadas, de infiltração no sistema policial. Por isso eu quero, de antemão, agradecer por esse julgamento presencial, que me permite pôr às claras algumas coisas que não estão tão claras, quiçá questões até ocultas. E é interessante porque eu me recordo de uma conversa, ministro Gilmar, com Vossa Excelência, assim que, para ser indicado para o Supremo. Vossa Excelência pontuou que para ser ministro do Supremo é preciso ter coragem. E me lembro do que ele respondia à ocasião. Não tenho medo da morte, quanto mais de ser ministro de um tribunal. Não tenho medo de combater o crime aplicando a lei. Não tenho medo de absolver quem é inocente. Não ajo por pressões de mídia e nem busco a mídia. Aliás, a mídia às vezes me critica porque, de certa forma, eu não sou tão acessível. Não tenho grupos de mídia. Não dou entrevistas. Não busco a ser estrela.
1: É, e ele fala isso olhando no olho do Gilmar Mendes, que fica olhando para baixo. Tomou-lhe uma bonita, né? Com educação. Lavou a alma do brasileiro, né? Inclusive, disse mais.
2: Até porque há uma perspectiva. Parece que certos setores aqui querem criar um vício. Tudo que querem é criar um vício. Há um sistema articulado para isso. Eu não sou cego. Eu estou acompanhando, estou assistindo os movimentos.
3: Eu acho que todos nós devemos zelar para evitar ensejarmos não só a nulidade, mas a hipótese de suspeita sobre a condução do...
2: E mais que isso, ministro Gilmar, tentativas de obstaculizar as investigações.
3: O ministro é grave.
2: Gravíssimo.
3: Gravíssimo.
1: É, gravíssimo. Gravíssimo. Tentar bloquear as investigações é gravíssimo. Tanto que, tão grave, que ontem o ministro Gilmar Mendes votou por soltar os familiares de Daniel Vorkar, que estão presos. Então, assim, né? Parabéns ao André Mendonça, né? Um dos únicos que você ouve dar orgulho, né? Um dos únicos, se não o único. Um dos únicos que até agora não teve um escândalo um vazamento de algo, um resort no nome, um contrato de 129 milhões da esposa, nada, nada, nada, nada, nada. E já que falamos em Lula, Lula ontem deu uma fala que os policiais estão meio chateados, né? Você ouviu ou não?
4: Eu ouvi alguma coisa, sim.
1: Vou te deixar ouvir aqui.
5: Eu sei que rico não compra telefone roubado. Mas eu sei que os pobres compram. Quem é que não gosta de comprar uma coisinha barata? Todo mundo gosta, ou mais barata. Entretanto, essa inquietação econômica de quem está com o telefone roubado mexeu com a minha cabeça. Mas eu não posso ficar com essa dúvida, porque o telefone seguro vai deixar 200 milhões de brasileiros tranquilos de que ele não vai ter mais o seu celular roubado. Então, eu estou disposto, hoje eu convoquei uma reunião com o ministro, porque já era para ter convocado, eu não convoquei, que eu vou efetivamente despachar o sinalzinho para quem tiver com o telefone roubado devolver, porque senão poderá ter consequências. A dúvida é que eu não quero devolver na delegacia, eu quero devolver no correio. Porque devolver na delegacia, as pessoas têm até medo, porque não sabe o tipo de delegado que vai encontrar, o tipo de policial.
1: Olha só que merda que um cara desse fala. As pessoas têm medo de devolver o telefone à delegacia porque não sabe o tipo de policial que vai encontrar. Então o correio que é confiável. A polícia não é. Quando eu tiver alguém invadindo minha casa, eu vou chamar o carteiro. Porra, onde é que nós estamos com a cabeça, ô Fernando Berto? Um cara desse está vencendo nas pesquisas? Me falando que a população tem medo da polícia? Não, vão levar no correio. Vão levar no correio. Tô imaginando, né? Viatura amarela chegando. Ó, assalto! Chega a van do Sedex, né? Ah, pelo amor de Deus, sério? Onde é que é o botão pra vir o meteoro? Me ajuda aí, ô Fernando Berti. Porra! Desculpa aqui o palavrão, desculpa. Mas não tem como não ficar pé da vida. O cara tá colocando em dúvida a integridade, a confiança nos policiais. Eu quero só lembrar para ele que a maioria dos correios está fechando em diversas cidades por falta do pagamento de aluguel. Antes de mandar devolver o celular no correio, pague o aluguel dos correios que está devendo. Não, eu vou nos correios, é mais confiável que a polícia. Olha, olha aonde que o brasileiro está amarrando o seu bode. O que você me diz disso?
4: Acho que o bode foi amarrado à força, né? Lá em 2017. Mas tudo bem. Oh, o que a gente pensa não pode falar muitas vezes.
1: É. Falando em bode e animais, há
4: o boi, aí, né?
1: O boi e seu powerbank
4: móvel. Boi elétrico.
1: É, boi elétrico. Tem que cuidar, ele é igual em guia. Encostou no rabo, ganha choque. Vamos lá, que temos
4: aí. Vamos lá, vou trazer um cara aqui que fala. Fala sem medo. Nosso amigo, o substituto.
6: Eita. Bom dia, Fernando Berti. Bom dia, William Pritzker, galeguinho do Zoinho de Xenon. Rapaz, o negócio é o seguinte, vou falar bem a real pra você. Esse André Mendonça é um caboclo, esse é cabra macho. Isso aí, meu amigo, isso aí nasceu de mulher de fibra e homem de verdade. Não é filho de pai assustado. Só que uma coisa eu vou falar pra vocês, rapaz. Infelizmente, nós vamos assim há muito tempo, por muitos anos. Só teremos um jeito dentro desse chiqueiro de porco chamado STF, que a maioria ali é porco, não escapa meia dúzia, conta-se nos dedos quantos que escapam. Só sairão do poder esses ditadores, como sim foi feito nos anais da história. Voltem lá atrás e vejam como foi com Benito Mussolini. Benito Mussolini não saiu com flores. Ele saiu direto pros braços do povo, literalmente.
1: Tá louco.
4: Que maléfica essa risada.
1: Tá louco da cabeça.
7: Bom dia, William. Bom dia, Fernando.
4: Bom dia.
7: O Lula cada vez mais surpreendendo o brasileiro, né? Mas como é que um bandido vai querer entregar o celular na polícia se o próprio bandido tá dando essa fala? Esse vagabundo safado sem vergonha. Tem que pegar e mandar ele devolver o dinheiro que ele tá roubando nos correios, porque na polícia ele tem medo de, né? Vagabundo sem vergonha.
1: Ele deve estar achando o seguinte, que as pessoas que não vão devolver o celular não vão à delegacia por medo de ser presa, porque estão devendo outra coisa. Aí vão no correio, né? Aí vão no correio, claro. Responsável pela segurança do Brasil agora é o correio.
8: Mais revoltante de tudo, William. Estão condenando o pai de família trabalhador que levantam 4, 5 horas da manhã como se fossem criminosos, porque contribuíram com 100, 200, 300 reais sem saber do que ia acontecer lá em Brasília, e eu sou um deles. Revoltante, William. Querem de 15 a 17 anos para prender o pai de família inocente, William.
1: É o Valdi, né? O Valdi, coitado. Eu acho que o Valdi fez um pix lá e...
4: Pois é.
1: E estão querendo prender ele ali por 17 anos, um cara trabalhador aí do Estrada Nova, né? Tem a sua empresa, tem, enfim, envolvido com todo mundo, nunca fez nada errado, né? E tá no mesmo balaio daquele pessoal lá de Corupá, né? Acho que, pelo que eu entendi, fez um pix lá para aquele pessoal lá que foi fazer aquela idiotice lá no 8 de janeiro e, enfim, né?
9: Bom dia, William. Bom dia, Fernando. Fernando é meu parceiro. Eu também tô aqui, ó. De bermuda e camisa, não tem casaco. Eu pra ter frio, pra eu tá usando aí um moletão, alguma coisa assim, é 6 graus, 5, 7 talvez. Mas tô aqui, ó, de bermuda e camisa, trabalhando. Tá frio não, tá bom assim.
10: Bom dia, William. Bom dia, Fernando. É, o detalhe aí é que quem fez essa pesquisa foi a Dilma, por isso que essa conta tá fechando tão certinho.
1: Ah.
10: É, ainda bem que não é Lava Jato, né? Porque senão ia acabar em pizza e aí a gente ainda tem que devolver o dinheiro que os caras roubaram.
11: Bom dia, William, bom dia. Mas fala do lance que não expulsaram o Messi, que era pra ser expulso e não expulsaram. Tem que falar isso também, não só dos três, boa. Tem que falar que é proibido dar cartão pro Messi.
1: Olha, eu não posso falar porque eu não assisti, eu só sei o que minha mulher me contou.
12: Bom dia, William Fernando.
4: Bom dia.
12: Devolver no correio é uma piada. Já tentei comprar celular pela internet e simplesmente foi furtado dentro do Correios em São José. Imagina agora o celular que já é furtado. O que vai acontecer? É uma brincadeira.
13: Bom dia, William e Fernando.
4: Bom dia.
13: William. Falando em bode, conversa de bode, já me lembrei do bode de Schroeder. Afinal de contas, ele foi descoberto, se ele foi roubado, foi matado, o que que virou o bode de Schroeder?
1: Churrasco. Esse é um bode que sumiu lá do pasto, a gente fez a busca pelo bode, virou churrasco.
7: Bom dia, William. Bom dia, Fernando.
4: Bom dia.
7: Aí é só botar um policial em cada correio, esperando essas entregas aí. Ele tá nos fazendo um favor, agora a gente tem que contra-atacar.
4: Tá certo, 7h57.
1: Vamos lá, voltamos já.
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3: 7:59 agora, 7:59. Vamos falar de polícia, algumas das principais ocorrências das últimas horas na área de abrangência do 14º Batalhão de Polícia Militar. Tivemos aí posse de drogas na barra do Rio Seco, na rua Frida Pisk Krieger, um homem de 20 anos com maconha. Desacato no Rio Seco, um homem de 49 anos, foi detido por um policial do programa Escola Mais Segura. Uma guarnição foi acionada, né? Ele foi desacatado por um indivíduo, né? E acabou aí preso então, né? Foi solicitado o apoio de uma guarnição. Lesão corporal leve no Rio Seco, primeiro, uma discussão familiar, uma mulher de 18 anos relatou que foi agredida. Um homem de 19 anos, irmão da vítima, foi preso pela suspeita da autoria da agressão. Perturbação de sossego, um homem de 23 anos ficou enchendo o saco da polícia aí durante uma abordagem, foi preso, tiveram de algemar, inclusive, né? Um policial aí, aliás, o indivíduo teve até uma lesão no joelho, né? Devido à resistência. E cumprimento de mandado de prisão no Três Rios do Norte, um cidadão que estava com mandado de prisão expedido pela vara de São Bento do Sul. Parece que descumpriu as regras da tornozeleira eletrônica e aí acabou que a justiça fez a regressão do seu regime. 8:01, não temos tempo para mais nada, está chegando ele. Hoje mais introspectivo, sentado, sem seu tradicional topete, um casaco de touca.
4: De cócoras, né?
3: Hã?
4: De cócoras.
3: De cócoras, praticamente, com um pouco de dor no seu rim, nosso amigo Guido Cazubo, diretamente da região de Serra Alta, São Bento do Sul, para você, direto da Estúdio Serra. Um abraço e até. Tchau.
4: Tchau.
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0: 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Bom dia! 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Tá chegando, Guido Cazubo. A partir de agora com você, aqui na número 1 do seu rádio. Vamos que vamos!
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0: Começando muito bem a nossa manhã de quarta-feira, 17 de junho 2026. Obrigado pela companhia, tá? 10 graus a temperatura em Jaraguá do Sul. Começamos nossa manhã com muita música boa. É o nosso Estúdio Play.
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0: FM, a número 1 do seu rádio. Humberto e Ronaldo, Wanda, Ícaro e Gilmar. Tempo perdido. Esse cover ficou sensacional aí do Legião Urbana, né? Aê, fechando mais uma edição do nosso Estúdio Play. Alô pro seu Sérgio, tá aqui na frente. Tá ouvindo? Tá ouvindo, seu Sérgio? Não tá ouvindo. Olha aí, seu Sérgio já cedo pulou da cama, rapaz. Eita, o homem não para. Alô, Paulinho, bom dia pra você. Ademir também aqui, ó, Fernando, muito obrigado. Alô pro Donizete também, pra Ingrid. A Mara tá ligadinha, bom dia. Galera do João Pessoa, né? Ah, o Beto, fala Beto, beleza? Aqui ó, o Léo, tá todo mundo aqui na número 1 do seu rádio. Que beleza, últimos dias da promoção Amor Nota 1000. 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
1: Salve, salve! Bom dia para vocês de volta aqui na programação da número 1 do seu rádio. 8h30.

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0: Estúdio FM, a número 1 do seu rádio, Luan Santana e o Olho Marrom aqui na nossa manhã, fechando mais um Top 3. Daqui a pouco a gente continua. 99,1 Estúdio FM 8:42. 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
0: Aí, estamos de volta por aqui, 8:46 na sua manhã de quarta-feira. Seguimos por aqui com o nosso

0: Coisa boa, Vitor e Léo. Ah, o tempo, é. A sabedoria que a gente ganha com a vivência, né? Ô, coisa boa. Gente, tô chegando, tô na área. Valeu, Guido Cazu. Guido Cazu. Que já está ali no seu momento cafezinho. É. Na estúdio 9:03 agora.
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6: 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Ai, que coisa boa. 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Manhã de quarta-feira, meio de semana. Hoje, 17 de junho, 13 graus.
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0: Então deixa quieto, né? Eles disseram. Muito bem, a gente finaliza aqui o nosso Mundo Sertanejo 918. Deixa eu dar uma passada. Oi, Pedro! Bom dia, Pedro! Pedro! Deixa eu ver o que o Pedro mandou aqui. Um bom dia pra você. Será que é o Pedro que faz as entregas? É? Não sei, Suzana. Bom dia! Bom dia, Su! Oi, Erilei! Bom dia! Obrigada pelo carinho, pela audiência 918. 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
4: 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É hora de paredão. E paredão, como é que funciona, Suzana? Três grandes sucessos, um deles a gente vai tocar de novo. E quem escolhe? Você, ouvinte Estúdio FM.
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4: Paredão de hoje, nós temos a primeira, Eduardo Costa, Imagina Eu. Música de número 2 de Giovanni Bruno Marrone, Me Faz Te Odiar. E a terceira, PPA com Country Beat, que delícia. Delícia, estão os prêmios de hoje. Uma pizza Banoffee. Que delícia. Pizza Dog. Não é pizza e não é dog, é pizza dog, tá bom? Uma pizza dog Banoffee. 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

0: Eduardo Costa, Imagina Eu. Música de número 1, música de número 2, essa aqui, ó.
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3: Sucesso, Jean Giovanni, Bruno Marrone.

Gigi, Giovanni, Bruno e Marrone, a primeira Eduardo Costa, Imagina Eu. E a música de número 3 tá chegando com PPA e Country Beat. Valendo caipirinha, sobremesa de Nutella, ali do Brad Burger 383. Tem também uma pizza dog banoffee pra você, tá bom? Bora dar uma votadinha, vai.

0: 9:34. Olha só, gente. Finalizamos aqui com PPA, Country Beach. Já o resultado do paredão. Pô, passou bonito ali no WhatsApp da estúdio. Daqui a pouco eu vou trazer o resultado e como é que ficou. 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
0: Muito bem, 9:39. 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Rolando Copa do Mundo. 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Conta daqui, conta dali. Hoje até a Paty, né, veio pra ajudar a gente aqui. Muito bem, resultado saindo.

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3: Muito bem, não deu para PPA e Country Beats.
4: Que pena.
3: Eu não mando é nada, não adianta me olhar assim não, viu, ô espanhol. Ai, quase, é. Vem pra cá, Eduardo Costa.
4: Eu vou meter le bala em ustedes, muchachos.
3: Nossa, que revoltadinho que você tá hoje, hein? Eu, hein?
4: Isso agora.
3: E falante, né?
4: 3, 2, 1.
3: Quem está levando aqui os prêmios de hoje, esse combo delicioso, ó, tem pizza dog, banoffee, não é pizza e não é dog, tá bom? É pizza dog. Tem caipirinha, tem sobremesa de Nutella, se beber não dirija, mas você vai conhecer Brad Burger 383, ali na Epitácio Pessoa. 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Aê, maravilhosa! A campeã!
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0: 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Na estúdio, 10 horas da manhã.
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2: Parreira detém recorde de participações em Copa do Mundo. Carlos Alberto Parreira é o homem que mais disputou Copas do Mundo na história, 6 vezes. O treinador histórico do Brasil, campeão mundial em 94, ganhará a companhia de outras lendas do esporte escaladas para estar na edição do torneio, a começar pela dupla Messi e Cristiano Ronaldo. Além deles, o treinador da Coreia do Sul, Myung Bo-hong,

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2: 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De volta na programação Estúdio FM, a número 1 do seu rádio. Há 36 anos, hein? Bom dia, Jaraguá do Sul. Bom dia, região.
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bom dia a você que nos leva de carona. Hoje, quarta-feira, 17 de junho, 2026, uma quarta-feira convidativa, a ser feliz, a fazer feliz. Não perca de jeito nenhum a oportunidade, né, de ser gentil, de fazer o bem. Neste momento, temperatura aí na casa dos... É isso mesmo? Deixa eu dar uma atualizada aqui. 16 graus, outono brasileiro. Olha ele, nossa, que cachecol bonito. Em ritmo de Copa do Mundo, torcendo aí pela nossa seleção. A gente tenta, né, ser otimista.

0: otimista, é. Brasileiro tem muita esperança. Tem uma coisa que brasileiro tem, é esperança, viu? É que essa nossa seleção atual aí, viu? É, eu nem vou comentar, porque depois, vai comentar sobre futebol. Se eu que não entendo de futebol, tô dizendo que tá ruim, que é ruim, imagina quem entende, né? Ai, ai, ai. Vem chegando ele. Muito bem. Você viu? O pessoal fica comparando, né? As seleções anteriores, né? Ah, aqui é lá do Ronaldo Fenômeno, né? Até do Pelé, grandes nomes, né? Claro, o Ronaldinho Gaúcho, Bebeto, Romário, né? Ali tinha sangue nos olhos, né? Agora não. Tem jeito, né? Tem jeito não. A gente é otimista, mas. Leão Lobo conta tudo. Entre querer e poder, tem ali uma grande lacuna.
1: Oi, Su, tudo bem, querida?
0: Tudo ótimo, olha só, olha os dois combinando de cachecol, de... que é isso, uma tiara?
2: Terminando mingau.
0: Você trouxe uma pra mim também? Ai, que lindo! Obrigada, viu, Jorge? Ó, a tiarinha do Brasil, gostei, viu só? Por falta de torcida não vai ser, viu? De jeito maneira. Você viu lá o que o Rafinha falou? Ele não gostou de ser convocado pra Copa porque é o período de férias dele. Ê, mulher! 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Toca a música, depois você faz a tua fofoca, é isso? Isso,
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0: Isso, maravilhoso, Ana Castela simplesmente acontece na programação estúdio. Ah, gente, ó, hoje quarta-feira já, dia 19, é, vamos torcer e torcer muito, né?
1: Brasil! E,
0: olha, a gente tá esperando uma goleada, viu, em cima do... do Haiti, né? Do Haiti. Eu sei, viu?
2: Domingão.
0: Ai, meu Deus do céu. Ó, sexta-feira, né? Isso mesmo, sexta-feira tem Copa do Mundo, claro. Tá rolando a Copa do Mundo, mas vai ter jogo da nossa seleção.
1: Brasil!
0: E a galera da estúdio, né? 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Na estúdio 10 e 17. Vamos passear? Peraí, produção.
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0: O nosso queridão Alexandre Lisboa nos chama com Dica de Economia, Xande. Bom dia.
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5: 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Seguimos na programação Estúdio. Bom dia a todos. Ali do bairro São Luís, um abraço pra você. Olha, o WhatsApp da Estúdio hoje tá uma loucura, viu? Todo mundo querendo concorrer, coisa boa. Oi, Ivana!

0: Matheus, prisão sem grades na programação estúdio. O povo tá ali interagindo. Oi, Bianca, beijo, bom dia. Oi, Marina Siqueira, beijo pra você de Xerede, né? Alô, pessoal de Xerede, uma ótima quarta-feira. Que dia mais lindo, né? Céu azul só brilhando. Vamos e volto já. 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
0: 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Onde é que você tá agora?
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1: 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De quarta-feira, aliás, uma bela manhã de quarta-feira. E aí, você tá na lida, tá naquela correria, trabalhando, junto com a Rádio Cidade FM, bom trabalho pra você. Muita prosperidade, né? Muita saúde.

0: Vamos dar ali uma fofoquinha bem de leve, né?
1: Leão Lobo.
0: Isso, vem cá, Leão, isso.
2: Neto, vem esse processo contra a Valdívia, que vai pagar 60 mil reais por postagem ofensiva. O ex-jogador Neto venceu o processo que movia contra Jorge Valdívia, ídolo do Palmeiras. O chileno vai pagar 60 mil reais por fazer uma postagem ofensiva contra o apresentador da Band. O caso já está em fase de execução de sentença na Justiça de São Paulo e não cabe recurso. Através de suas redes sociais, em março de 2015, o ex-meia publicou uma montagem zombeteira colocando o rosto do apresentador em uma foto de lingerie segurando uma garrafa de cerveja. A foto foi uma resposta a uma crítica profissional feita pelo apresentador chileno. Neto e Valdívia se atacam publicamente desde 2010 e já se consideraram inimigos em entrevistas. Antes de recorrer ao judiciário, Neto e sua equipe tentaram remover o conteúdo de forma amigável, mas sem sucesso. Com isso, ele entrou com essa ação na justiça, né, para retirada do conteúdo que foi atendido em 2016. Desde então, Neto tenta receber uma indenização por danos morais de 20 mil reais. Somando todos os custos, o valor inicial já triplicou e passou a ser de 60 mil reais. Barbaridade!

0: no estúdio 10h54.
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gêmea, 18 graus é a temperatura. E sexta-feira tem, É Brasil enfrentando Haiti. A gente espera aquela goleada, né? Que, Jorge? Nossa, que pessimista. A goleada do Haiti em cima do Brasil. Já pensou? Se a nossa seleção estiver animada como está Guido Cazubo, vai ser de goleada, né, Guido? Sexta-feira. Sexta-feira, Brasil na Copa e nós no copo. Isso mesmo. 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Você já provou?

0: pontualmente 11 horas da manhã. Ei, ó, já passou metade do ano, já se foi. 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
3: Tem dica de economia, Xande. 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Oi, Xande, bom dia.
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5: 11:08. 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
6: Já é terminando mingau.
5: 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Sorteando hoje, ó, tem uma porção de frango com fritas, mais dois chopes do Gaúcho Chopp Cozinha. E tem também, pra sexta-feira, ali no Brad Burger, aquele chopp Karsten, mais pipoca de linguiça Blumenau, hein? Aham, sexta-feira. Bora torcer. Uma fofoquinha bem de boa.
7: De volta. Agora para contar mesmo as fofocas. Para reforçar Eliana, Globo compra formato que por pouco não foi ao ar com Faustão e Silvio Santos. A Globo comprou os direitos de produção do game show britânico The Weakest Link, conhecido em diversas partes do mundo como O Elo Fraco. O formato será o principal quadro no segundo semestre do Em Família, programa comandado por Eliana na emissora. Criado pela BBC, o quadro já teve outras tentativas de produção. Em 2002, Faustão gravou testes para comandar o game nas noites de quinta, mas não foi aprovado. Já em 2022, Silvio Santos chegou a comprar os direitos do formato e determinou sua pré-produção, mas nunca chegou a gravá-lo no SBT. Com Eliana, o formato ganha sua primeira versão nacional de fato. Nele, uma equipe de 8 ou 9 participantes se revezam respondendo perguntas de conhecimentos gerais em um limite de tempo, tentando formar sequências de respostas corretas. Ao final de cada rodada, os jogadores votam para eliminar um participante. Quando restam apenas 2 jogadores, eles se enfrentam em um duelo com 5 perguntas feitas a cada participante para determinar o vencedor. A apresentadora também visitará bastidores das novelas em um quadro que lembrará o extinto vídeo show finalizado em 2019. Ou seja, eles vão insistir com essas coisas de formato. Eliana, não deixando ela ser ela.
5: 11 e 11. Ó, eu vou sortear aqui, vamos, né, Jorge? Sortear o primeiro Shopcar. Tem mais uma pipoca de linguiça Blumenau pra consumir durante o jogo ali no Brad Burger 383, sexta-feira. Oi, Ivana, 9959, final 24. Tem mais aqui, viu?

0: de Gaga com Bruno Mars, a programação vem música da hora. 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

0: Fabrício, passando por aqui. Oi, Gilberto, bom dia. Ademir também tá passando. A Maria, o Reginaldo, a Neide, lá da Barra do Rio Serro. Oi, Neide, Minati. Estúdio 11:24.
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0: 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O povo tá ali, ó, interagindo, querendo os presentes. Isso aqui já foi pra Havana. Separa ali, me ajuda, Jorge. Isso. Mas tem mais, tem Shopping Cars, tem uma batata bread pra sexta-feira, hein? Isso, durante o jogo.

0: Júlia e Rafaela Medo, no Donas da Casa. Eu vou ali e volto já, que eu tô um bocado atrasada. Estúdio 11:37.
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0: 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Ei, coisa boa, sexta-feira, bora torcer. A galera da estúdio diretamente do Brad Burger 383 ali na Epitácio Pessoa. A partir já das 20h30 na sexta-feira, né, Guido? Tá lá na torcida, hein?

0: você já sabe, né? O número da estúdio tá aí pra você mandar sua mensagem 984027378 e concorrer aos prêmios da nossa manhã. 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

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De volta na programação 11h57. Já vai batendo aquela fome, né, Jorge? É. 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
2: Olá, saudações futebolísticas. Vamos falar de Copa do Mundo? Tecnologia aliada ao talento. Todos sabem que o Brasil é o país que mais venceu Copas do Mundo até hoje. São 5 títulos e gerações de lendas do futebol. Mas, depois da decepção dos últimos 5 torneios, a seleção brasileira recorreu à tecnologia para tentar sair com vantagem. Nos bastidores das preparações, cientistas do esporte vêm acompanhando seus atletas usando tecnologia vestível para monitorar todos os aspectos, desde sua velocidade aos batimentos cardíacos até os níveis de cansaço e recuperação de lesões. O objetivo é um só, fornecer ao técnico da seleção Carlo Ancelotti e sua equipe o máximo de informações possíveis para ajudar na tomada de decisões que poderão definir o destino do Brasil na Copa do Mundo. A maioria dos jogadores brasileiros usa coletes inteligentes, equipados com sensores. Eles se parecem com um sutiã esportivo usado embaixo da camisa. Aliás, a maioria, grande parte dos jogadores está sendo monitorada nesta Copa do Mundo com esse tipo de equipamento. Os jogadores usam os coletes nos treinamentos e nas partidas disputadas por seus clubes em toda a temporada e também estão utilizando na Copa do Mundo. Eles geram dados detalhados sobre a movimentação, desempenho e recuperação de lesões, se for o caso. Eu sou o Regis Portanova e a gente se encontra numa próxima.
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8: Meio-dia e 10, e ainda estamos por aqui. 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Por enquanto ele tá no banco. Ah, mas já já ele entra em campo, né, Mário Júnior? Inclusive recebendo massagem do Jorge, viu? Já já tem Mário Júnior e o programa Hashtag Estúdio.

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1: Murilo Rufi, saudade estranha, vem música da hora. 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Deixa eu trazer pra você quem tá levando os prêmios nesta já tarde, né? De quarta-feira. Quem tá levando chope, Karsten, mais uma batata bread pra curtir durante a transmissão do jogo da Copa. Nossa seleção enfrentando o Haiti, né? Ixi, olha, tem que ser de goleada, né? A esperança tá no alto. O João, do telefone 9636, final 46. E quem tá levando a comilança do Gaúcho Shop e Cozinha é Joyce, do 9617, final 17. Você participou e não ganhou? Fica triste não, hein? Cola na estúdio que a qualquer momento tem mais presentes pra você.
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1: Volto amanhã com muito carinho, te espero. Um beijo, bom almoço.

0: Cícero Andrade, finalizando por aqui. A sua quarta-feira, vai pra casa agora assistir o jogo de Portugal e Congo. Vai dar aquela tranquilizada na quarta-feira, descansada. Eita, Suzana, aí sim, hein? Vou pro intervalo comercial, volto já, porque daqui a pouco tem hashtag estúdio. Estúdio, meio-dia e 19. Boa tarde.
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0: Comigo mesmo, tô chegando, hein?
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0: Opa, prazer, tô chegando. Mário Júnior com você, pra você aqui no Som da Estúdio. Quarta-feira, 17 de junho. E aí, como que você tá? Tá tudo bem? Tá tudo certo? Tá tudo tranquilo? É, estamos aí. Esse é o ritmo, né? Até mês que vem, é nesse clima de Copa do Mundo que vamos levando aí, vamos levando.
24: Brasil!
0: Galera, em Copa do Mundo tem muita gente que adora a Copa do Mundo, gosta de acompanhar os jogos. E nós vamos trazer mais uma hashtag, valendo prêmios, hashtag Copa do Mundo. Já que eu fiz uma, semana passada eu fiz uma hashtag e o pessoal falou que se não fosse o Brasil, a maioria escolheu como favorito, se caso o Brasil não chegasse à final, o Brasil torceria, né, a maioria do pessoal aqui que participou no hashtag torceria para Portugal. E aí eu quero saber de você, hoje tem jogo de Portugal, daqui a pouco às 14h, Portugal e RD Congo, no grupo K. Hoje tem 4 jogos, né, Portugal e Congo, depois às 5 tem Inglaterra e Croácia, que são 2 equipes fortíssimas aí. Depois tem Gana e Panamá, e depois Uzbequistão e Colômbia às 23 horas. Mas eu quero saber de você agora desse jogo. Portugal e RD Congo. Hashtag placar. Qual é o placar que você acha que vai dar nesse jogo agora, das 2 da tarde? Ele que tem essa figura. É. Esse cara é um dos melhores jogadores do mundo. Cristiano Ronaldo, com sua idade aí, de 41 anos, jogando mais uma Copa do Mundo. Todo mundo fala que é a última Copa do Mundo, mas não sei não. Vai que o rapaz aguenta mais 4 anos aí do jeito que joga. Sempre mantém o shape e também a sua saúde em dia. Hashtag placar. Tá, qual é o placar? Qual que vai ser o placar entre Portugal e Congo agora? Às 2 horas da tarde começa o jogo. Quero saber de você aí. Tá valendo o combo do Xuxa e mais fritas com bacon e cheddar do Gaúcho Pico Cozinha. 984027371. Aumenta o volume porque tá começando. Zé Neto e Cristiano, a cadeira cativa. Manda aí seu palpite de placar. Congo e Portugal.
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0: Estúdio, ao número 1 do seu rádio, Lençol Dobrado, João Gustavo e Murilo. Iniciando muito bem nosso hashtag estúdio nessa quarta-feira, 17 de junho. Um ótimo almoço pra você. Ótima quarta-feira ensolarada, 22 graus, 8 décimos é a temperatura nesse exato momento. E a gente tá em clima de Copa do Mundo. Então quero saber de você qual é o seu palpite pro jogo de hoje à tarde. Daqui a pouco, às 2 da tarde, tem Congo, Portugal e Congo. Qual será o palpite do seu placar? Tá valendo fritas com bacon cheddar do Gaúcho e o combo do Xuxa. Quem tá passando por aqui, quem tá participando, o Rafa mandou aqui, ó. Rafael da Figueira falou, Mario, 5-0 pra Portugal. Adriano, 3-0. Deco também falou, Mario, 3-0 pra Portugal. Tati da Vila Lense, 2-1 para Portugal. Aline do Tifa Martins também 2-1. Valmor falou, Mário, Portugal vai fazer 6-0. Valmor Wagner de Três Rios do Norte está aqui participando com a gente. Valeu, Valmor. Dê seu palpite aqui e concorra aos prêmios de hoje, hein? É a Fritas com Bacon Cheddar e mais o combo do Xuxa. Uma delícia, hein? 984027371 para você participar e dar seu palpite em ritmo de Copa do Mundo. Hora certa na estúdio, 12:32.
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0: Por aqui seguimos da audiência 99.1 no Zona Estúdio. Meio-dia 36, quarta-feira. Que acordamos aqui com uma temperatura baixíssima. Claro que agora tá o sol, né? Quase chegando a 23 graus. E depois despenca novamente mais tarde.

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0: no Show Rádio. Felipe Rodrigo ignora. Aqui nosso hashtag estúdio até as 2 da tarde, em clima de Copa do Mundo. Ontem foi uma loucura, né? As melhores seleções levaram a melhor, né? França, Noruega, ontem o Messi. Caramba, o Messi fez os três gols, né? Da Argentina. É loucura, loucura. Ontem foi bem. Seleções aí com o pé direito. Vamos lá, vamos ver se hoje, o que, que você acha aí? Palpite do placar do jogo de hoje, das 2 da tarde, de Portugal e Congo. Qual é o seu palpite de placar, hein? Tá valendo fritas com bacon e cheddar do Gaúcho. Mais o combo do Xuxa, hein? Portugal que tem nosso querido Cristiano Ronaldo, né? Vamos ver como que ele se sai nesse jogo. Oi?
1: Ô Mário, eu acho que vai ser 4-1 pro Portugal, hein?
0: Tá bom.
1: É a Leticiane de João Pessoa.
0: Valeu, Leticiane. Obrigado pela audiência. Rogério falou que vai dar empate. 1-1 Portugal e Congo. Jackson da Barra, 3-1 para Portugal. Franciele, 2-1 para Portugal. Christopher, 4-0. Solange da Figueira, 3-0. A Moniele, 3-1. 3-1 para Portugal em cima de Congo. 984027371 para você participar. Tô aguardando aqui a sua participação. Estúdio, agora 12:47.
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7: 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Seguimos meio-dia e 52. Programação 99.1 no som do estúdio, até as 2 horas. Vamos de música, trazendo o som agora do Jorge Mateus, Sol nos Olhos.

0: Estúdio Almirão do seu rádio, Felipe Duran, 10 para as 6, na programação do nosso hashtag estúdio, nesse início de tarde de quarta-feira. Hashtag placar, hein? Qual que vai ser o placar entre Portugal e Congo? Daqui a pouco começa o jogo, hein? Daqui uma hora, né? Às 2 da tarde começa o jogo. Boa tarde, Mário. A Jéssica falou aqui, ó, de Schroeder. Vai ficar... Como? 3 para Congo e 2 para Portugal. A Jéssica... 2-0 para Portugal, Mário. Frando Tifa Martins, Vanessa também, 2-0 para Portugal. 984027371, você participa aí do nosso palpite. Tá valendo fritas com bacon e cheddar e de quebra mais o combo do Xuxa. 984027371. De 12:59.
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2: Oba, por aqui no Sona Estúdio FM, 1:03. Até as duas, nosso hashtag estúdio. Tudo bem? Tudo certo por aí? Vamos trazer então. Ah, é ele? Vamos de Mirosmar então, Zezé de Camargo. E o Luciano cantando aqui pra gente. Vamos lá! Irresistível!

Mundial número 1 do seu rádio. Zezé de Camargo e Luciano pra gente bater saudades. Irresistível. E aproveitando, já tá chegando a música da hora, minha gente. Música da hora. A Copa do Mundo tá aí, tá com tudo. 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
0: Bora de Ferrugem. Arrependidaço. 1:08.

0: Esse é o ritmo aqui no Som da Estúdio. Nosso hashtag ao som do Ferrugem Arrependidaço. Tô preparando pra vocês o nosso Clássicos da Estúdio. Você que tá ligado aí, se prepara, porque no próximo bloco vamos trazer o Clássicos. É uma internacional e uma nacional pra gente recordar e matar saudades aqui no Som da Estúdio. Hora certa no estúdio. 1:11.
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3: Opa, por aqui seguimos. ZYD 74 99.1, estúdio Jaraguá do Sul, Santa Catarina. Tem clássicos, tem clássico.
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3: Trazendo um grande sucesso. Essa música lá de 93. Linger, Cranberry. Essa música de Nyon Quinn, da vocalista, própria vocalista, ela escreveu seu próprio conjunto de letras, transformando essa canção de arrependimento baseado em uma experiência com um soldado de 17 anos por quem ela se apaixonou. Essa música alcançou a terceira posição na Irlanda, a oitava posição nos Estados Unidos, 14ª no Reino Unido, e foi uma grande canção lá no, em 1993. Agora vamos trazer inteirinha aqui no Clássicos. Cranberries. Linger, aumenta o...

0: estúdio, Almirão do seu rádio, Dias Melhores, Jota Quest, lá de 2000, pra gente recordar e matar saudades. A primeira, Campbell Ruslinger, anos 90, né, 93, Jota Quest, 2000, Dias Melhores, vamos lá. Hashtag placar, dê seu palpite do jogo de hoje, que daqui a pouco, às 14h, tem Portugal e Congo. Quero saber qual é o seu palpite do jogo de hoje. A Tati de Três Rios mandou aqui. Mário, vai ser 3-0 para Portugal. Fabiana da Vila Lense está aqui participando, só não mandou o placar. Tem que mandar aqui, Fabi. Ó, vai ser 2-1 para Portugal. A Andréia mandou. Muito bem. Iraci de Andrade também mandou aqui, participando, 2-0. O Cláudio. Mário, 2-1 para Portugal. Quem tá por aqui também, o Joel. Fala, Joel, tudo certo? Joelzinho mandando aqui o recado. Mário, 3-1 Portugal. Galera aqui participando da nossa, do nosso hashtag. Hashtag placar, dando seu palpite pro jogo. Lembrando, valendo uma fritas com bacon. 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Volto já depois do intervalo, trazendo muito mais pra você. Hora certa na estúdio, 1h25.
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0: Vamos falar com ela, Camila Cardoso. Tá por aqui. Oi, Camila. Boa tarde.
19: Olá, boa tarde, Mário. Boa tarde a todos. Ao longo das próximas horas, a gente mantém o quadro de estabilidade, com sol brilhando em todas as áreas do estado de Santa Catarina. E temperaturas que devem ficar agradáveis agora à tarde, chegando a casa aí dos seus 20, 23 graus. Isso tudo acontece devido ao ar seco e frio, né? É muito frio ali na madrugada e amanhecer, mas com a presença do ar seco, do sol, vai esquentando e vai ficando agradável, principalmente até 3, 4 horas da tarde. Depois, a temperatura volta a apresentar declínio. A expectativa é manter esse quadro de estabilidade nesta quarta e amanhã na quinta, com exceção que amanhã na quinta a gente possivelmente vai ter um pouco mais de nuvens em Jaraguá do Sul, e aí possivelmente não fica essa temperatura tão agradável quanto hoje. Então amanhã 8 a 10 de mínimas e máximas de 18 a 20. Então tem uma sutil diferença na sensação térmica da quinta-feira. Na sexta, tem presença de sol pela manhã, aumento de nuvens à tarde e condições para instabilidades e chuva ao longo do sábado. O sábado é bem frio, tá? Muitas nuvens, chuvas ocasionais e máximas de 15 graus no sábado. Então, a sensação térmica do sábado vai ser semelhante à que a gente teve lá na segunda-feira. No domingo, o tempo já tem algumas aberturas de sol, mas volta a ter chuva entre a segunda e a terça e uma nova massa de ar frio a semana que vem. Camila Cardoso, para o Estúdio FM. A número 1 do seu rádio.
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0: Por aqui, continuamos, 1h33 aqui no Soma Estúdio. Faltando 27 minutos pro começo aí de Portugal e Congo. O pessoal já tá mandando seu palpite do placar, concorrendo a prêmios na programação do estúdio. Bruno Rosa e Murilo Rufi, chega pra cantar.

0: estúdio, ao número 1 do seu rádio, Juan e Leandro com Danilo e Davi. E a fofoca do ano é a programação do nosso hashtag estúdio. Eita! Daqui a pouco tem Alexandre Lisboa comandando a tarde estúdio, rádio blog, paredão. E o pessoal mandando o palpite do jogo de hoje. Começa daqui. Daqui 20 minutinhos começa aí Portugal e Congo. Tá aqui, ó. Ricardo da Figueira mandou Mario 3-1 para Portugal. Jéssica, 2-1 para Portugal. Vamos lá. Claudineia, 2-1 para Portugal. Bianca, 3-0 para Portugal. Isabela, 3-1 para Portugal. Oi.
1: Boa tarde, Mário Júnior.
0: Boa tarde.
1: Eu sou motorista de aplicativo.
0: Oi, Jaque.
1: Eu quero participar dos prêmios. Meu palpite vai ser empate, tá? Porque esse ano a Copa do Mundo tá vindo com bastante novidades, assim, dos times, assim. Então,
0: tá diferente.
1: Meu palpite é 1-1.
0: Tá bom.
1: Deus abençoe.
0: Valeu, Jaque. Obrigado pela audiência. Edmar de Xereder, 4-0 para Portugal. Christian, 3-0 para Portugal. Adriano, 4-1 para Portugal. E Etiane, 2-1 para Portugal. Vamos ver o que vai acontecer, né? Será que... qual será o placar? Daqui a pouco começa. Portugal e Congo. Estúdio, hora certa. 1:39.
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0: 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Seguimos por aqui, 1h46 no Som da Estúdio. Já já Alexandre Lisboa para comandar. Daqui a pouco também tem o sorteio dos prêmios de hoje. Você que está participando aí do palpite do jogo, daqui a pouco começa. Portugal e Congo.

0: as Cowgirl é problema.
1: Estúdio Armirão do seu rádio, ele justi as Cowgirl. Na programação 99.1.
0: Mexer com as Cowgirl
1: é. Tá aí, ó. É, as duas equipes já entrando agora em campo para apresentação, Portugal e Congo. Daqui a pouco, né, eles vão cantar o hino. Já já às 14h. É, daqui 6 minutinhos começa a partida de Portugal e Congo. Vamos lá para os últimos palpites. O pessoal mandou aqui, a Gleice da Figueira mandou aqui, ó. 3-1 para Portugal. Cristina, 3-2 para Portugal. Eugênia, 4-1 para Portugal. Rosângela, 2-2. Vai ser empate, Mário. Natan, fala Natan. Cadê o Natan?
2: Boa tarde, Mário, Júnior. Cara, desculpa a sinceridade, cara. Mas pode cravar aí. 6-1 para Portugal, tá?
1: Então tá bom.
2: Portugal vai passar por cima desse time ali. Felizmente.
1: Então tá certo, tá aí, palpite. 2-1 para Portugal. Ivan mandou aqui. Marcos da Vila Lenze, 2-0. Tem mais, o Cleito mandou aqui 4-0 para Portugal. E a Fabi 2-1, né? 2-1 para Portugal, maravilha. Vou pro intervalo, eu volto já trazendo o nosso bloco saideira. Daqui a pouco quem tá levando os prêmios também de hoje. 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
1: Seguimos por aqui, umas 58. Vamos com a última sequência do hashtag já já. Sorteio dos prêmios de hoje. Vai começar Portugal e Congo.

Rádio Marília Mendonça Leão. E começa agora. Começou Portugal e Congo nos 10 segundos. Vamos ver o que acontece nesse jogo. Pessoal que participou, interagiu conosco. Quem tá levando os prêmios de hoje? Parabéns aqui para Leticiane, do final 3073. Levou fritas com bacon cheddar do Gaúcho e mais o combo do Xuxa. Parabéns, tá? Eu vou deixando aqui meu bloco, minha saideira aqui, com a música da hora, no oferecimento. A Copa do Mundo tá aí, né? 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

0: 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Tá jogando com quem em Portugal ali, Mari? Congo. Olha, Portugal já abre o placar, fechando aqui a participação do Mário Júnior. O Mário que disse que começou o jogo de Portugal e Congo. O Congo vai perdendo, então, nos 5 minutos da primeira etapa. Já saiu o primeiro gol de Portugal, né? Como será esse jogo? Promete, promete. Vamos lá, vamos torcer para que o Congo se recupere, né? É. O que é, Mário?
1: Não vai dar certo porque, eu vou te falar, cara, Cristiano nem começou a jogar direito ainda, o Cristiano Ronaldo, né? Cristiano Ronaldo, que é a última Copa dele, um dos favoritos aí pra ser o artilheiro também da Copa do Mundo deste ano.
0: O Messi começou bem, né? Três gols.
1: Fez três, um foi impedido, né? Senão seria quatro, né?
0: Verdade, que loucura, né, rapaz? Loucura.
1: Ontem, né, França mandou ver, Noruega e Argentina, as favoritas mandaram ver, né?
0: Grande, Mário.

0: nosso comentarista esportivo. Vamos lá? Na hora. Ah, deixa eu falar a hora aqui, isso. Só que tem que botar o top da hora, que o 31 tá ali e tá ouvindo. É, quando ele tá ouvindo, já sabe como é que é, né? Tem que pôr o top da hora, que bonitinho, ó. Estúdio, são 2:08.
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0: 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Estamos chegando.
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0: começando mais uma edição do Rádio Blog. Prazer, alegria estar em sua companhia. Eu sou Alexandre Lisboa. A partir de agora, tenho o prazer de ficar com você por aqui. Agradecer ao Mário Júnior, que estava até agora aqui fazendo mais uma hashtag legal para você. Hashtag segunda edição, volta à noite com Regis Porta Nova. E agora, tem Rádio Blog começando com interatividade. Valendo, valendo, atenção, atenção. Uma French Pizza, a pizza no baguete, sabor Donatello's. French Pizza, sabor Donatello's. Tá a fim de ganhar? Então é só você votar na música que mais gosta. Opção número 1, Geninho, Mariana Fagundes, Peão Tatuado. Música 2, Péricles, Ana Castela, Simplesmente Acontece. E na opção número 3, Chamar é Meu Talento, do Fred Fabrício. Qual você salva do paredão?
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0: Estúdio FM, a número 1 do seu rádio, pião todo tatuado, Geninho e Mariana Fagundes. Agora o Péricles canta com a Ana Castela. Simplesmente acontece a opção 2 do Paredão.
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0: Estúdio FM, a número 1 do seu rádio, Pericles, Ana Castela, Simplesmente Acontece. E na opção número 3 tem Fred Fabrício com Te Amar é o Meu Talento.
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0: Estúdio FM, a número 1 do seu rádio. Tia Mária, meu talento. Sim, opção 3 do Paredão, votações encerradas. Daqui a pouquinho eu falo quem ganha essa French Pizza, pizza no baguete. É French Pizza sabor Donatello's, tá bom? Legal, obrigado a todos, a uma galera votando aqui. Obrigado, gente, pelo carinho com a Rádio Estúdio FM, sempre tirando aquele tempinho, não é? Pra votar, pra brincar com a gente, pra participar aqui. Vamos lá pro intervalo, a gente volta já. Estúdio 2:23.
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0: Estamos de volta! Segue por aqui a programação do Rádio Blog. Estamos acompanhando também pela Copa do Mundo 2026, Portugal enfrentando o Congo. Portugal vai vencendo por 1-0, 24 minutos jogados da primeira etapa. Alô, Vivi! A Vivi levou French Pizza aqui, votou, participou, brincou com a gente. Final do telefone da Vivi é 2829. Pode retirar o seu voucher em 3 dias úteis aqui na recepção da Estúdio FM, tá bom? Não deu pra música número 1, não deu, ficou na segunda posição. A número 3 ficou na terceira posição. Portanto, paredão.
9: 3.
0: Vai lá, espanhol, 2, contando.
9: 1. Fuego!
0: E a campeã toca de novo, Péricles com Ana Castela.

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0: Estúdio FM, a número 1 do seu rádio PPA, Country Beat, fechando mais um bloco aqui. 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Bom, vou pro intervalo, volto já. Daqui a pouquinho tem a nossa interatividade. Estúdio, são 2h35.
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9: 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Damos sequência, gente, com a programação especial da Estúdio FM, a número 1 do seu rádio, música, informação, entretenimento, alto astral. É uma programação especial feita com carinho para você todos os dias por aqui. Edson Hudson chegando com Luan Santana.

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0: 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Sim, as melhores passam por aqui na programação da número 1. Sim, corpo e alma, Bruno e Marrone, hoje às 10. Você tá bem aí? Tá curtindo os jogos da Copa? Ó, tô pra você. Ah, Alexandre, quero saber como é que tá o jogo de Portugal aí. O Cristiano Ronaldo já marcou dele? Não marcou ainda, não é? Calma, o jogo tá só... Bom, já tá terminando a primeira etapa, 45 minutos do primeiro tempo. 1 para Portugal, 0 para o Congo. Segue partida. Vamos ver se o Cristiano vai fazer o dele, não é mesmo? Gente, seguinte, vou correr pro intervalo agora e volto daqui a pouquinho para continuar com a nossa programação. Já já tem interatividade também para você concorrer a presentes aqui no estúdio. Copa do Mundo 2026, a gente traz tudo. Tudo pra você aqui também, nossa programação. Estúdio, são 12h50.
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0: Opa, beleza, estamos de volta. E o Congo, República Democrática do Congo, acaba de empatar o jogo com Portugal. Primeiro gol, é a estreia do Congo na Copa do Mundo. Agora é final de primeira etapa. O pessoal tá indo pro vestiário, vai tomar aquela aguinha, vai se recuperar. Terminou tudo igual entre República Democrática Congo e Portugal. 1-1, minha gente. Olha só o golaço de cabeça contra Portugal. 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Estamos de volta. 1 para Portugal, 1 para o Congo. Congo estreando. Empatando com Portugal, por enquanto, na primeira etapa. Daqui a pouquinho vem o segundo tempo. Já, já! Copa do Mundo 2026 passa por aqui também. E já, já tem kits Copa do Mundo aqui da Estúdio de presente pra você, viu?
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Sim, sim, te amo, espanhola. Te amo, espanhola. Música boa do 14 Bis, né, gente? 14 Bis, espanhola. Fez sucesso essa música na novela Que Rei Sou Eu. Lembra? Que Rei Sou Eu. Não, eu era criança. Eu tinha, que, 2 anos? Eu consigo lembrar, né? Você lembra? Se você tá lembrando que essa música era do Que Rei Sou Eu. Ei. Tu tá, já passou dos 40, certeza. Tá bom? Gente, seguinte, tá chegando aqui a música da hora no oferecimento Bali Multimarcas. 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

0: 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Que beleza! As melhores músicas, os grandes sucessos passando aqui na programação da Estúdio. A tarde gostosa, ensolarada. Estamos vivendo uma tarde de 23 graus aqui no centro de Jaraguá do Sul. Um abraço para você que sintoniza a nossa programação, que participa por aqui. Muito obrigado pela audiência, tá bom? Alô, alô, Jean Salles, um abraço para você, a Edna, recebendo nosso carinho. O Edson Wexler, gol do Congo! Essa Copa aí tá dando o que falar, tá dando o que falar, meu amigo Edson. Um abraço lá pro Elídio. Elídio, como é que tá São Bento do Sul? Temos sol, deve tá friozinho pras bandas do Alto da Serra, com toda certeza. Estúdio 3 e 7. 3 e 7 na Estúdio FM, ótima tarde.
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0: De volta no clima da Estúdio FM, a dona do primeiro lugar. Tá tudo certo por aí? Aqui tá tudo ótimo. Daqui a pouquinho, nossa enquete para você participar e concorrer a presentes na Estúdio FM.
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0: 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Ah, Simone Mendes, direitos iguais. Gente, olha, tá acontecendo umas zebras na Copa do Mundo 2026. É por isso que eu tenho esperança do Brasil levar essa Copa aí, viu? É. Que, ó, por exemplo, Portugal tá sofrendo pra ganhar no Congo. Tá tudo igual, empatado, né? A República Democrática Congo empatando com Portugal e com um sério risco de levar essa partida aí, viu? Cristiano Ronaldo, os caras não estão deixando o Cristiano Ronaldo jogar. Ele leva perigo, então fica 2-3 em cima dele, né? O que não aconteceu com o argentino ontem com o Messi. Messi caiu no pé dele, era gol. Incrível, né? Marcou 4, sendo um impedido ontem. Vamos ver como é que vai ser, né? Eu acho que é a última Copa do Mundo do Cristiano Ronaldo e última Copa do Mundo também do Lionel Messi. E a última Copa do menino Ney. Tomara que ele jogue. Estúdio, são 3:21. 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
0: Opa, estamos de volta e é claro que a gente segue com mais músicas, mais sucessos, com alegria, com astral da galera Estúdio FM. Bom, vou trazer a nossa enquetezinha para você participar aqui agora. G Já que estamos falando de Copa do Mundo, atenção, atenção, valendo kits de pipoca, né? Baldinho de pipoca, kits baldinho de pipoca, joga muito, Estúdio FM, tá bom? Joga junto, melhor dizendo, joga junto, é o kit, é o baldinho com pipoca, né? Pra você estourar, pra você usar toda vez que você for assistir os jogos, filmes. Então eu tenho dois kits aqui e tenho mais um combo do Super Dog do Xuxa. São dois dogs egg com mais duas garrafas Coca-Cola de 290 ml, duas Coca-Cola KS, tá bom? Tá afim de ganhar esses presentes? É só responder a nossa enquete. Nos jogos existem várias apostas, não é? As famosas bets. Conhece as famosas bets? Quero saber, você confia nas bets? Você faz a sua fezinha, sim ou não? Participa aí, 98402-7371.

0: Estúdio FM, número 1 do seu rádio, Murilo Huff, saudade estranha. Beleza, e a gente segue acompanhando aqui a Copa do Mundo 2026, tudo igual para Portugal e República Democrática Congo, 1-1. E a bola tá rolando, minha gente, na segunda etapa. E a galera participando aqui, mandar um abraço para Camila. A Priscila tá respondendo a nossa enquete. E aí, você confia nas bets? Você faz uma fezinha de vez em quando? É a nossa enquetezinha de hoje. A Priscila, eu quero e não confio nas bets. Nunca joguei. Priscila, valeu, Pri, um abraço. Olá, boa tarde. Pior que fiz, ganhei e confio. O Divan já ganhou nas bets aí. Olha só, rapaz, homem de sorte. Não confio, Robson. Alô, Robson, um abração pra você, tá concorrendo aos mimos aqui da programação estúdio. Oi, Vanicinha! A Vanicinha não confia, não. E mesmo que confiasse, não tenho sorte, segundo ela. Estúdio 3:36.
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3: Estamos de volta no clima. Essa você vai cantar junto. Se você estiver no carro, então. Se você estiver por aí, motorista de aplicativo. Você taxista, você. Meu amigo policial. Até o policial militar canta essa aqui, viu? Pode ter certeza. Parece que eu tô vendo o Só Sal cantando essa aqui, ó. Alô, Garbila. Abra o peito aí. Quero ver esse bigodão cantando. Evidências.

0: FM, a número 1 do seu rádio Panda, Gustavo Lima, calcinha de renda, fechando aqui mais um bloco, é a programação número 1 do seu rádio. Você tá bem aí? Tá tudo certo? Aqui tá tudo ótimo. No jogo entre Portugal e Congo, República Democrática Congo, tá tudo igual, continua. Um pro Congo, um também para Portugal, e não estão deixando o Cristiano Ronaldo R7 jogar, não é? Tá difícil, já mandou uma bola para fora, hoje não tá sendo bom para ele, viu? Não tá legal. E a nossa enquete continua aqui, valendo o combo do Superdog do Xuxa, 2 dogs egg, mais 2 garrafas de Coca-Cola KS, 290 ml. Vai ganhar também, a pessoa que ganhar esse combo vai levar um kit... baldinho de pipoca, Estúdio FM, joga junto. Eu tenho 2 kits aqui, daí eu vou sortear para mais um, vai ser 2 pessoas, porém vai levar apenas o baldinho, tá? Baldinho legal, bacana também. Legal? Show de bola? Vamos lá, participando. Você confia nas bets? Você faz uma fezinha de vez em quando? Olá, boa tarde. Fico meio desconfiada nessas apostas, sei lá, né? Elisiane, tá participando, tá entrando na cumbuca. Boa sorte pra você, Eli.
1: Oi, pessoal do Estúdio FM. Eu não acredito em bets. A única bet que eu acredito é a de vocês, pra ganhar esse pote de pipoca. Sou Felipe dos Cheneiros.
0: Achei que ele ia falar a Elizabeth, a minha tia. Abraço. Ó, Lucilene do Chico de Paulo. Oi, Xande, boa tarde. Não faço as fezinhas, né, Xande? Enquanto o menino Ney, acredito que foi mais mídia do que chamaram ele pra Copa do Mundo. Mas será? Mas eu acho que ele vai entrar, vai jogar. Já treinou junto com a seleção, temos uma esperança aí, tá? Olá, manda os parabéns pra minha filha Georgia, que completa 15 anos hoje. Quem está mandando é sua mãe, Rosane. A Rosane abraçando então a filha Georgia, debutante, 15 anos, que Deus abençoe, dê muita saúde, muito sucesso, que realize todos os seus sonhos. Votos sinceros da sua mamãe, a Rosane, e de todos aqui da rádio também, tá bom? Parabéns, Georgia, pelo seu dia, parabéns pelos 15 anos. Ah, então, gente, a gente confia desconfiando nessas bets. Tiane da Barra. Valeu, Tiane, um beijo pra você. Bora participar do sorteio? Não confio muito, não. Não faço fezinhas. Priscila. Valeu, Pri, um beijo pra você, tudo de bom. Mais uma aqui.
2: Fala, Marcos da Figueira.
0: Fala, Marcão.
2: Eu quero. E confio, porém não jogo porque não tenho sorte. Mas dá pra ter um amigo bom que ganha direto na bet.
0: Valeu, beleza. 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
0: Estamos de volta! Ah, claro, com as melhores músicas para você que se liga aqui na número 1. É um prazer estar na sua companhia, você de Jaraguá, você de toda a região, você em todo o planeta, através do nosso site, através do aplicativo. Tá ligado na estúdio? Muito obrigado pela sua companhia.
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0: Estúdio FM, a número 1 do seu rádio, Renan e Leandro, Danilo e Davi, fofoca do ano. E agora tem a nossa música da hora no oferecimento especial Bali Multimarcas em clima de Copa do Mundo. Gente, ficou tudo igual pro Congo. Congo e Portugal, 1-1, etapa finalizada já e jogo finalizado, portanto, pela Copa do Mundo 2026. O jogo entre Portugal e República Democrática Congo, tudo igual, 1-1. 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Trazendo a música da hora.
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0: Estúdio FM número 1 do seu rádio, Cleiton Romário, Zé Neto e Cristiano, Não Namora, fechando aqui mais um bloco, mais um sucesso. A programação da Estúdio FM é feita para você, com muito carinho para você, sintoniza a nossa programação. E aí, você confia, acredita nas bets? Joga de vez em quando, faz a sua fezinha, conta aí, tá valendo presentes aqui na Estúdio. Bora, galera, participa.
1: Fala, rapaziada da Estúdio, boa tarde. Gostaria boa de tarde. Participar aí da enquete. Eu não acredito, não. Também não jogo. Acho um desperdício de dinheiro aí. Beleza? Coloca no sorteio aí dos brindes. E tenha uma boa tarde a todos. Duni do Chernievski.
0: Valeu, Duni. Um abraço pra você. Ótima tarde. Muito obrigado pela participação, pela companhia.
2: Eu confio mais na sorte com a Estúdio FM. A melhor rádio de Jaraguá do Sul. Essa eu confio. Dá aquela moral, Xande, aquele abraço.
0: Valeu, garoto, é o Arthur, né? Ele mandou aqui, ó.
2: Boa, eu quero. Então, já confio, mas acho que seja uma coisa legal, né? Já ganhei dinheiro, então, mas mesmo assim é uma coisa instável, né? Envolve, além de muito estudo, é muita sorte, né? Manda pra cá esse combo, dá essa moral, Xande, aquele abraço.
0: Valeu, Arthur, um abraço.
3: Boa tarde, meu patrão. Aqui é Reginaldo Bairral, curtindo o Estúdio FM. Não, não confio nessas bet, não. Nunca joguei. Acho que isso aí é só pra tirar o dinheiro do povo. Agora, no sorteio aí da Estúdio, eu acredito, hein? Me coloca aí, valeu.
0: Valeu, valeu. Luan também tá participando aqui, diz o seguinte. Eu não confio nas bets e não jogo. Eu gosto do tradicional bolão. No Jogo do Brasil, de sábado, fiz no barzinho que estávamos assistindo e ganhei. Ah, dinheiro na hora, depois do jogo. Aí sim, hein? Luan, do João Pessoa. Obrigado, Luan. Um abraço pra você. Eu não confio nas bets aqui, a Isabela. Valeu, Isa. Um abraço. Xande, sou Morgana. Não faço apostas. Tá certo, Morgana. Ah, olá, boa tarde. É Fran do Tifa Martins. Eu acredito mais... Eu jogo com consciência. Hoje mesmo ganhei R$400 apenas com bônus. Me coloca no sorteio. Olha aí, essa não é fraca, essa menina. Um abraço. Oi, boa tarde, meu amigo Alexandre. A única aposta é a... Ah, sim, essa. E nas bets eu não confio. Beleza. Marcião, um abraço para você e um abraço pro meu amigo Jair. Alô, Jair. Um abraço para você. Um beijo pra Dona Traude. Beijão pra Kátia. Beijo da família toda. Estúdio, são 4:09.
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0: 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Bora, bora, bora, bora, minha gente. Vem aí a segunda edição do Paredão.
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0: 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Começando mais uma edição do Paredão. Atenção, atenção. Valendo, valendo o presente pra quem... Ah, presta atenção. 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Um chopp Karsten 400ml, mais pipoca de linguiça Blumenau, e também tenho um chopp Karsten de 400ml, mais batata Brad. Para você concorrer, é muito simples, é para você votar na música que mais gosta, tá bom? Ó, você vota na música que mais gosta, deixa eu voltar aqui para explicar para você. Vota na música que mais gosta, diga eu quero. 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Tá fim? Diga eu quero e vota na música que você quer salvar aqui, ó, do espanhol. O espanhol tá aqui.
2: Que passa, boludo?
0: Música número 1, Fred e Fabrício, Te Amar é Meu Talento. Música número 2, Vou Vender Meu Chapéu, de Ana Castela. E na opção número 3, tem a música Número Chato, do Léo Balminotti, com Danilo e Davi.
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0: Estúdio FM é o número 1 do seu rádio. Te Amar é meu talento. Música boa. É Fred e Fabrício, opção número 1 do Paredão. Vamos com o número 2.
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0: Juventude FM, a número 1 do seu rádio. Léo Balminotti, Danilo e Davi, número chato. Votações encerradas. Após o intervalo, tem resultado do paredão. Não sai daí. Estúdio 4:24.
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0: Beleza, estamos de volta e agora com o resultado do paredão. Primeiramente, deixa eu falar quem ganhou aqui esses presentes que serão retirados então. Você pode retirar o vale aqui na Estúdio FM, mas pode degustar no dia do jogo da Copa, tá bom? No jogo da Seleção Brasileira, agora com a Eti. Ou seja, sexta-feira. Entre 20 horas e 20h30, né? 8h30 da noite e 11h30 da noite você pode degustar e ainda participar das promoções lá da Estúdio FM e concorrer a mais presentes. Reginaldo Durral, final 9678, levou presente aqui. E o Arthur, final do telefone 7834, pode retirar os vales aqui na recepção da Estúdio FM. Não deu pra música número 1, não deu pra música número 3. Sim, o espanhol tá contando aqui, tá com pressa. Bora então. E a campeã toca de novo, Ana Castela. Vou vender meu chapéu, a mais votada aqui no paredão.

0: Lucas e Luan. Estúdio FM, a número 1 do seu rádio. Sim, Lucas e Luan, Jorge Matheus, pensa em mim. Gente, vou correr pro intervalo, porque nós não podemos atrasar muito aqui a programação. Galera do Chá das 5 vem com tudo pra te fazer feliz. Fazer você rir à toa. Estúdio, são 4h36.
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0: Estamos de volta, e é claro, no clima da estúdio, a dona do primeiro lugar, alô Roseli, um abraço pra você. Ela não acredita nas bets, também não faz a pezinha, o Thiago Tireder também não confia. Tá entrando no sorteio aqui, Thiago. Alô Fernanda, uma ótima tarde. Também não confia nas bets, a Fernanda. Abração pra você, alô Ju, beijo grande, ótima tarde, não confia.

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0: Estúdio FM, é o número 1 do seu rádio. Gente, vou correr pro intervalo e volto já contando quem ganhou o presente aqui. Estúdio 4:49.
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0: Opa, estamos de volta. Parabéns pra Priscila, do final 5576. A Pri levou baldinho de pipoca pra torcer pra seleção brasileira, assistir seus filmes. É só retirar aqui no estúdio, tá bom? E quem levou o combo do Superdog do Xuxa, mais o baldinho de pipoca, deixa eu ver qual que é o nome aqui, produção. O nome dele, Robson. Final 2367. Vem aí a galera do chá. Tchau, gente. Eu volto daqui a pouquinho com dica de economia. Tô saindo correndo.

0: Estúdio FM, a número 1 do seu rádio, fechando o Rádio Blog com Alexandre Lisboa. Sabe o que é que tem? Você sabe o que é que tem após o intervalo? Hã? O que é que tem?
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0: Tem chá das 5, oi, oi, oi! Estúdio FM 5 e 1.
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0: Muito bem, vamos lá que a dica é com Alexandre Lisboa. Fala, Alexandre, boa tarde.
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4: Guido Cazubo.

0: Xuxa.
1: Traz 5.
2: É.
1: Uma feiada.
3: Ô, Rico, tá certo.
4: Tudo bem, senhor? Seu Guido.
5: Você acredita que eu tô um pouco afônico?
4: Tá gripadinho?
5: Meio que sim.
4: Não pegou?
5: Mas é só meio. Sabe aquela...
4: meia bomba.
5: Ameaçada, assim, tipo, ó, se eu quisesse.
4: Ah,
5: se eu
4: sim.
5: quisesse, te derrubava.
4: Ele, tipo assim, te cuida, hein? Te cuida, não abusa.
5: Então já desde atenua. Ontem eu tô na base aí do chazinho e xaropinho.
4: É. Xaropinho.
5: E... ó que bonito ser verde.
4: É. Seguinte, Guido, tem algum aplicativo aí no seu celular que você tem raiva, ódio, que te dá dor de cabeça, que te irrita?
5: Tem, Banco do Brasil.
4: Cara, o meu é o da Caixa, velho. Cara, eu odeio o aplicativo da Caixa Econômica Federal, cara.
5: O aplicativo da Caixa é ruim mesmo.
4: Cara, o Brasil toma tanto dinheiro do povo, cara. Eles não conseguem fazer
5: uma coisa melhor, né?
4: Conseguem fazer o aplicativo decente, cara. Cara, tem um aplicativo que eu passo nervoso, é o aplicativo da Caixa. Toda hora ele esquece minha senha e eu tenho que ficar redefinindo a senha, bicho. Mas assim, não é a cada mês, é quase que toda hora. Mas hoje eu quase joguei meu celular. Por culpa da Caixa, eu quase destruí meu celular.
5: Eu já tive esse mesmo problema. É a assinatura eletrônica pra você entrar, né? Tu tem que criar um login. Aí tu cria ele, ele funciona por um tempo. Aí daqui a pouco tu usa o login, a senha.
4: Aí você tem que
5: correta,
4: redefinir
5: todo. Tem que redefinir porque ele não aceito mais.
4: E eu faço a biometria e mesmo com a biometria ele não reconhece.
5: É.
4: Cara, eu tenho vontade de. Valeu, olha, hoje presente, então, qual é o aplicativo que você tem aí no seu celular que você passa nervoso, que você detesta? Mas às vezes a gente tem que usar, né? Porque no caso da Caixa, eu tenho que usar, né?
5: Aplicativo de SMS, pra mim, que eu não uso pra nada e só vem tranqueiragem, propaganda e coisa nada que
4: spam,
5: eu não preciso.
4: Né?
5: Spam, e assim, eu não uso.
4: Quem participa hoje, concorre, eu vou presentear hoje dois ouvintes, tem baldinho, o balde de pipoca exclusivo da Copa do Mundo da Estúdio. E vai pipoca junto. Não pipoca pronta. Vai um saquinho de pipoca pra você fazer em casa, né? Ver o jogo do Brasil. Então, balde exclusivo da Estúdio. Ô, pênalti pra Inglaterra contra a Croácia.
5: Eita.
4: Harry Kane vai bater. Então, balde da Copa, exclusivo da Estúdio FM, baldinho de pipoca, pra você assistir os jogos aí da Copa do Mundo, com a pipoquinha exclusiva da Estúdio FM. A pipoca não é exclusiva da Estúdio, é o balde, tá?
5: É. A pipoca continua sendo do milho.
4: É, do milho. Então, mande sua mensagem no 98402-7371, porque o Chá da 5 está começando!
5: Tá começando!

0: de Deus.
1: Estúdio FM número 1 do seu rádio. Muito bem, mande sua mensagem. Qual é o aplicativo que te irrita? Te deixa irritado, irritada? Conta pra gente, 984027371. A gente volta já, Chada 5. 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
1: Muito bem, deixa eu abrir a porta. Estamos recebendo visita aqui no chá. Muito bem.

0: Estamos recebendo aqui a visita do Marcos Aurélio, presidente da APEV, e da Alexandra, que cuida dos eventos. É isso, Alexandre?
1: Tudo bem.
0: Boa tarde.
1: Boa tarde. Bem,
0: Marcos?
1: Tudo certo.
0: A APEV vem com tudo em mais uma edição do APEV nos bairros, é isso?
1: É isso aí.
0: Isso mesmo. Quem começa? Começa aí, Alexandre, você.
2: Então, a APEV dos bairros, ela já vem, né, uma história de 15 anos atrás. É. Ela deu uma paradinha aí na pandemia, mas está vindo com tudo agora novamente. E a nossa edição agora é no bairro Santo Antônio e região, né?
0: Jaraguá do Sul está crescendo tanto que, às vezes, a gente pode ir para os bairros até mais distantes para fazer eventos, porque Jaraguá do Sul cresce de uma forma que... Todo mundo.
1: Exatamente. Eu acho que a gente tem que ir para os bairros, né? Eu acho que a gente tem que sair um pouco do centro e a gente tem que ir onde a comunidade está, né? Onde o empresariado está.
0: Sim, os comércios estão abrindo. Por exemplo, você vê a Barra do Rio Serro hoje. É um segundo centro da cidade.
1: Não tem dúvida.
0: O Santo Antônio, que vai ser?
2: Santo Antônio.
0: Cresceu demais. Muitos comércios ali também, né?
1: Exatamente isso. E o APEV no bairro tem essa pegada, sabe? De tirar a entidade dentro da sede e levá-la para o bairro.
0: Uhum.
1: Porque a nossa função é representar o pequeno, o médio empresário, o empreendedor individual, e capacitar essas pessoas. Então, acho que a gente vai para o bairro, a gente mostra a nossa força. A APEV é uma entidade com 41 anos. Então, estamos falando de uma história aqui dentro de Jaraguá.
0: Verdade. Alexandre, vai ser, quando que vai ser, onde vai ser, como é que faz para participar? Conta pra gente.
2: Então, vamos lá. Vai ser dia 23, agora na terça-feira que vem, às 19 horas. Na Igreja Católica de Santo Antônio, né? Então, além do bairro Santo Antônio, regiões estão convidadas. Se o pessoal do centro também quiser participar, pode participar. Vai ser às 19 horas. E como se cadastra, né? É através do nosso WhatsApp. É um evento totalmente gratuito.
0: Isso que é legal, né?
2: São quatro palestras que vão estar trazendo, os núcleos nossos vão estar trazendo esse conhecimento para o bairro, né?
0: Que legal.
2: E após isso a gente vai ter um network ali de um coffee, troca de cartões, que é a pegada realmente da APEV. Então é sair do centro e ir pro bairro.
0: Você que tem aí uma empresa, um comércio, você que é empreendedor aí nessa região, nos bairros vizinhos, olha que oportunidade bacana. E só se inscrever pelo WhatsApp, é isso?
2: Isso, pelo WhatsApp. Posso falar aqui o WhatsApp?
0: Então você já pega aí o celular, já anota esse WhatsApp para você conversar com o pessoal da APEV. Vai lá.
2: É 47, né? 988356376. Maicon.
0: E essas palestras são muito importantes para as pessoas, principalmente para quem está começando, né?
1: São importantes, são temas variados, né?
0: Uhum.
1: Temas variados. A gente fala muito sobre a importância de empreender de maneira correta. Vamos falar sobre imagem, sobre postura, vamos falar sobre o empreendedor individual. Enfim, eu acho que a gente vai transmitir bastante conhecimento, conhecimentos valiosos, e fica o convite. O pessoal de Santo Antônio, adjacentes, o pessoal do bairro, a comunidade em si, em geral.
0: Claro.
1: Todos convidados para o dia 23, a partir das 19?
2: Isso, às 19 horas.
1: Lá no Salão da Igreja
2: No Salão da Igreja do Santo Antônio.
1: Santo Antônio.
0: Então você do bairro Santo Antônio conhece aí muito bem o bairro, então já pode mandar um WhatsApp. Repete pra gente, por favor, Alexandra.
2: O WhatsApp é 479-8835-6376,
1: Na pior das hipóteses, chama a gente lá pelo site também, apev.com.br, manda uma mensagem lá e a gente faz o contato.
0: Tem Instagram também, né?
2: Sim, é apev.amp.
0: apev.amp. Legal, beleza. Ó, pessoal, bairro Santo Antônio, APEV nos bairros, turma da APEV vai estar por aí orientando, né, tirando suas dúvidas e com palestras incríveis. É isso aí, Marcos.
1: É isso aí, agradeço aí pela oportunidade e contamos com a presença de todos lá, então.
0: Próxima terça-feira, 19 horas, no Salão da Igreja do bairro Santo Antônio. Obrigado, Alexandra.
2: Obrigada.
0: Valeu, Marcos.
1: Abraço.
0: APEV nos bairros.

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0: 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Felipe e Rodrigo fechando mais um bloco aqui do nosso Chá da 5. Tá duro aí, amigão? 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Estúdio FM 5:33.
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0: Vamos lá, Alexandre Lisboa é com você.
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0: Vamos lá, Xará 5. 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
18: Gol da Inglaterra.
0: Gol da Inglaterra, escanteio, né? Mais um gol do Harry Kane. Vai ter um monte de artilheiro nessa Copa. 2-1 contra a Croácia. Chupa, Croácia.
18: Toma.
0: Tô com a Croácia entalada aqui na garganta, já faz uns 4 anos. Vamos lá, Vanessa.
18: Todos estamos.
0: Qual é o aplicativo que te irrita?
19: O aplicativo que eu passo nervoso é o da minha fatura do cartão de crédito. Só passo nervoso quando eu vejo o valor. E o aplicativo mais chato é o do golpe. Se tiver PM, manda pra mim, Vanessa da Vila Lau.
0: Tá bom, Vanessa. E você, Leomar, usa algum aplicativo?
20: Boa tarde, Régio. Vido, Leomar. Ó, esse é verdade. Aqui em Rita, lá, o negócio lá é a caixa mesmo. Que tu falou, é toda a verdade mesmo. Falou a verdade. Valeu. Tchau.
21: Boa tarde, Estúdio FM. Me chamo Kathleen. O aplicativo que eu tenho não é nem raiva, que eu tenho é ódio do Serasa. Manda pra mim esse baldinho de pipoca, hein?
0: Por que será, né?
18: Né?
0: O aplicativo que me faz raiva é o do Serasa. Fica me lembrando das dívidas que tenho.
18: Ah, mas aí tá. É fácil resolver isso aí se eu desinstalo o aplicativo.
0: Só desinstalar.
18: Ah, mas a dívida some? Não, mas pelo menos não se incomoda. É.
0: Aí eles dão um jeito de te ligar, de mandar por e-mail, manda para um extraterrestre. É, quem manda aqui mensagem, a Jéssica, ela odeia o aplicativo do Gov. É um ranço só. Jéssica, é verdade. Aplicativo da Caixa, trava e tá sempre fora do ar, o Edilson. E mais, e você?
18: A senha do Gov também é um problema, né? Você, é um problema.
0: Você, não, e essa história do negócio, você é cliente não, é ouro, prata e ouro, prata e bronze. Você, bobeira, você é, né? O quê?
18: Que bobeira. Eu tô no ouro. De tantas vezes que eu tive que entrar, né? É. Enfim.
0: Quanto mais informações que você passa para eles, mais eles ficam felizes.
18: Uh-huh.
0: Então você é medalha de ouro para você, entende, Guido?
22: Grande Guido, como é que tá? Tudo certo? Opa. Regis, opa. Abraço, meu querido. Cara, sabe esses aplicativos de câmera Xing Ling? Aí tem uma câmera. Os clientes compram bastante, essa aí a gente acaba só baixando o celular, enfim. Cara, esses aplicativos são chatos, parece, meu Deus, um monte de propaganda chata antes de tu abrir a câmera. Deus do céu.
18: Aplicativo.
22: Ou coisinha chata.
0: E quando tá no comercial, na propaganda, tem um xizinho bem escondidinho.
18: Quem tem o dedão grosso já não consegue
0: não
18: fechar.
0: Não consegue fechar.
18: É verdade. E, cara, e esses aplicativos que tipo assim, pra qualquer coisa tem aplicativo hoje em dia, né? E assim ele parece bom. E às vezes ele é bom, só que na versão paga. A versão gratuita, tu vai passar muito ódio tentando fechar
0: a versão gratuita, você só consegue abrir ele.
18: É.
0: Todas as outras funções, você tem que clicar pague. Que fase.

0: Estúdio FM é número 1 do seu rádio, gol da Croácia. Opa. Vamos ver se ele vai estar impedido ou não. Acho que está impedido, hein? Mas em todo caso, 2-2. Daqui a pouco a gente confirma para você.
1: Impedidation.
0: Pare tudo que você está fazendo agora e olhe para o céu.
1: Olhe para o céu.
0: Repare a lua, ela está dando uma piscadinha para você.
1: Aham. Que bonitinha.
0: Pôr do sol colorido, aquele tom degradê bonito do céu, mas tem a lua crescente, ela está dando uma piscadinha para você. Olha para o céu. Olhe para o céu, meu amor. Vê como ele
1: acho
0: está
1: muito hipócrita da sua parte, Porta Nova. Hã? Eu aqui tô sempre piscando pra você, você nunca chama atenção.
0: Mas você sempre tá de costas pra mim?
1: Sim, cara. vem cá.
0: Não. 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

0: Muito bem, esse é o nosso Chá das 5. Olha só, nosso ouvinte Kátia, lá de Guaramirim, ela tirou a foto da lua, né?
1: Ah, é?
0: Ela ouviu o Porta Nova aqui e falou: pare tudo que você está fazendo agora, olhe para o céu e veja a lua, ela está dando uma piscadinha para você. Vamos para a lua, com Guido Cazubo. Ele que vive em Marte.
1: Tá, o que você quer que eu faça?
0: Tá legal ou não tá? Não, tá bom. Não. Vamos lá, seguindo com a mensagem.
1: Que viagem?
0: É que eu pus a trilha errada. Vai, Alex, você, qual o aplicativo que te incomoda, que te irrita?
2: Fala, galera do Chá da 5, beleza? O aplicativo que eu tenho que me dá muita raiva no meu celular é o do Gov, cara. Ou ele sempre cai, nunca funciona, ou pede aquele reconhecimento facial que não funciona também. Como é que o governo não consegue fazer um aplicativo decente, cara? Ou aplicativo pra dar dor de cabeça?
0: É o que eu falo, eles tomam tanto dinheiro da gente e não conseguem fazer um negócio.
1: Contratar um TI bom pra fazer o negócio, né?
2: É. Sempre para de funcionar quando a gente precisa, né?
0: E detalhe, tem outros aplicativos adjacentes do governo que pede pra você gerar o código do Gov. Então, pra você entrar, por exemplo, na carteira de trabalho, você tem que pôr a sua senha do, né? E depois pegar o código lá no senha do... Meu Deus do céu, cara.
1: Que até país, até país nisso que gente... aí, eles carcaram burocracia, né?
0: É impressionante. A gente... tem um aplicativo para evitar a burocracia.
1: Eu até ontem eu tive que fazer uma assinatura de um contrato.
0: Uhum.
1: E aí veio a opção de fazer pelo Gov. Eu já tava derrotado antes, comecei a pensar, putz, vai demorar, vai dar tudo errado. E sabe que deu certo? Eu fiquei muito de cara que deu certo.
0: Como é que foi o procedimento? Me explica.
1: Assinatura digital, eu só importei o arquivo para dentro do aplicativo.
0: Você abriu, primeiro, você abriu o aplicativo do Gov.
1: Isso.
0: Aí você... você vai lá numa uma opção que tem importar documento.
1: É, assinatura eletrônica.
0: Assinatura digital.
1: Isso. Daí, dei lá, importa o documento.
0: Que ele... tá no teu, por exemplo, na tua galeria de fotos.
1: Isso, documentos. E ali com dois cliques eu consegui assinar. E eu pensei, nossa.
0: Mas com que caneta Gov, que você usou? Que caneta que você
1: não
0: usou?
1: Não precisa.
0: Não usou caneta?
1: Não.
0: Nem digital?
1: Nem digital.
0: É só o seu registro lá, seu
1: cadastro. Exato. Claro que você
0: tem que estar com o teu
1: Gov. É, tu tem que estar ouro no Gov. Por isso, entendeu? Fotinha atualizada.
0: Se tá bonze ou pata, não pode. Entendeu? Bonze ou pata, não pode? só ouro.
3: Boa tarde, meu patrão. Aqui é Reginaldo Bairro, curtindo Estúdio FM. Com certeza o aplicativo da Caixa é o que mais estressa todo mundo. E coloca no sorteio, valeu.
0: Quer se estressar? Vem pra Caixa, você também.

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0: 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Muito bem, fechando mais um bloco do Chará 5. Hoje falando sobre aplicativos de celular, do teu celular, que te irrita, mas...
1: Que maravilha.
0: Não se irrite, mas que você... Hoje eu quase joguei meu celular na rua por causa do aplicativo da Caixa Econômica.
1: Ah, é?
0: Meu pai amado, eu tentei...
1: O que você queria fazer?
0: Só queria ver o saldo. Só queria ver o...
1: Pura e simplesmente.
0: Não queria fazer mais nada com você, nem te abusar, né? Exigir muitas coisas, contas, cálculos e débitos e crédulos e dróbilos.
1: É só clicar no olhinho ali pra revelar, né? É,
0: ele não abria, eu tive que refazer assim. E você? E você, meu querido ouvinte, que está calmo, numa boa? Qual o aplicativo que te irrita?
1: Mas não se irrite!
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0: Cara, que jogo sensacional nesse momento, Inglaterra e Croácia. 3-2 para a Inglaterra. Croácia empatou no final do primeiro tempo. E o Bellingham fez o terceiro da Inglaterra, 3-2. Que jogaço!
1: Nossa, eu perdi os últimos dois gols, não vi.
0: Eu não vi quase nenhum gol. É que a gente fica aqui atento, olha para a carta, 3-2 já. Qual o aplicativo que te irrita, que te incomoda? A Lari do Ribeirão Cavalo é o Gov. A Diandra diz que é o do banco, da Caixa, aplicativo da Caixa. Me irrita, incomoda.
1: Caixa irrita.
0: Hoje eu quase quebrei meu celular. Sem dúvidas é o Gov. E você, Gruber? Com certeza é o meu aplicativo do American Express. É o milionário.
2: A coisa que eu mais detesto nesses aplicativos ali é o do Gov. Afasta, cara. Puxa, cara. Vira pra esquerda, vira pra direita. Agora afasta, cara. Cara, coisa mais horrível que é.
1: É uma humilhação, né? Pra conseguir entrar na própria conta.
0: É muito estranho você fazer a sua... Aproxime mais, você chega com o celular quase no nariz, assim, aproxime o celular, afasta, aí o celular vê que você é feio, afasta o celular.
1: Sabe qual que é a melhor parte, por exemplo, do Gov, assim, ó, a foto que você tirou pra autenticar, você só tirou pra, tipo assim, é pra provar que sou eu, você tá todo cagado, né? Você tirou a foto, autenticou, ele vai automaticamente com foto do perfil.
0: Exato, eu tava olhando isso agora. Falei, caramba, eu não tirei essa foto, não é possível. Ele usou a foto da...
3: Fala, família Estúdio, boa noite, um abraço a todos. Wagner, Três Rios do Norte.
0: Fala, Wagner.
1: Fala, Wagner.
3: Cara, o aplicativo que mais me dá nojo, me passa raiva, é o aplicativo do banco. Toda vez que eu tento acessar ele pra ver o saldo, dá zerado. Que me dá um ódio esse.
0: Tem algum defeito, na conta, negativo, né? Sempre aparece um tracinho ali, menos... Não sei o que acontece.
1: Pois é,
0: isso,
1: né?
0: Muito estranho. Enfim. Vai, Vinícius.
4: Fala, galera do chá. Boa tarde, bom não?
0: Bom,
4: mas o aplicativo que mais me incomoda, assim, mais chato é o do Serasa. Toda hora ele fica mandando mensagem. Novo apontamento no seu nome, novo apontamento. A gente tá vivendo num mundo que a gente nem pode atrasar uma conta 97 dias que o Serasa já mandou mensagem pra gente.
1: Pecado.
4: Onde esse mundo vai parar? Uma boa tarde e um abração pra todos aí.
0: Ai, caramba, bicho, não tem jeito, né? Tá devendo, tá Serasa, vai lá e...
1: E eles não perdoam, né?

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1: Léo Balbinotti.
0: Ué, o que aconteceu?
2: Ó, acabou. Acabou a transmissão.
0: Ih, ó. O que aconteceu com o Cazé?
2: Isso aí a Globo boicotou.
0: Muito bem, fechamos aqui mais um bloco com o Danilo e Davi e Léo Balbinotti. Fechando muito bem mais um bloco aqui. E a pensa que a gente esqueceu. Você que tá no trânsito aí, meio estressado, para chegar em casa. O programa mais romântico do rádio brasileiro vem aí.
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4: Saudações futebolísticas. Vamos falar de Neymar. Neymar completa um mês sem jogar ou treinar no campo, contrariando as expectativas da Comissão Técnica Brasileira e fazendo a CBF desistir de prever o seu retorno durante a primeira fase da Copa do Mundo. Com prazo apertado para ser integrado ainda essa semana no grupo de jogadores e se preparar para encarar o Haiti, o camisa 10 também deverá ser desfalque na segunda rodada do grupo C. Se evoluir nos próximos dias, poderia encarar a Escócia no terceiro jogo, dia 24. Hoje, o entendimento nos bastidores é que qualquer risco que Neymar corra de agravar novamente a lesão na panturrilha direita pode ser evitado e que sua presença em campo só acontecerá em caso de extrema necessidade, o que deve ocorrer só no mata-mata. Segundo Carlo Ancelotti, técnico da seleção, o camisa 10 está focado no trabalho para voltar a ficar à disposição. Neymar está trabalhando com foco. A expectativa é que recupere e seja integrado ao grupo na próxima semana, avaliou Ancelotti. E nós estamos ansiosos, aguardando o retorno de Neymar. Eu sou Regis Portanova e a gente se encontra numa próxima.
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0: Um abraço pro Afonso e o seu Bigfoot.
2: Aí, ó. Boa aranha.
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0: boa noite pra gente.
1: Ah, que voz.
0: Tudo bem com você? Tudo certo? Maravilha. Boa noite pra gente. A partir de agora, o nosso encontro de toda quarta-feira está no ar. Para falar de amor, para incendiar a paixão, para você que tá latejando de carinho, para você que tá escorrendo de amor. Temos aqui mais um cupidão. Wagner Love, boa noite.
2: Boa noite.
0: Na Central Técnica. Muito prazer, eu sou o seu amigo e amante do rádio, Ludovico Pansolini. Dá um sorrisinho pra mim.
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0: Deixe o amor entrar e fazer morada no seu coração. E através da canção a gente vai trazer aqui uma linda história de amor. Vamos trazer uma letra que une corações há décadas. Se trata da canção do Totó.
6: Qual o nome da
0: banda?
6: Você
0: conhece o Totó?
6: Uau, uau.
0: É da Totó. E o B, Over You, é o nome da canção.
6: Pode repetir pra mim, pra eu escrever aqui.
0: E o B,
6: Over
0: You.
6: Nome da banda?
0: Totó. Tá certo? 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

0: sunga cor verde e azul. Arde o ovo, ui, tradição de hoje. Totó, Totó, e o Beira veio aí, Totó, pra você conhecer aqui no campo e não gostasse. Prato verde, isso como... é gostoso, não é mesmo? Semana que vem tem mais tradução, tem mais cupidão, tem mais paixão na sua rádio difusão. Comigo, seu amigo do rádio, Ludovico Pansolim. Dá. Dá. Aquele sorrisinho pra mim.
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0: Boa noite pra gente.

0: 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Muito bem, fechando mais um bloco aqui do nosso Hora 5, que volta já.
1: Hoje... Precisamos falar da forma diferente como você trata as pessoas, Porta Nova.
0: Hã?
1: É, eu tava analisando agora, você mandando um áudio pra sua esposa. Desculpa ter que expor um pouco da tua intimidade aqui. Mas você conversando com ela...
0: Vamos pro intervalo, a gente volta já.
1: Calma, calma, você... Corta a trilha, por favor. Vou fazer de conta que é você. Oi, amor, tudo bem?
0: Ela tá doente, ô imbecil.
1: Ah, tá, daí você tem que tratar ela assim. Oi, amor, tudo bem? Você tá bem mesmo, meu amorzinho? Então, eu tava com planos pra gente hoje à noite, sabe?
0: Comer uma picanha?
1: Quem sabe eu comer uma picanha, uma coisa assim, diferente. Você tá bem, meu amor? Olha, eu passo.
0: Ela tá disposta, imbecil.
1: Pois é. Agora, corta pro Porta Nova falando comigo.
0: É, já tô falando com você.
1: Seu bunda de vaca! É, não sei o que, parasita emocional.
0: Não é bunda de vaca, é bunda de boi, seu parasita emocional.
1: Pois é. Isso daqui é ver como você trata as pessoas que cercam, tá? O que é mais importante pra você, eu ou a tua mulher?
0: É verdade, Guido. É a mulher. 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

0: Me deixa, Guido, me deixa.
1: O quê?
0: Espremer um limão dentro do seu nariz. Eu vou colocar o limão
1: cara,
0: inteiro.
1: Que fetiche é esse, bicho?
0: Eu vou colocar o limão em gomos dentro do seu nariz e espremo o teu nariz, que daí já fica tudo ali dentro.
1: Isso é uma receita indígena pra...
0: É receita indígena pra...
1: Pra gripe.
0: E aí tem a receita indígena da mandioca.
1: Não quero saber.
0: Tá bom.
1: Não quero.
0: Vamos lá.
1: Deixa quieto.
2: Lima, né? O aplicativo que mais me incomoda é o do banco, porque toda vez que eu acesso a conta tá zerada, cara. Isso é uma porcaria.
0: Nunca eu tava
2: assim. Boa tarde. Se em terra de cego quem tem um olho é rei, então imagina quem tem um olho que fica piscando igual o do Guido aí.
1: Cara, não entendi.
0: Eu também não, mas achei engraçado.
1: É porque não foi, olho que pisca,
0: não foi comigo.
1: É, falar do meu olho que pisca é engraçado mesmo. Ah, eu acho que sei porque eu falei do olhinho do aplicativo.
0: Sim.
1: Deve ser.
0: Não, é que você falou pra mim, eu vivo piscando pra você.
1: Ah, verdade, falei isso também. Você vê a gente falar tanta bobeira que nem lembra.
0: Ainda bem que eu não tô lembrando que eu almocei, ainda bem que não lembro o que eu fiz ontem no Chá da 5.
1: Que bom.
0: O que é feito no Chá da 5, fica no Chá da 5.
1: Que bom.
0: A Iraci diz que incomoda são as operadoras absurdas, abusadas.
1: Ah, eu lembrei não sossego. De um aplicativo que incomoda e me incomoda e me irrita muito, cara.
0: Sério? Bom.
1: O nome dele é Despertador. Puta. Cara, eu odeio esse aplicativo. Eu começo meu dia, a primeira coisa que eu odeio é o aplicativo do Despertador.
0: Depois coloca a musiquinha que toca no seu Despertador. Ah. Quero saber se ela é chata ou não.

0: 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Ei, você separou a musiquinha do seu despertador?
1: Não, separei. Eu não levei a sério essa bobeira que você...
0: Vai. Após o intervalo...
1: É que eu não quero, tipo assim, é um barulho que já me irrita. Deixa que me irrita de manhã. Se eu ouvir agora, me dá gatilho. Entendeu? E aí eu já começo a ficar irritado de novo. Não precisa.
0: Não precisa ficar irritado, né? Não. Tá. Daqui a pouco, após o intervalo, quem vai levar os presentes de hoje do Xará 5 e já libera o Guido pra ele se tratar. Tá bom?
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0: Muito bem, encerrando aqui o nosso chá das 5.
1: Marcos, você sabe me dizer qual que é a localidade

0: Qual que é a localidade aqui da região que aponta para uma mulher que está naqueles dias?
1: Eu posso ser cancelado que nem o Neymar foi.
0: Ah.
1: É um bairro, né?
0: É.
1: Tá.
0: É? É isso aí?
1: É.
0: É o Chico de Paula que você pensou? É.
1: Ah, você pode ser. Tá bom, né?
0: Tá bom.
1: Vou tentar pensar numa rápida.
0: Cheio de pau.
1: É, quem tá levando o baldinho exclusivo Estúdio FM da Copa do Mundo com um pacote de pipoca pra você preparar aí, né, na sua casa, assistir os jogos da Copa, é a Diandra do 8862 final 13 e a Diandra e a Vanessa do 9795 final 55. Parabéns pra vocês. Nossa.
0: Nossa, tá difícil essa vuvuzela, peraí.
1: Mas essa vuvuzela, ela é uma mini vuvuzela. Ela exige mais potência, então por isso que...
0: Mais embocadura, né?
1: Então tem que ser as vuvuzelas grandonas são mais legais.
0: Isso aí.
1: Tchau, Guido.
0: Isso aqui vai ser útil mais tarde, um dia assim, de repente tá gasolina, no tanque. É um bom funil isso aqui. Fechou então, amanhã estaremos de volta por aqui com
1: vai estar de
0: alegria
1: manhã?
0: E diversão. Amanhã não.
1: Amanhã
0: não estarei aqui de manhã.
1: Então tá bom, vai se tratar que você tem 1 quilo de papel higiênico na mesa.
0: Valeu,
1: vai. Eu fico por aqui. Amanhã por tem aqui, mais chá. Amanhã tem classificados do chá e tem.
0: Doutor Barroso.
1: Toletim do consumidor, doutor Barroso.
2: Se liga só.

0: Estúdio FM número 1 do seu rádio, fechando o nosso Gera 5 que volta amanhã com classificados do chá. Também acabou o jogo entre Inglaterra e Croácia, 4-2 para a Inglaterra. E o Harry Kane já marcou 2 logo na estreia também. A galera festejando lá no estádio a vitória da Inglaterra. Chupa a Croácia! Com a Croácia entaladinha aqui. Eita, né? Amanhã tem mais Gera 5. Eu volto após o intervalo com mais presentes pra galera em clima de Copa do Mundo. 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
2: Olá, saudações futebolísticas. Vamos falar de Copa do Mundo? O Brasil não teve uma excelente atuação, aliás, não teve uma boa atuação contra o Marrocos. Posso destacar a participação negativa de Casemiro, de Paquetá e de Rafinha. Todo mundo queria o Endrick em campo e o Ancelotti não colocou o Endrick. Mais um ponto negativo para o nosso treinador. Endrick não reclama, segue trabalhando, mas continua sem receber minutos. A dúvida dos torcedores é simples: o que falta para ele ter uma oportunidade na seleção brasileira? Mais uma vez, o atacante ficou no banco sem ser utilizado. Confiança e protagonismo se constroem com sequência e tempo em campo, o que alimenta o debate sobre sua utilização na seleção. Muita gente fez comentários na internet, disseram: ele corre, se entrega, luta por cada bola e mesmo assim não ganha uma chance. Deixa o Endrick começar uma partida, Ancelotti. Se não render, é só substituir. Mais um comentário: Endrick é a salvação da seleção brasileira para os próximos jogos. Vini Júnior é muito bom, mas sozinho não consegue fazer tudo. Ele precisa de jogadores de qualidade ao seu lado para garantir boas finalizações e gols. E aí, você também concorda? Eu acho que passou da hora de testar o Endrick como titular da seleção brasileira. Eu sou o Regis Portanova e a gente se encontra numa próxima.
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10: 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Ó o jeitão do menino.
11: Alô, Porta Nova.
10: Oi.
11: Você tá de brincadeira, né? Meu. Presta atenção no serviço.
10: Tá bom, Dandan. 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Regis Porta Nova no comando da nave.
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17: Boa noite, Esporta Nova.
10: Ótima noite pra você, ouvinte ligado na Estúdio FM. Bora começar mais um hashtag. Hashtag quero pipoca. Beleza? Eu tenho aqui, vou presentear dois ouvintes com o Baldinho da Copa exclusivo da Estúdio FM, Baldinho Estúdio FM, para você saborear a sua pipoquinha. E claro, vai dentro um pacote de pipoca também para você fazer aí na sua casa, acompanhar os jogos, tá bom? Baldinho exclusivo Estúdio FM da Copa do Mundo e também uma pipoquinha para você fazer aí na sua casa, tá bom? Hashtag quero pipoca. Tá começando o nosso hashtag Estúdio FM, daqui a pouco tem a previsão do tempo com a Camila Cardoso, daqui a pouco tem previsão do tempo, já falei, né? Daqui a pouco tem clássicos da 99, tem a agenda da Copa do Mundo, resultados e agenda de amanhã. Hoje, 5 jogos nesta quarta-feira, encerrando aí a primeira rodada dos grupos, tá bom? Daqui a pouco a agenda da Copa do Mundo pra você no hashtag. Então, hashtag quero pipoca, valendo baldinho da Estúdio e pipoca, é claro. Participe, boa sorte!
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0: Estúdio FM número 1 do seu rádio, fechando mais um bloco aqui. É o primeiro bloco do hashtag Estúdio FM, hashtag Quero Pipoca. Tá valendo o nosso baldinho da Copa, o baldinho de pipoca da Estúdio FM exclusivo. E também, lógico, né? Vamos colocar um pacote de pipoca ali pra você fazer e assistir aos jogos aí numa boa, tá bom? Vamos pra previsão do tempo. A Camila Cardoso está chegando. 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
0: Camila Cardoso, a nossa mulher do tempo, com a previsão para você. Vamos lá então. Oi, Camila, boa noite.
3: Olá, boa noite, Regis. Boa noite a você que me acompanha aqui pela estúdio. A previsão do tempo para a noite desta quarta-feira é uma noite sob condições de estabilidade e frio em Jaraguá do Sul. As temperaturas caem para a faixa de 12 graus no período noturno e amanhece entre 7 e 10. Ou seja, o amanhecer da quinta-feira é muito parecido ao dia de hoje. Ao longo do dia, o sol aparece em meio a nuvens. E como deve ter um pouquinho mais de nuvens na quinta, a temperatura já não consegue se recuperar tanto quanto hoje. Então as máximas não passam dos 18 graus, ou seja, tem mais nuvens, principalmente da tarde para a noite da quinta-feira. Na sexta-feira segue nesse ritmo muito semelhante. Em princípio, mudanças no tempo são esperadas para o sábado, dia 20, por conta do deslocamento de uma frente fria que trará condições para instabilidades ao longo do dia. Será um sábado chuvoso, com temperaturas baixas que não passarão dos 15 graus em Jaraguá do Sul. Portanto, a noite desta quarta-feira é uma noite fria e de estabilidade. Camila Cardoso, especialmente para o Estúdio FM, a número 1 do seu rádio.
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4: Beleza, beleza, maravilha! Estamos de volta. Hashtag Quero Pipoca. Pra você garantir o seu baldinho da Estúdio FM, exclusivo da Copa, e também um pacote de pipoca, claro, né? Vamos fazer uma pipoquinha aí pra ver os jogos.

Oba! Estúdio FM é número 1 do seu rádio. Pagodinho com Menos é Mais e o Dilcinho. E após o intervalo tem Clássicos da 99. 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
2: Poucas coisas são tão deliciosas de se ouvir quanto uma boa música pop. Aquela que não é apenas bem cantada por um carismático cantor, tem bom instrumental, é bem produzida, arranjada, tem letra legal e diverte e emociona na mesma medida. Hoje eu vou comentar uma música que é desse jeitinho que eu descrevi. E sim, é uma música incrível. Trata-se de I've Been Thinking About You, da banda London Beat. Na virada dos anos 80 para os 90, essa banda estava lançando o seu segundo trabalho de estúdio, o álbum In The Blood. Não esqueçamos que foram muitos, mas muitos mesmo, os lançamentos da virada da década e dos primeiros anos da década de 90 que ainda estão sob muita influência direta dos anos 80, então não tem como ignorar. Continuando, o London Beat lançou I've Been Thinking About You como o primeiro single desse novo álbum e foi um estouro imediato por mesclar em perfeita harmonia o synth pop com a dance music, o funk e o soul. Marcada por sua cadência dançante e ritmada, daquele jeito que dá gosto de acompanhar, e o que dizer então da voz de Jimmy Helms, que parece sorrir enquanto canta. E nos faz sorrir junto com ele, é claro. É um conjunto simplesmente adorável. Existem outras versões da música, mas nada supera a versão original.

0: Uau, Estúdio FM, a número 1 do seu rádio, fechando os clássicos da 99 com Maurício Manieri, Minha Menina e London Beat, I've Been Thinking About You. Amanhã tem mais clássicos da 99. 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
0: É isso aí, estamos de volta. Tudo bem por aí?
13: Boa noite, Esposa Nova.
0: Excelente noite pra você. Com mais música, agora tem Gustavo Mioto e Mari Fernandes.

0: Estúdio FM número 1 do seu rádio. Muito bem, é o nosso hashtag. Vamos falar de Copa do Mundo e a agenda da Copa. Vai começar agora o jogo. É, pode ser um jogo tipo patinho feio, mas às vezes esses jogos são os mais legais. Gana e Panamá, começando agora. Bom, tivemos hoje, 1h, Áustria 3, Jordânia 1. Tivemos Portugal empatando com a República do Congo por 1-1. Tivemos também a Inglaterra estreando muito bem. Acho que talvez o principal jogo da Copa do Mundo até agora, e a Inglaterra mostrando sua força. Inglaterra 4, Croácia 2. A bola tá rolando agora para Gana e Panamá. E ainda hoje, foram 5 jogos, hein? Ainda hoje tem Uzbequistão e Colômbia, estreia da Colômbia na Copa do Mundo. Então tudo isso hoje. Amanhã começa a segunda rodada dos grupos com os seguintes jogos. Vamos ver aqui amanhã o que, que temos aqui. Amanhã tem 4 jogos? Isso. Amanhã tem 4 jogos, hein? Começa 1h com República Tcheca, né, e África do Sul. Tchequia e África do Sul. Tem às 16h, Suíça e Bósnia. Às 19h, Canadá e Catar. E às 22h, México e Coreia do Sul. Os 4 jogos de amanhã da Copa do Mundo. 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
0: Hashtag quero pipoca. Tá valendo o baldinho da Copa, baldinho de pipoca exclusivo da Estúdio FM. E lógico, pipoca pra você fazer aí, assistir os jogos, saboreando a sua pipoquinha. 984027371.

0: Uau, Estúdio FM é número 1 do seu rádio. Muito bem, fechando mais um bloco aqui na programação da Estúdio FM. Daqui a pouquinho quem leva então, hashtag quero pipoca, baldinho de pipoca com pipoca. É pipoca pra fazer, tá? Não vai estar pronta não. É história aí na tua casa, tá bom? Baldinho exclusivo da Estúdio FM pra você curtir os jogos da Copa. Beleza? 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
0: 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Beleza? Estamos de volta aqui na programação da Estúdio FM. Tudo bem por aí?
5: Boa noite, Esporta Nova.
0: Oi,

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2: Então você gosta de rua, né? Tá bom.

0: Bom dia, FM número 1 do seu rádio. Muito bem, fechando mais um bloco aqui do Hashtag Estúdio. Hashtag Quero Pipoca. Tá valendo presente, baldinho de pipoca pra você. Baldinho exclusivo da Estúdio FM. Com pipoca, é claro, né? 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
0: 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Muito bem, estamos de volta aqui na programação da Estúdio FM com muito mais música para você curtir com a gente. Aumenta o som que tem Zé Neto e Cristiano.

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0: Ahá, estúdio, FM número 1 do seu rádio, penúltimo bloco aqui do hashtag estúdio. Mordoc, temos o resultado? Corre lá, me traga. Baldinho de pipoca, vai. 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
0: Sim, estamos lá de volta. Vamos com o resultado. Você que participou, boa sorte. Quem tá levando baldinhos e pipoca, exclusivo da estúdio.

0: Parabéns para a Tami do 9744 final 00 e para a Julie do 8805 final 12. Tami e Julie, aê! Já informamos ali no Whats, tá bom? Conta nova, não consegui. Não desista, persista. A persistência é a chave pro sucesso. Amanhã tem mais. Vou deixar as saideiras, na sequência tem a Voz do Brasil. E logo mais às 10 da noite, o Nando Bert comanda o nosso Deixa Rolar. Uma excelente noite pra todos nós!
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0: Está no ar a Voz do Brasil. As notícias do governo federal que movimentaram o país no dia de hoje.
1: Olá, boa noite.
2: Boa noite para você que nos acompanha em todo o país.
1: Quarta-feira, 17 de junho de 2026.
2: Vamos ao destaque do dia: proteção de crianças nas redes, combate ao crime e crescimento econômico.
1: Temas tratados pelo presidente Lula no encerramento da reunião do G7 na França.
2: Grupo reúne as maiores economias do Ocidente e Brasil participou pela 10ª vez como convidado.
1: O presidente discutiu com países desenvolvidos formas de o mundo voltar a crescer com inclusão dos mais pobres.
3: O mundo precisa crescer para que a economia volte a crescer. Não adianta crescer só para a Alemanha, crescer só para os Estados Unidos, crescer só para a França. Não, é preciso, sem diminuir o padrão de vida deles, crescer para outros países.
2: E ainda, acesso à água.
1: O Ministério da Saúde anuncia a instalação de quase 21 mil cisternas em 8 estados do semiárido.
2: E tarifa social de água e esgoto para famílias de baixa renda já chegou a quase 2 mil municípios. Pablo Mundinho.
4: A meta é que a tarifa social esteja implementada em todo o país até dezembro.
1: Você vai ouvir também arte e música.
2: O uso de materiais pedagógicos relacionados a essas disciplinas chegou a 45% das escolas públicas em 2024. Natália Koslick.
5: Essa ampliação está associada a melhores notas em língua portuguesa e matemática, além de menores índices de distorção e dade sério.
1: Hoje, na apresentação da Voz do Brasil, eu, Mariana Jungmann e Luciano Seixas.
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1: Regulamentação dos meios digitais, combate ao crime organizado e crescimento econômico equilibrado foram alguns dos temas discutidos pelo presidente Lula hoje em Evian, na França.
2: Lula participou como convidado do encontro do G7, grupo formado pelas principais economias desenvolvidas do Ocidente.
1: A repórter Luana Karen esteve lá acompanhando esse último dia de encontro.
6: No último dia de debates em Evian, na França, o presidente Lula defendeu a ampliação de investimentos em desenvolvimento, infraestrutura e qualificação profissional durante a sessão do G7, que reuniu representantes das principais economias desenvolvidas do mundo. Em coletiva à imprensa, o presidente brasileiro informou que foram discutidas formas de alcançar um crescimento econômico equilibrado que beneficie todos os países.
3: Cada reunião do G7 é a oportunidade da gente discutir com os países desenvolvidos tanto o equilíbrio quanto o desequilíbrio na ordem política, econômica e social, levando em conta a necessidade de cada país. O mundo precisa crescer para que a economia volte a crescer. Não adianta crescer só para a Alemanha, crescer só para os Estados Unidos, crescer só para a França. Não, é preciso, sem diminuir o padrão de vida deles, crescer para outros países.
6: Outro assunto.